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1: Seu corpo e sua mente estão pedindo socorro e você está percebendo? Você pode falar de sinais simples que não deve.

seria melhor que se eu não estivesse aqui. Bom, nós vamos falar de saúde, vamos falar de mente. E a pessoa pode orar e buscar a Deus e ao mesmo tempo precisar conversar com familiares, com psicólogo. Quando existe fala sobre morte ou desejo de tirar a própria vida, isso deve ser levado a sério e não tratado simplesmente como fraqueza. Ou essa pessoa está com falta de fé. A gente vê muito hoje situações de depressão, de desesperança, e as pessoas falam que é demônio. Não, tem que ir para a igreja, você está assim porque você é isso e aquilo. A pessoa pode buscar e deve buscar ajuda médica, sim. Né? Estamos sempre vendo campanhas, né? Mês de outubro, rosa, para alerta do câncer de mama. Em setembro, sempre temos lá a campanha do alerta amarelo, né? Porque nós vemos pessoas desesperadas, pessoas que não tiram suas vidas, não é? Agora, essas campanhas reforçam a importância da escuta. Essas pessoas querem ser ouvidas. Traz a importância do acolhimento e da procura de apoio. Às vezes quem está doente não está deitado numa cama, está trabalhando, está postando fotos e dizendo que está tudo bem. Prestar atenção também é uma forma de cuidar da saúde de quem nós amamos. Inclusive, isso faz uma ligação perfeita com a meditação de hoje. Estamos realmente enxergando as pessoas ao nosso redor? Você acha que hoje as pessoas estão cuidando mais do corpo do que da mente? Eu acho. Existe um culto ao corpo, né? As academias estão lotadas porque as pessoas querem um corpo modelo. Uma aparência que traga as outras pessoas que a veem, que o veem. Puxa, essa pessoa é saudável. Essa pessoa é bonita. Por que ainda temos tanta facilidade para procurar um médico quando nós estamos com dor no corpo? Quando o corpo dói, quando dói as costelas, quando dói a coluna, como nós temos, por que ainda temos tanta facilidade para procurar um médico quando dói o corpo, mas tanta dificuldade para procurar ajuda quando a mente está doendo, quando a mente está sofrendo, quando a mente está gritando? Então, você que está nesta situação, procure Jesus, mas não deixe de procurar ajuda médica. Jesus vai te ajudar muito. Mas às vezes Jesus usa a medicina, porque a vontade é dele, o que ele determina é dele. Procure um médico, um psiquiatra. Não é pecado você tomar um tranquilizante, um calmante, para você dormir melhor, porque o sono traz alimento para a mente, restaura a mente, faz todo o processo durante a madrugada, durante o sono, o processo de restauração, de renovo dos neurônios, enfim, neurotransmissores, todos esses hormônios que precisam ser feitos, maquinados, podemos dizer, durante a madrugada, durante o sono. Procure um psiquiatra, não é pecado. Você tem vivido momentos tão difíceis, esse remédio vai te ajudar nesse tempo da sua vida que você está passando isso. Pense um pouquinho. O corpo grita, mas a mente também grita. E você sabe quando procurar ajuda. Que Deus abençoe.

0: a sua vida a Deus. Porém, quando a gente usa o amor, ele é diferente, entendeu? Quando você traz aquela palavra, Jesus te ama, e você procura entender a situação que aquela pessoa está vivendo, eu creio que toca mais no coração dela, tá bom? Um grande abraço para você, e quero deixar aqui os meus parabéns ao meu pastor, ao meu querido pastor Lourival de Almeida, que ontem completou mais um ano de vida. Um abraço, Levi Muniz comunicando aqui, Deus abençoe a todos em nome de Jesus.
1: Obrigada, Levi, obrigada a vocês que estão participando. Olha só, eu tenho esse microfone diante de mim e eu vejo isso como uma responsabilidade tão grande de eu comunicar a verdade, comunicar certo, biblicamente, como estamos falando de coisas espirituais, e também na parte de saúde, na parte tecnológica, de medicina, também eu tenho que comunicar certo, porque a minha fala, ela influencia muitas pessoas. Eu não vou aqui identificar a pessoa, mas tem uma moça, ela falou assim: não, Débora, eu estava falando com Deus se eu deveria ou não passar no médico, e Deus te usou exatamente agora para me responder. Tá vendo? Como que nós comunicadores, nós pregadores, nós cantores, não é cantar qualquer coisa, não é pregar qualquer coisa, nós temos que ter a direção do Espírito Santo para falar certo. Nós que estamos na liderança temos que falar certo. Nós que estamos nos púlpitos temos que falar certo, porque nós influenciamos, nós levamos pessoas, ovelhas, a caminhos que muitas vezes é errado, porque erramos ao comunicar a verdade do Senhor, falamos de nós mesmos, não? Então nós temos uma responsabilidade muito grande de estar diante de um microfone. Vocês que têm essa oportunidade de ter um microfone em mãos, preste atenção que vocês vão comunicar. Quando vocês forem convidados para pregar, para cantar, para palestrar, sejam bíblicos, totalmente bíblicos. Nada é uma opinião. Na minha opinião, eu acho que é não. Temos que ser cristocêntricos, dentro da vontade do Senhor, nas nossas mensagens, nos hinos que ouvimos. Inclusive a gravadora MC Music se preocupa muito com a mensagem que ela emite através dos cantores. Tem que estar teologicamente correto. Não somente a concordância verbal dos hinos, que nós corrigimos as letras. As letras às vezes vêm com um verbo errado, né, um imperativo errado. Então nós temos essa responsabilidade de corrigir as letras num bom português, na concordância verbal correta. Mas acima de tudo, a parte teológica, a parte do ensino que aquela pessoa vai ouvir. Outro dia eu estava ouvindo uma música, eu falo isso como cantora, né? Eu estava ouvindo uma música um dia no rádio, eu liguei o rádio do meu carro e comecei a ouvir uma música. Eu não sabia se ela era evangélica ou se ela era secular. Porque eu falava: tu és o meu amor, tu és o meu não sei o quê, tu és, mas quem é para ela esse és aí, quem é esse amor para essa pessoa que fez a música? Porque o pecador, se você ouve um hino, por exemplo: eu sou o alfa, eu sou o ômega, eu sou o princípio e o fim, eu sou o amor, eu sou o consolo, mas quem é esse que está falando eu sou? Temos que ter no final da música, pelo menos, não é? Então a responsabilidade que nós carregamos como servo de Deus ao transmitir uma mensagem, até no evangelismo, nós estamos falando hoje de evangelização, e tem gente que não sabe evangelizar, espanta o pecador. Então hoje nós vamos aprender que a nossa evangelização precisa ser efetiva, bíblica e de maneira que Jesus deixou que fizéssemos. Eu tenho uma amiga, ela é até uma fisioterapeuta, ela disse assim para mim: duas pessoas apenas me falaram do amor de Deus sem me ameaçar, sem me intimidar, você e sua mãe. Ela falou isso para mim. Isso me acendeu um alerta muito grande. Meu Deus, o que é isso? O povo está ameaçando. Eu falei: mas o que você ouviu no evangelismo? Ela falou assim: todas as pessoas que chegaram até mim falaram que eu vou para o inferno. Então eu não consigo entender que Jesus vai me levar no inferno, porque ela não tem entendimento ainda, ela não sabe, ela não conhece a palavra. Essas pessoas que a evangelizaram, com certeza tiveram boa intenção. Mas nem tudo que está dando certo, está certo. Tudo que você está fazendo certo, está certo. Porque às vezes, estou evangelizando, mas de que maneira você está evangelizando? É a mesma coisa você falar, olha, Jesus te ama, vem comigo na igreja, eu vou passar aqui, mas lá na vizinhança, ela é conhecida como a maior fofoqueira da vizinhança, ela é crente. Não, mas ela vai na igreja todo dia. É, mas ela não é crente em casa, ela não é crente na vizinhança, entendeu? Nós temos que tomar cuidado com isso, porque o evangelho está cansado de ser escandalizado. Dói tudo no coração de ver escândalos, e nós vemos isso na internet, a gente vê isso no trabalho, a gente vê isso na escola, a gente de crentes que não são verdadeiros crentes. E isso é o que mancha o nome de Deus, mancha o nosso nome como povo de Deus, né? Todo mundo olha para nós já como, esse aí é crente, Deus me livre, né? Porque alguém, alguma vez, na época da vida dessa pessoa, escandalizou, mentiu, roubou, pegou dinheiro emprestado e não pagou. Nem vou falar isso, vamos mudar de assunto, né? Vamos mudar de assunto. Vamos então, neste momento, atender os nossos irmãos que estão no meu canal. No canal tem bastante gente respondendo, mas a maioria aqui está pedindo orações. Tudo bem, eu acho que nós temos que orar mesmo, tem pessoas necessitadas, mas eu gostaria que vocês dessem a maior agora prioridade para responder as nossas, ou seja, a nossa pergunta de hoje. Eu queria você participando. Não basta simplesmente ouvir, ah, estou ouvindo MC. Participe. Às vezes sua resposta vai ajudar tantas pessoas que estão nos ouvindo, né? Pode até contar nos comentários aqui do canal do YouTube, no meu canal Débora Miranda Oficial, a experiência ruim que você teve ou uma boa quando você foi evangelizado. Vamos lá. O Carlos de Goiânia diz assim: se a minha casa estiver pegando fogo, eu quero que alguém grite. Existem momentos em que o alerta precisa ser forte. O importante é que quem grita esteja tentando salvar e não simplesmente condenar. Obrigado, meu Carlos, pela sua participação. Patrícia participa de Recife, Nordeste brasileiro também, na audiência. Amor abre portas, abre a porta do coração. Verdade mostra por onde entrar. Para mim, separar os dois é um grande erro. Tá bom, meu Patrícia? Tem mais gente? Eduardo participa do Rio de Janeiro. Alô, povo do Rio de Janeiro, para o Senhor Jesus, irmã Débora. Pelo querido povo do Rio, viu? Mas eu tenho medo do Rio de Janeiro, gente. É muita bala perdida, gente. Ah, mas São Paulo é violento, mas não tem bala perdida como aqui, não. O Rio de Janeiro tá demais. Só Deus para guardar o povo. Só Deus, né? O Eduardo escreve do Rio de Janeiro assim o seu comentário. Durante muito tempo, ouvi pessoas falando do inferno. E isso só me afastava. O que mudou minha visão foi conhecer cristãos que demonstraram na prática aquilo que pregavam. Olha que bonita a resposta do Eduardo. Essa é a resposta certa, né, gente? Márcia participa de Sorocaba, interior de São Paulo. Uma palavra de alerta pode salvar alguém de uma decisão terrível. Nem toda mensagem que incomoda é falta de amor. Às vezes, amar também significa ter coragem de confrontar. MC não para! É mais mensagem de Deus chegando! Raquel Malta canta através desse clipe Mais Perto Quero Estar. Esse hino é conhecido. E Jesus quer ouvir você louvando o nome dele. Vamos cantar?

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1: Quero ouvir você.
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2: A paz do Senhor, Débora, boa tarde, que Deus te abençoe, estou acompanhando o programa. E respondendo a enquete de hoje, eu acho que a palavra de amor, ela fala mais, né? O amor é o cartão de identidade do cristão. É claro, que existem momentos que você tem que alertar a pessoa. Você tem que falar, olha, você está indo para um caminho errado, você precisa entregar

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0: 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Quarta-feira prossegue a maior campanha de prosperidade do estado de Minas Gerais.
1: Essa campanha tem que parar ou continuar?
2: Tem que continuar.
1: Quem aplaude a Jesus e da glória.
0: A terceira etapa, o meu milagre vai virar notícia. Rita Isabel do bairro Eldorado entrou na campanha, fez o propósito, recebeu a bênção da aposentadoria.
2: Rita Isabel,
0: conte a bênção.
2: Impossível, né? Mas pra Deus é possível. A aposentadoria dela, ela foi aposentada, recebeu os atrasados.
0: Através da senhora fazer a campanha que ela foi aposentada.
2: Foi aposentada.
0: A senhora fez um voto em favor dela.
2: Em favor dela.
1: O milagre chegou e tá virando notícia.
2: Virou notícia lá no interior.
1: Quem aplaude é Jesus e da glória a Deus aí.
0: Nome da senhora e a bênção.
3: Iracilda, a minha bênção é muito grande, irmão. Glória a Deus. Quando o irmão chegou, o pastor Guilherme, aí vem sempre o propósito. Aí meu filho Vinícius, ele me falou: mãe, eu vou ter que abrir mão do meu carro para me dar acabamento na minha casa. Ele falou: e agora? Aguardar a bênção do Senhor. E eu entrei no propósito de Deus, vai entregar essa vitória para o meu filho, porque ele precisa muito dessa bênção. E nesse, dentro dessa campanha, ele comprou um caminhão.
1: Meu Deus!
3: Você comprou um caminhão no valor de 200 mil. Ele falou: mãe, já quando a bênção chega na mão da gente, a gente tem que segurar para a honra e a glória do Senhor. Com o dinheiro do caminhão, ele comprou o carro do sonho dele.
1: Olha só, então Deus deu o caminhão e ainda deu o carro, com a foto do carro, o carro zero e também o caminhão. Ô, minha irmã, essa mesa é grande ou é pequena?
2: Muito grande,
1: vale a pena, tá na campanha.
2: Ah, não pode abrir mão não, irmão. Glória a Deus, é bênção demais.
1: Quem vem na quarta-feira recebe a bênção.
2: Só vitória.
1: Quem é que dá glória a Deus por isso?
0: Prossegue na IPDA sede estadual de Belo Horizonte. A terceira etapa, o meu milagre vai virar notícia.
2: Olha, mas sabe o que aconteceu? Roubaram a moto de Dallas. Aí eu fiquei tão tranquilo em sair daqui com voto do livramento e com voto do desafio. E falei para o senhor assim: incomodar os ladrões. Dentro de 10 minutos eu não respondo. Já a moto já está lá.
1: Meu Deus!
0: Já foi restituída.
2: Na hora, 10 minutos que eu fiz o voto.
1: Era para ser um prejuízo muito grande, né, minha irmã?
2: Todo mundo apavorado. Eu fiquei tranquilo.
1: Porque Deus já tinha dado o livramento. Ela tá feliz.
2: Muito feliz.
1: Vale a pena fazer voto com Deus. Quem aplaude a Jesus e dá glória a Deus aí.
0: Em nome do Senhor e a bênção.
4: João Alves, bom. Minha bênção é do meu filho. Do que tava feio no quarto e não sair do quarto para nada. Quando ele dava na asa, o demônio usava ele, ele vinha falar que ia matar todo mundo, ia me matar, matar meu filho.
0: Ele estava com depressão, estava sofrendo também.
4: Aí eu vim na campanha, foi liberto.
1: Foi liberto.
4: Não me engano.
1: Só vivia dentro do quarto.
4: Não comia, não bebia. Só levantava quando o demônio usava ele. Ele vinha falar que ia me matar, matar minha esposa, matar todo mundo.
1: E agora?
4: Agora eu estou liberto em nome de Jesus. Deus abriu a porta, eu estou trabalhando.
1: Já está até trabalhando.
4: Tá trabalhando,
1: a depressão queria matar o filho dele. Não comia, não saía do quarto. Satanás possuía. O senhor fez a campanha, ele foi liberto e já está trabalhando.
4: Está trabalhando em nome de Jesus. Ele falou comigo, meu pai. Deus que abriu a porta, meu pai. É Jesus que abriu.
1: É Jesus. Quem dá glória a Deus?
0: Essa campanha para ou continua?
4: Continua.
1: Quem dá glória a Deus, então?
0: Atenção. terceira etapa da grande campanha profética. O meu milagre vai virar notícia.
5: Vai virar notícia.
6: Você que não crê no poder de Deus através do voto de desafio, escuta essa.
7: O nome da senhora?
8: Meu nome é Elizabeth.
7: O que que aconteceu na vida da filha da senhora depois que a senhora entrou na campanha e pegou o voto?
8: Eu estive aqui numa quarta-feira, a minha filha estava entubada, e eu, meu marido e a minha outra filha.
7: E a filha entubada e desenganada?
8: A filha estava entubada. Quando eu cheguei em casa, o meu genro chegou lá e falou assim: a sua filha já está fora de perigo.
7: Meu Deus do céu! O primeiro dia que a senhora veio na campanha, a filha estava entubada, estado clínico grave, a senhora entrou na campanha, o primeiro dia ela saiu da intubação.
8: Ela saiu da intubação. Com 4 dias, os médicos liberou e ela já estava em casa. E já teve um bebê, deu um bebê.
7: Recebeu um bebê ainda, pastor Guilherme?
6: É mesmo? Essa bênção é grande ou é pequena?
8: É muito.
6: É muito. Tá feliz.
8: Graças a Deus.
6: Vale a pena estar nas campanhas.
8: Em nome de Jesus.
6: Mas essa campanha tem que parar ou continuar?
8: Continuar.
6: Quem é que dá glória a Deus por isso, então?
7: E as dores, minha irmã?
6: Sumiu as dores. Quem te curou?
9: Jesus.
6: Foi Jesus. Foi Jesus.
7: Glorifica a Deus com ela.
6: Essa campanha tem que parar ou continuar?
8: Tem que continuar.
6: Quem aplaude a Jesus e dá glória.
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13: Meu nome?
14: Jaime.
13: Conte a bênção, irmão Jaime.
14: Ô, irmão, eu quero contar uma visão que eu tive, muito clara e mista, que Deus mostrou pra mim na madrugada. Deus mostrou lutando contra uma sucuri, devia ter de 6 a 8 metros, uma sucuri marrom. E ela vinha com aquela cabeça grande, gorda, assim, forte, pra poder me engolir. E eu lutava contra ela, saía fora, ela vinha atrás de mim, aí ela me encurralou num lugar. Quando ela me encurralou, que ela veio pra me engolir, eu empurrei ela. Quando eu empurrei ela, apareceu um leão enorme, tamanho de um prédio de 3 andares, e do lado desse leão tinha um leãozinho. O leão abriu a boca, mordeu a cabeça daquela sucuri, arrancou a cabeça, abriu a barriga dela 2 vezes, depois ficou batendo, e aquele leão olhava pra mim e dizia, eu tava querendo dizer: meu chefe, isso aqui tá bom, isso aqui acabou. Depois eu
9: caí de joelho no chão e falei, é, esse leão não é outro leão, a não ser o leão da tribo de Judá.
15: E essa serpente, é, simbolicamente, é o inimigo de nossas almas, é o diabo.
9: É o diabo, é Satanás. É o diabo que procura destruir e eliminar os propósitos que Deus tem na vida daquele que serve a ele. Você que está me ouvindo, não deixe de buscar a esse Deus, porque o leão da tribo de Judá, Jesus Cristo, ele tem poder de despedaçar essa sucuri, esse Satanás.
15: Tremendo, amados e diretos ouvintes do programa Voz da Libertação, mais um varão da família PDA que teve uma visão da parte de Deus de uma grande batalha espiritual, mas ele afinco na oração e no jejum, consagrando e santificando a vida a Deus e na sã doutrina e participando das grandes campanhas dos cultos, das concentrações aqui na Avenida Amazonas, 8410 do bairro Cabana, com o pastor Guilherme Ribeiro e toda a equipe. Ele recebeu um grande livramento e uma grande vitória da parte de Deus. Amado e querido irmão, deixe o seu nome e o seu endereço para os ouvintes.
16: Meu nome é Jaime dos Santos, eu moro ali no bairro São Marcos e congrego ali na igreja Deus Amor do bairro Santa Inês.
15: Afinco aqui nas campanhas aqui com o pastor Guilherme Ribeiro na IPDA do Cabana.
16: Sim, às quarta-feiras, sempre eu estou aqui, toda quarta-feira, ou de manhã ou à tarde.
15: Deus te abençoe.
16: Amém.

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Nós estamos aqui no programa Mensagens Cantadas pela cadeia de emissoras. Nós temos aí mais de 400 emissoras ligadinhas. Estamos anunciando a Cristo, anunciando que Jesus está voltando. Estamos anunciando que Jesus pode mudar a vida, a sua história, mudar a sua maneira de viver. Aceite a Jesus. Olhe para Jesus como um amigo, como um companheiro. Não aquele que quer te condenar, mas ele veio para buscar e salvar aquele que está perdido. Jesus está cuidando, olhando para você, esperando da sua parte uma decisão. Eu quero seguir a Jesus. Esse programa não está sendo ouvido por acaso por você. Jesus tem visto o seu sofrimento, a sua história, e Ele quer mudar a sua história, Ele quer mudar a sua maneira de viver, de olhar a vida. A vida é tão bela, a vida é tão maravilhosa, mas por você não ter o ajudador, você não tem visto assim. Jesus quer mudar esta situação. Confia nele. Procure a nossa igreja do Senhor. Diga, eu quero aceitar Jesus. Você terá uma pessoa para te ajudar nessa sua caminhada, tá certo? E nossa enquete que não quer calar hoje, nossa pergunta em debate é, na hora de evangelizar, o que toca mais o coração do pecador? Uma palavra de amor ou uma palavra de alerta? Eu quero ouvir a sua opinião, a sua participação, 11 982 92 3392. Quando tiver alguém aí na ponta da linha com a mensagem, me dê um sinal, que enquanto as pessoas vão pensando, eu vou para uma história, Medina, que nos traga, que nos traz, na verdade, uma lição de vida. Certo homem carregava todos os dias uma mochila muito pesada. No começo, ele sabia exatamente o que estava colocado ali dentro dela. Ele tinha uma pedra, era uma pedra de uma mão antiga. Ele tinha outra pedra de preocupação. A outra era uma culpa, uma pedra de culpa. Outra era o medo do futuro. E a outra pedra era uma decepção que ele nunca conseguiu esquecer. No início ele sentia o peso das pedras. Mas com o passar do tempo, aquele peso da mochila, ele foi se acostumando a ele. Aquele peso. Começou a achar normal viver cansado, normal dormir mal, normal acordar já preocupado, normal sorrir para os outros enquanto por dentro estava esgotado. Até que um dia alguém olhou para ele e perguntou: por que você continua carregando tudo isso? Por que você continua carregando todas essas pedras e são pesadas? E ele respondeu: porque já faz tanto tempo que carrego que nem sei como eu seria viver sem esse peso, sem essas pedras. Então aquela pessoa disse ao homem: mas se existe um lugar onde você poderia deixar essa mochila, por que continuar carregando esse peso todo? Alivie o peso. Essa pequena história nos faz pensar. Quantas pessoas estão vivendo exatamente assim hoje? Talvez por fora estejam bem. Trabalham, conversam, sorriem, vão à igreja, cuidam de suas famílias, mas por dentro, estão carregando uma mochila cheia de coisas que nunca conseguiram entregar. Mágoas, ressentimento, ansiedade, culpa, medo, problemas financeiros, dívidas, feridas do passado, preocupação com a família. Mas Jesus, que está ouvindo isso, que está vendo você, Ele te faz um convite maravilhoso. Ei, vinde a mim. Você está cansado, você está oprimido,
Você está sobrecarregado e eu quero te aliviar. Jesus não está dizendo, aprenda a carregar melhor. Posicione melhor essa mochila. Você é fraco. Não. Olha o convite. Eu vos aliviarei. Eu vos aliviarei. Talvez o problema não seja que você é fraco. Talvez seja que está tentando carregar sozinho. Sozinha. Aquilo que deveria colocar nas mãos de Deus para carregar por você. Eu quero deixar uma pergunta para você hoje. Deus está falando muito. Muito hoje, o seu coração não resista. Ele está te vendo. Ele sabe que você chorou, que você falou, que você pranteou essa madrugada, que você tem chorado esses dias. Ele sabe. Você não pediu para Deus falar com você, Ele está falando. Seja Deus tentando carregar para você, não é, talvez Ele está querendo te aliviar desse fardo, desse peso. E Ele faz essa pergunta: qual é a pedra que está pesando mais na sua mochila? É o rancor? É a dor no coração da perda de um ente querido? É uma enfermidade? Talvez seja justamente essa pedra que você precisa entregar a Deus agora. Porque há pesos que a gente se acostuma a carregar, hein? É todo dia o mesmo peso, você vai se acostumando. Mas isso não significa que fomos feitos para carregá-los para sempre. Carregar esse peso, esta carga. Jesus veio para aliviar o peso da nossa vida. O peso do pecado, da culpa, do medo. Jesus te transforma. Jesus muda a sua história. Aceite a Jesus. Você que está longe, volte. Ele chora todos os dias por você, pela sua alma. E a nossa pergunta em debate hoje é essa. O que mais toca o coração do pecador na hora que você está evangelizando o pecador? O alerta que essa pessoa está caminhando a passos largos para a perdição, ou dizendo que Jesus a ama, que quer mudar a história dela? Na hora de evangelizar, o que toca mais, uma palavra de amor ou uma palavra de alerta? Você vai participando, nós queremos ouvir a sua resposta. Tem gente na linha, tem gente mandando comentários, põe aqui na tela. Lucas de Florianópolis, Santa Catarina, diz assim: se a primeira coisa que eu ouvir for uma lista dos meus pecados, provavelmente vou criar uma barreira. Mas se perceber que a pessoa realmente se importa comigo, até uma conversão difícil ganha outro significado. Obrigada, Lucas, pela sua participação. A Sandra participa de Salvador, Bahia. Jesus acolhia pessoas que todo mundo rejeitava, mas ele não dizia que elas deveriam continuar da mesma maneira. É esse equilíbrio que eu gostaria de encontrar na evangelização. Obrigada, Ana Sandra. Ricardo de Guarulhos: eu prefiro uma verdade que me desperte do que uma mensagem confortável que não transforma em nada. Só acho que o alerta nunca deveria ser usado para humilhar a pessoa. Obrigada, Ana Ricardo. Ana Paula de Brasília: talvez a pergunta não seja se devemos falar de amor ou de alerta, mas se conseguimos alertar alguém com amor. Porque a verdade dita sem amor machuca, e o amor sem verdade pode não transformar. As respostas são muitas, né? João de Ribeirão Preto, interior de São Paulo: antigamente se falava muito sobre juízo, céu, inferno e arrependimento. Hoje parece que temos medo desses assuntos. Eu acredito que precisam continuar sendo pregados, mas com misericórdia e amor também, né, João? Muito obrigada, Deus abençoe. Gabriela de Fortaleza: o que mais

0: Só que perceber que Deus conhece tudo sobre mim e mesmo assim me chama para perto. Quando entendo esse amor, o arrependimento deixa de parecer apenas medo e passa a ser desejo de mudança. Obrigada. Deus abençoe. Norte a sul do Brasil, nós temos aí pessoas ouvindo a gente de São José dos Campos. O Fernando manda a sua opinião. Quem está caminhando em direção ao precipício precisa de um alerta. Não apenas de palavras agradáveis, mas quem alerta precisa estar disposto também a estender a mão. Obrigado, irmão Fernando. Que Deus abençoe pela participação. Larissa de Porto Alegre, participa. Já fui abordada por pessoas que pareciam mais preocupadas em provar que eu estava errada do que em me apresentar a Jesus. Evangelização para mim começa quando a pessoa percebe que você se importa com ela. Obrigada, irmã Larissa. Daqui a pouquinho a gente vai mostrar a maneira que Jesus quer que evangelizemos, né? O Daniel de Manaus participa. O amor me aproxima. O alerta me desperta. E a graça de Jesus me mostra que ainda existe saída. Tu vês uma evangelização completa, precise dessas três coisas. Amor, alerta e graça. Obrigada, irmã Daniel. Deus abençoe. Helena, São Bernardo do Campo. Ela diz assim, se eu tivesse que escolher apenas uma, escolheria o amor. Porque quando alguém entende verdadeiramente o amor de Deus, começa também a compreender porque precisa mudar. Mas o amor bíblico não esconde a verdade. Obrigada, irmã Helena. Eu falo para vocês que os nossos ouvintes estão inteligentes. Vamos ao áudio. Tem gente no WhatsApp querendo dar opinião. Vamos lá ver quem está na linha. Alô? Não tem não? Aqui está, chamar o áudio. Ah, entendi. Chamar o áudio para eu falar o número. Ah, muito bem. Vamos lá então, Medina. O áudio que você pode mandar é pelo WhatsApp 11 98292-3392, tá certo? 11 98292-3392. Peraí, vocês estão compartilhando o nosso vídeo? Não acredito. Não fizeram ainda o compartilhamento? Agora então, eu vou dar essa chance para vocês, hein? Vamos lá, o dedinho curtindo a página, porque mais pessoas receberão o vídeo, entende? Quando você curte a página, o YouTube vai entregando para mais pessoas ouvirem a mensagem do Senhor, os hinos. Gente, esse programa alcança muita gente. Eu tenho recebido muito feedback, sabe, uma resposta muito boa sobre isso. E você pode ajudar esse vídeo a alcançar mais gente. Vamos lá, todo mundo curta a página e compartilhando com seus amigos. Vamos lá, gente, vamos falar de Jesus, vamos compartilhar o amor de Jesus. Enquanto isso, eu vou colocar aqui do meu canal Débora Kids, que eu tenho um novo canal agora. Um sonho realizado, que Deus me permitiu realizar. Eu trabalho com crianças nas igrejas desde 1986. E Deus me dá esta oportunidade, que eu tenho que usar muito bem o canal, com histórias bíblicas, com músicas, com atividades, tudo pela palavra de Deus. Imagina que é isso? A criançada vai receber a palavra de Deus, gente. 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E já gravei mais uma história esse mês, já vai chegar uma nova história, novas músicas todos os meses, toda semana, cada 15 dias tem uma música nova, tá? E nós vamos assistir agora um clipe que eu acabei de gravar, imitando a Jesus. Vamos lá, é pra criançada. Assista aí, compartilhe com crianças ou com famílias que têm crianças. Vamos lá.
1: 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Como Ele falava, como Ele abraçava as pessoas. 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Vamos imitá-lo?

0: vocês acompanhar esse clipe que está no meu canal lá no YouTube, Débora Kids Oficial. Anote aí, Débora Kids Oficial. Clique aí no joinha, né? Curta a página e depois compartilhe com famílias que têm crianças. Todo mês temos histórias novas, bíblicas, e quando não bíblicas, com lição bíblica, né? Atividades referente às histórias. Está sendo uma bênção, graças a Deus, a criançada está recebendo com muito bom grado, e é claro que depende do pai e da mãe para passar para a criança, não é verdade? Tá certo? Olha, nós queremos ter aqui um espaço bem único para a gente falar sobre evangelismo. Hoje o tema é evangelização, e é importante a gente aprender. Inclusive nas concentrações que nós fazemos, é importante vocês usarem esse estudo. Se você puder, grave esse estudo, ouça depois. Quero anotar com caneta e papel aí os principais pontos, pode anotar. Porque se vocês realmente fizerem como o Senhor está nos ensinando hoje, o evangelismo pessoal, que faz muito mais diferença, sabiam? Que o evangelismo pessoal, corpo a corpo, ele é muito mais efetivo, ele é muito mais forte do que o do rádio, né? Vocês não sabiam disso? A maioria das pessoas que vieram à igreja, elas foram alcançadas por um convite pessoal, alguém trazendo elas. Então, convite. Isso aqui é uma pesquisa, fizemos uma pesquisa aqui na porta da sede mundial, e a maioria veio por um convite pessoal. Então, você tem uma arma forte. Jesus deixou uma arma forte, e esse modelo de multiplicação que Jesus nos deixou, ele é eficientíssimo, ele é poderoso. Então vamos utilizá-lo, tá certo? Você que gosta de evangelizar, sente a beira aí do rádio ou do computador, preste atenção, pare o que você está fazendo, para você ter a sua missão, o seu evangelismo muito mais efetivo, muito mais proveitoso e muito mais, que você consiga ganhar mais almas para Cristo, tá certo? Então vamos lá para o nosso estudo de hoje, respondendo a nossa enquete, que é, na sua opinião, o que mais toca o pecador, que traz ele aos pés do Senhor, é com palavras de alertas ou com palavras de amor?
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0: Hoje nós estamos falando sobre evangelização. Talvez alguém pense, evangelizar é fácil. É simplesmente chegar e dizer, Jesus salva, Jesus te ama. Sim, é claro que essas verdades devem ser faladas, anunciadas. Mas existe uma pergunta anterior. Como Jesus chegava às pessoas? Como Jesus chegava perto das pessoas? Porque podemos ter uma mensagem correta e apresentá-la de uma maneira errada. Podemos falar sobre o amor de Deus sem demonstrar amor de Deus. Podemos falar sobre salvação fazendo a pessoa se sentir rejeitada, né? Podemos falar sobre Jesus de uma maneira tão agressiva que, em vez da pessoa querer conhecer Jesus, ela queira fugir de Jesus, queira fugir de nós. Ela vai te evitar. Então vamos estudar uma coisa muito importante. Como Jesus alcançava o coração antes de pedir uma mudança de vida? Jesus enxergava a pessoa antes de enxergar o erro dela. Zaqueu, uma história muito conhecida, estava ali na árvore, esperando Jesus passar. Ele era de pequena e baixa estatura. E a Bíblia diz que Jesus falou assim para ele: Zaqueu, desce depressa, porque hoje me convém pousar em tua casa. Agora preste atenção em uma coisa. Todo mundo conhecia Zaqueu pelo erro que supostamente ele falou. Porque ele disse assim: se eu tenho defraudado alguém, a Bíblia não disse que ele roubava. Mas ele falou: se eu porventura tenho defraudado ou roubado alguém, porque ele era cobrador de impostos, ele era publicano, era mal visto, considerado pecador, todo mundo conhecia ele por isso, e talvez tinha uma má imagem dele. Talvez as pessoas, quando olhavam para ele, pensavam: lá vem aquele homem, Mas quando Jesus olhou para Zaqueu, não disse: ei, ladrão! Jesus disse: Zaqueu! Chamou pelo nome. Isso é evangelização. Antes de chegar um pecador, enxergue uma pessoa. Antes de chegar um alcoólatra, enxergue um pai. Antes de chegar uma mulher vivendo uma vida que você não aprova, enxergue uma alma. Antes de chegar um jovem rebelde, enxergue alguém que talvez esteja sofrendo. Que só ele na casa serve a Deus. E ele é massacrado, ele é perseguido lá. Nós cometemos um erro quando olhamos para a pessoa e imediatamente colocamos um rótulo sobre ela. Ah, esse aí é isso. Essa aí é isso, aquilo. Esse não quer nada com Deus. Essa aí é mundano, difícil. Esse aí é teu. Esse vive errado. Jesus nunca colocou rótulo. Jesus começava pela pessoa. E veja o que aconteceu. Jesus nem havia entrado ainda na casa de Zaqueu. E o coração daquele homem começou a mudar. Depois Zaqueu disse que daria aos pobres e devolveria aquilo que havia tomado injustamente. Jesus não precisou começar a conversa dizendo: Zaqueu, devolva o dinheiro, vai. Primeiro Jesus conquistou o coração dele. Depois o coração transformado começou a produzir mudanças. Então aqui nós aprendemos a primeira lição. Não transforme a evangelização em uma fiscalização da vida do outro. Evangelizar não é chegar procurando tudo que está errado e chegar carregando Cristo, não. Ponto 2. Jesus sabia começar uma conversa. Então vamos lá, Jesus está deixando dicas, né? Agora imagine a cena de João capítulo 4, meio-dia, um calor exorbitante. Uma mulher chega sozinha para tirar água de um poço. Jesus está ali. Ele sabe toda a história daquela mulher. Sabia a escolha dela, sabia os relacionamentos que ela tinha, sabia as feridas que ela tinha. Mas observe a primeira frase de Jesus para ela. João capítulo 4, 7. Olha a sutileza de Jesus. Ei, mulher, dá-me de beber? Interessante. Jesus não começou: mulher pecadora, precisamos conversar sobre sua vida. Eu não estou me agradando do que você tem vivido. Você tem isso, isso e aquilo. Não, ele começou com algo natural. Ele falou sobre a água. Dá-me de beber. Uma conversa comum, né? Se tornou uma conversa eterna. Isso nos ensina algo maravilhoso. Nem toda evangelização precisa começar falando de religião, de mudança de vida. Não. Olá, tudo bem? Tá quente aqui hoje, né? É uma conversa informal. Começa com: como você está? Você trabalha por aqui muito tempo? Está tudo bem com você? Posso ajudar? Ah, uma consulta, um consultório médico.

simples. É assim que pontes são construídas. Repita comigo, assim são pontes que são construídas, assim, desta maneira. Imagina uma mulher esperando atendimento em um consultório médico, ela está nervosa, você percebe que ela está apertando as mãos, você poderia simplesmente entregar um folheto e dizer, Jesus te ama. É errado? Não, não é errado, não seria errado. Mas talvez você possa primeiro perguntar, a senhora está bem? Está um pouco preocupada? Ela responde, meu exame deu uma alteração. Pronto, uma porta foi aberta para você, evangelizar ela. Então você pode dizer, eu entendo, eu também já passei por momentos em que precisei muito de Deus. Posso fazer uma oração pela senhora no final, quando a senhora sair do consultório? Percebeu a diferença? Você não invadiu a privacidade dela. Você se aproximou desta pessoa. E tem uma coisa, Jesus não forçava conversa. Jesus criava pontes através de conversas informais. Na mulher ele falou, a mulher ele disse, dá de beber? Acho que assustou aquela mulher. O que é um grandalhão desse? Está querendo que eu dê água para ele? Ele não pode fazer sozinho? Ele provocou uma situação de espanto na mulher. No mínimo. Terceiro ponto, Jesus ouvia antes de responder. Jesus ouvia antes de responder. Nós pensamos que evangelizar é falar, falar, falar, falar, falar, falar. Jesus te ama, Jesus que muda a sua vida. Blá, blá, blá, blá. Mas evangelizar também é ouvir. Ouvir. Quantas vezes alguém começa a nos contar um problema e nós já estamos preparando o sermão? Calma. A pessoa vai dizer, meu casamento está acabando. E rapidamente alguém responde, você precisa ir para a igreja. Calma. Sim, ela precisa. Mas primeiro escute. Ela precisa de alguém para ouvir. Um homem amigo para ouvir. Talvez aquela mulher esteja sofrendo violência em casa. Talvez aquele homem tenha perdido um filho. Talvez aquele jovem esteja decepcionado com alguém que dizia representar Deus. Calma. Ouça primeiro. Antes de dar uma resposta, descubra. Qual é a pergunta que aquela pessoa está carregando dentro dela? Sabe por que eu digo isso? Quando Bartimeu estava clamando no caminho ali de Jericó, aquele cego, Jesus perguntou, que queres que eu te faça? Jesus sabia que Bartimeu era cego. Seria uma pergunta porque Jesus não sabia que ele era cego? Não! Mas por que ele perguntou? Porque Jesus permitiu que aquele homem falasse com seus próprios lábios da sua necessidade. Ele disse, Senhor Jesus, que eu veja, que eu enxergue. Existe dignidade em permitir que a pessoa fale. Às vezes queremos dizer para todo mundo do que elas precisam. E Jesus perguntava, você precisa de mim? O que você quer que eu faça por você? Então no trabalho, experimente fazer isso que Jesus fez. Lá no trabalho, tem um colega de trabalho meio que calado aquele dia. Ei, você parece preocupado, nos últimos dias está tudo bem? Na faculdade, você comentou outro dia que não acredita mais em Deus, eu posso perguntar o que aconteceu? Lá na família, o que, que se pode perguntar? Ei, eu sei que você não gosta quando falamos de igreja, mas eu gostaria de saber por quê, ou tirar alguma dúvida. Onde eu posso te ajudar? Onde eu posso te dar uma mão? Então, nós vemos que nós temos perguntas que vêm realmente no encontro da pessoa. Talvez aquele ateu não esteja rejeitando a Jesus, talvez esteja rejeitando uma experiência dolorosa que teve com um crente na vida dele, que enganou ele. Então ele fala, eu prefiro nem ir para a igreja. Vocês estão entendendo? Então não vamos julgando a pessoa pelo que a gente pode colocar um título, né? Ateu, esse aqui, pecador, esse aqui, terrível. Jesus não escondia a verdade, mas a verdade vinha acompanhada de amor e misericórdia, gente. É isso que nós estamos querendo falar aqui. Não estamos falando que você vai usar só palavras de amor, mas se você viu falar palavras de

0: misericórdia e amor para falar. Porque muitas pessoas espantam os pecadores da igreja. Mostram Deus irado que está com o garfo para espetá-la a qualquer momento. Não é assim que a gente tem visto? É. Ponto 4, Jesus não escondia a verdade, mas falava a verdade com amor, graça e misericórdia. Aí está a diferença. Precisamos ter equilíbrio. A gente entende que você quer ganhar almas. A gente entende que você tem boa intenção, mas tem que saber falar. Tem que saber abordar, alcançar a pessoa de maneira que não espante ela do Evangelho de Deus. Precisamos ter equilíbrio, porque alguém pode ouvir tudo isso e pensar: então não devemos falar de pecado? Não, Débora, eu não estou contra nada. Não estou contra nada, não estou fazendo apologia ao pecado para falar a sua palavra de amor, não estou falando isso. Jesus falou, Jesus chamou pessoas a arrependimento, Jesus falou sobre juízo, falou sobre eternidade, mas existe diferença entre alertar e iluminar. Muito grande, uma diferença enorme. Existe diferença entre dizer a verdade e usar a verdade como uma arma para atacar, para humilhar. Vocês estão entendendo? João capítulo 6, uma mulher foi pega em adultério. Olha esse exemplo aqui. Um exemplo auge, no auge, né? Uma mulher foi pega em adultério. Vamos levar até Jesus. Vou ver que Jesus vai acabar escorrachar com ela, vai escorraçar ela, vai acabar com ela. Imagina aquela cena, Jesus lá. Olha aqui, Jesus, ó. Mulher pecadora, adúltera. Na multidão, acusação, vergonha. Todos conheciam o pecado dela. Ela estava exposta no meio da multidão. Olha só. E os homens começam a perguntar a Jesus: e aí, Jesus, o que a gente vai fazer? E aí? Estavam os acusadores dela, todos acusando. Jesus fica com aquela mulher e diz, João 8, versículos 10 e 11: mulher, onde estão aqueles teus acusadores? Ninguém te condenou? Ela responde: ninguém, Senhor. Então Jesus diz: nem eu também te condeno. Vai, mas não peques mais. Ó, veja o equilíbrio. Jesus não disse: continua como está, viu? Eu te amo desse jeito. Não, ele disse: não peques mais. Com amor, com equilíbrio, sem ofender, sem humilhar ela. Mas antes de dizer não peques mais, qual foi a palavra de amor? Nem eu te condeno. Isso é graça de Deus. Aleluia. Isso é verdade e graça do Senhor juntos. Temos que ter alerta, a graça do Senhor, tudo junto, caminhando junto, sem ferir, sem machucar, sem acusar. Porque hoje existem dois erros. Um grupo quer falar somente Deus ama você, mas nunca falar sobre arrependimento. Outro grupo fala somente você está em pecado. Tem o grupo dos acusadores e tem o grupo dos defensores. Vamos dizer assim. Jesus fazia as duas coisas ao mesmo tempo. Ele acolhia sem aprovar o pecado e corrigia sem destruir a pessoa. Esse é o Evangelho. Ponto 5. Jesus tinha compaixão das pessoas. Que alívio ouvir isso, né? Jesus tem compaixão de nós. Porque a gente gosta de apontar. Você viu a fulana montando? Que ela tem que ser julgada, excluída da igreja. Pra fora. Pecou. Fora. Fora. Pecado. Pecadora. Mundana. Fora. Marcos 6:34, Jesus diz assim: e Jesus saindo viu uma grande multidão. Vírgula. E teve compaixão deles. Porque eram como ovelhas que não tem pastor. Veja a expressão. Teve compaixão deles. Antes de a gente abrir a boca para evangelizar alguém, a gente tem que perguntar para a gente: o que eu sinto por essa pessoa? Porque se você sente apenas irritação, provavelmente sua voz mostrará irritação. Se sente superioridade, sua abordagem demonstrará orgulho, superioridade. Mas quando existe compaixão, aí é um negócio diferente. Até a verdade mais forte é dita de maneira diferente. Imagina um rapaz embriagado. Alguém pode olhar e dizer: olha como ele está, precisa de Deus. Outra pessoa olha e pensa: o que aconteceu com esse jovem para chegar a esse estado? As duas pessoas viram a mesma pessoa, a mesma situação. Uma disse: ele precisa de Deus, olha como ele está. O outro: o que aconteceu com ele para chegar a esse estado? As duas viram a mesma história, a mesma pessoa. Mas uma enxergou apenas o comportamento, a outra enxergou uma história, melhor dizendo aqui. Então as duas pessoas viram a mesma pessoa, mas uma enxergou apenas o comportamento e o outro viu a história daquela pessoa, daquele jovem embriagado. Então a evangelização começa quando paramos de perguntar: o que é de errado com essa pessoa? Tem que parar, não tem que perguntar isso. A evangelização verdadeira começa quando a gente pergunta: o que aconteceu com essa pessoa? Isso muda tudo. Ponto 6, Jesus não tratava todas as pessoas da mesma maneira. Peraí, Mandela, então ele era injusto? Calma, vou explicar. Jesus não tratava todas as pessoas da mesma maneira. Calma, eu vou explicar. Isso é muito importante para quem vai evangelizar. Você que evangeliza, presta atenção. Jesus não usava um texto decorado para todas as pessoas. Com Nicodemos, no capítulo 3 de João, Jesus conversou de uma maneira. Nicodemos era religioso, instruído, inteligente, conhecedor das escrituras. Já com a mulher samaritana, João capítulo 4, a conversa foi outra. Com Zaqueu, mais diferente ainda. Com Bartimeu, mais diferente ainda. Com as crianças, diferente. Com os discípulos, outra linguagem. Por quê? Porque pessoas são diferentes, o nível intelectual diferente. Por que Jesus usou parábolas para pessoas não educadas, ou seja, não estudadas, para que elas pudessem entender o Evangelho, o Reino de Deus? Usou historinha. Pessoas são diferentes. Não existe uma frase mágica para evangelizar todo mundo. A pessoa no ônibus não deve necessariamente ser abordada da mesma maneira que o seu irmão dentro da sua casa. O seu colega de escritório não deve necessariamente receber a mesma abordagem de evangelismo de alguém que entrou espontaneamente na igreja. Precisamos de sabedoria. E Deus dá abundantemente através do início do temor à palavra de Deus, que o temor é o início da sabedoria. Paulo escreveu ao povo de Colossenses: a vossa palavra seja sempre agradável, temperada com sal, para que saibais como vos convém responder a cada um. A cada um diferentemente, mas a essência é a mesma, o evangelho é o mesmo, a maneira que falamos, que comunicamos, que é diferente. Então, Mandebra, como abordar as pessoas em cada lugar? Agora vamos pegar exatamente aquilo que vimos em Jesus e trazer para a vida de hoje, para a nossa vida contemporânea. No metrô, você vai se lembrar da mulher samaritana. Jesus começou com algo comum. O que ele falou para ela? Dá-me de beber. Dá-me algo para beber? Dá-me de beber? Então no metrô você também não precisa começar: você já aceitou Jesus? Não, você vai começar com algo natural, que está ali no ambiente. Imagine que o tempo esteja cheio e uma senhora está ao seu lado cansada. Você oferece o lugar, ela agradece. Depois de algum tempo ela comenta: todo dia essa correria, essa coisa lotada. E você vai responder: é verdade, às vezes a vida vai ficando tão pesada, né, que a gente precisa de força até para continuar. Se ela concordar e continuar a conversa, você pode dizer: eu encontro muita força em Deus no dia a dia, sabe? Posso te dizer uma coisa que me ajuda? Pronto, você criou uma ponte de evangelismo entre você e a pessoa que está ao seu lado. Você criou uma ponte. Mas se a pessoa estiver com fone no ouvido, fechada, lendo, demonstrando que não quer conversa, respeite. Jesus sabia se aproximar. Evangelização não é constranger. Por exemplo, no ônibus, como podemos fazer? usa o princípio de Bartimeu, o cego. Pergunte e ouça. Talvez alguém esteja ao seu lado reclamando: puxa, que ônibus lento, eu estou atrasado, está muito difícil. Não interrompa com uma pregação no sermão. Jesus disse na palavra: não, calma. Pergunte para ela: você está passando por algum problema? Aí ela pode dizer: ah, meu filho está desempregado. E você responde: Eu imagino a sua preocupação, eu entendo. Eu posso orar por ele? Muitas vezes uma oração simples abre um coração que um discurso não abriria. Vocês estão entendendo? Olha ali baixinho, pegue na mão dela, não permita pegar em sua mão, ou simplesmente põe a mão no ombro dela e faça uma oração baixinho pelo filho. Na escola, principalmente entre adolescentes e jovens, não comece tentando provar que sabe mais. Talvez um colega diga: eu não acredito nessa coisa de crente, de Deus. Em vez de começar a bater boca, em vez de responder: você está errado, diga: posso perguntar por que você pensa assim? Essa é a abordagem de Jesus, ele fazia perguntas. Escute. Talvez aquele jovem diga: minha mãe morreu e eu orei muito. Agora você entendeu, o problema talvez não seja intelectual, é dor. É a dor da perda. Aí você pode responder: agora eu entendo melhor por que você pensa assim. Eu não tenho uma resposta para tudo, mas eu posso te contar porque minha fé me sustenta. Então isso é muito diferente de transformar a conversa em debate, em bate-boca. Eu fui num velório há 2-3 meses atrás, e quando lá cheguei, o pai da família estava no caixão. Quando eu fui abraçar minha menina de 6 anos, ela falou assim: eu odeio Jesus. Jesus não curou meu pai. Eu não gosto de Jesus. O que você vai falar? Eu abracei ela e falei: vamos tomar um chocolate? Eu fui tentando conquistar ela para poder chegar à verdade. Porque ela ouviu o quê? A mãe falando: Jesus vai curar o papai. Jesus vai curar o papai. E agora ela viu o papai no caixão. Eu odeio Jesus, eu não gosto de Jesus. Jesus não curou meu pai. Uma criança muito lógica. E a mãe ficava: fica quieta, menina, fecha a boca. Não, ouça ela. Tente entender o porquê que ela está falando aquilo e tente explicar quem é Jesus para a criança. Nós temos que ter sabedoria para poder falar o que deve ser falado na hora certa e para a pessoa certa. Na faculdade, a fé muitas vezes é questionada de maneira mais intelectual. Então, você vai seguir Jesus quando falou com Nicodemos. Ele era intelectual. Converse, raciocine, pergunte. Não tenha medo de dizer: olha, eu olho e vejo isso como uma ótima pergunta. Não veja como um ataque para você. Se você não souber responder, você pode falar assim: não sei te responder agora, mas eu posso procurar. Isso traz credibilidade. Não tente parecer que sabe tudo. Nosso objetivo não é vencer o debate, é mostrar Cristo, é mostrar Jesus. Agora, o evangelismo dentro de casa já é mais difícil, porque as pessoas conhecem a gente. Eu sei que estou falando com muitas pessoas que já cansaram de evangelizar as pessoas da família. Chega, eu já falei que tinha que falar. Se quiser aceitar Jesus, aceita. Se não quiser, que se dane, né? É assim que falam. Dentro de casa, talvez seja onde a abordagem mais precisa de sabedoria. Porque ali as pessoas conhecem nossas falhas. Não adianta dizer: você precisa de Jesus, eu já não falo mais, você se vire. Já sabe a verdade, você sabe que você está indo para o inferno, você sabe que você está errando. Não é assim que você vai ganhar ninguém. Você não vai ganhar ninguém assim. Se nossa atitude dentro de casa nega tudo e também o que falamos, também não adianta. Por isso, em casa, evangelizar os de casa. Muitas vezes a evangelização começa sem palavras. Sem palavras. Nenhuma palavra. Com paciência. Com perdão. Com serviço. Com disposição para ajudar, para fazer algo por ela. Com pedido de desculpas. Com atenção. Talvez um filho esteja afastado de Deus e toda vez que ele chega em casa alguém diz: é, meu filho, tem que voltar para a igreja, você sabe quem é Deus, você conhece a verdade, blá, blá, blá, blá, blá, blá, blá, blá. Ele sabe disso, gente, para. Talvez agora ele precise ouvir: meu filho, como você está de verdade? O que a mãe pode ajudar você? O que teu pai pode te ajudar? Talvez seja essa pergunta que vai abrir o coração do filho. Tem tantas coisas, tantos lugares que a gente pode falar. Eu vou prosseguir numa próxima oportunidade, porque é muito bom. Eu queria falar também do evangelismo com os filhos, no trabalho, com o esposo, com a esposa, no hospital, no Uber, no táxi, no aplicativo, no elevador, na rua, com a pessoa lutada pelo WhatsApp. E eu vou prosseguir esse mesmo estudo no próximo programa, porque eu sei que ele é de muita essência, de muita necessidade e necessário. Esse estudo é necessário, porque nós vemos uma grande missão à nossa frente a ser realizada, e de fazer discípulos, mas a maioria não sabe como fazer. Mas Jesus está nos ensinando hoje. Oremos neste instante, já encerrando esta programação. Meu Deus, meu Pai, em nome de Jesus, me permita entrar na sua presença em oração, porque já estamos na sua presença, através dos hinos, através do estudo bíblico, mas agora em oração. Senhor, é tão bom nós explanarmos a tua palavra, meu coração queima de alegria, porque eu sei que o Senhor está ensinando a todos nós a maneira correta de nós alcançarmos vidas. Eu sei, Senhor, que muita gente já desistiu de falar do Evangelho para alguém da família, para um colega, porque ele não é ouvido, mas talvez porque ele não saiba e não tem sido sábio para falar. Mas o Senhor está nos ensinando, através do Teu Espírito Santo, através desse estudo, Senhor. Meu Deus, que possamos alcançar vidas, primeiramente, pelas nossas atitudes de amor, pelas nossas palavras de amor, sabendo falar, dando alerta que o Senhor está chamando, que o pecado está destruindo a vida dela, mas nós precisamos ter sabedoria, Senhor. Então, Senhor, em nome de Jesus, humildemente eu te peço, dê-nos sabedoria, Senhor. Eu sei que este dom maravilhoso da sabedoria começa com o nosso temor a Ti. Começa com o nosso temor à Tua palavra. Senhor, enche a sua igreja de temor, porque o temor tem ido embora. Muitos têm achado que não tem mais jeito, que não dá mais, tem que ser assim, do jeito que ela quer. Senhor, é o temor a Ti, que a sabedoria é derramada em nossos corações. Eu preciso de sabedoria cada dia mais, eu quero. Eu posso ter a humildade de dizer: eu preciso mais de sabedoria, porque isso é bonito e mostra o que vai no meu coração de verdade. Eu não sei falar, eu não sei pregar, eu não sei cantar da maneira exata que deve ser, mas o Senhor pode me ensinar. Obrigada, Jesus, porque o Senhor nos dá essa oportunidade de pedir ao Senhor, e o Senhor nos dá segundo a nossa fé. Entra nesta casa, Senhor, permaneça aí como um convidado anfitrião especial. Não vá embora, fica conosco, Senhor, porque já se faz tarde. O mundo é mau, a escuridão, há trevas, mas o Senhor é nossa luz, é o nosso guia. Fica conosco, em nome de Jesus. Amém e amém, Senhor Jesus. E assim nós vamos encerrando o nosso programa. Foi muito bom, né? Eu gostei demais de você. Então você vai clicar aí neste vídeo, curtir o vídeo e já transfira para um monte de gente, hein? Vamos lá, compartilhando com um monte de gente, que esse vídeo, quanto mais curtido, o YouTube vai distribuindo para mais pessoas que precisam ouvir a palavra de Deus. Imagine se todas as pessoas pudessem ouvir esse estudo, como evangelizar ao modo, ao modelo de Jesus, tá bom? Então compartilhe, porque esse vídeo vai ficar gravado e outras pessoas poderão assistir em outro horário, que talvez estejam agora trabalhando. Muito obrigado, Medina, cinegrafistas, assessoria, técnicos da rede que esteve conosco nestas emissoras. Muito obrigada, que Deus abençoe. Eu quero lembrar Camboriú, atenção Camboriú, estarei com vocês e pastor Luiz Almeida, a banda J. Rafa, pregando a palavra de Deus orando por vocês, por libertação, por milagres e maravilhas. Estarei também pregando a palavra de Deus no dia 21 em Camboriú, Santa Catarina. Atenção, atenção, os irmãos de Porto Belo que estão nos ouvindo aí pela rádio FM Porto Belo. Anuncie, leve alguém. Nós estamos numa grande convocação. Cada membro vai levar uma só pessoa, não precisa levar duas, não. Porque depois que essa pessoa aceitar Jesus, nós iremos cuidar dela. Cada um que levou, nós vamos levar esta pessoa ao discipulado. E será você o discipulador, hein? É, responsabilidade que Deus nos dá. Um grande trabalho o Senhor nos dá para esta concentração, dia 21 de novembro, na cidade de Camboriú, Santa Catarina. Dia 21 de novembro, estaremos em Camboriú, Santa Catarina, em nome de Jesus. Fiquem na paz de Jesus e até a próxima, se Deus quiser.
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0: está chegando, é já nesta quarta-feira, mais um elo, mais uma volta da grande campanha O Meu Milagre Vai Virar Notícia. Quantas pessoas testemunhando, quantas pessoas vivendo os milagres do Senhor Jesus, quantas pessoas participando das campanhas aqui na Igreja Deus e Amor, e para a glória de Deus, pessoas estão sendo curadas, libertas, pessoas estão, sim, em nome de Jesus, sendo transformadas pelo poder do Senhor, e tudo isso na quarta-feira, as portas estão se abrindo, Deus está manifestando o seu poder, e você 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nesta grande e poderosa campanha, O Meu Milagre Vai Virar Notícia.
1: Ai, gente, vamos lá. Rosana do Cardoso está aqui com os laudos médicos comprovando a enfermidade do jeitinho da revelação do Espírito Santo. Pode entrevistar ela, pastor Glenn.
2: Seu nome, minha irmã?
3: Rosana.
2: O que é que o médico disse para a senhora?
3: Dia 15 de maio, ele me pediu para me fazer ultrassom, só que eu não queria fazer ultrassom, né? Aí Deus tocou no meu coração para me fazer. Aí ele falou assim, ó, um nódulo na tireoide. Maio que eu fiz ultrassom.
2: Foi constatado,
3: constatado.
2: Dia 15 de maio, o nódulo na tireoide.
3: Na tireoide.
2: Está aqui o laudo, ela apresentando, constatado pela medicina, o laudo constatando o nódulo na tireoide. E agora?
4: E agora? O que a senhora sentiu?
3: Na hora da oração, eu falei com Deus assim, porque desde o dia, quando no dia que eu fiz a oração, aí eu falei assim, ele tá assim, vai fazer os exames. Eu falei assim, não, vou buscar o pai primeiro.
4: E o que a senhora sentiu ali agora?
3: Aí na hora da oração, eu senti, pela honra e glória do Senhor, eu não tenho nada, e eu vou fazer o ultrassom, vou levar pro médico, vai ter nada, porque o meu Deus, ele cura. E eu falei com Deus, Senhor, eu não quero fazer isso.
4: A senhora sentiu uma cura ali agora?
3: Senti. Eu falei com Deus hoje, eu vou lá hoje, eu vou entrar nesta campanha, e eu vou lá, eu quero a minha resposta.
2: Já está curada para a glória de Deus.
3: Senhor, eu creio.
4: Quanto mais glória, mais vitória.
2: Leva, vai trazer, pode voltar e fazer os exames, já não tem mais nada. Jesus já curou a senhora. Quem...

0: maravilhoso no seu nome.
1: Irmã Andréia.
0: Está chegando de qual bairro, irmã Andréia?
1: Castanheira, ali em Santa Luzia.
0: Conte a benção.
1: A minha filha comprou um carro e ela não tinha terminado de pagar, por isso ela não transferiu. O dono do carro morreu. Quem conhece sabe que aos olhos humanos é impossível você transferir um carro com uma pessoa que já morreu. Eu entrei na campanha, fiz o voto com Deus e para a honra e glória do Senhor, ela conseguiu transferir o carro e já está no nome dela. Irmão, e no mesmo dia o milagre foi tão grande que ela passou numa Blitz. Se ela tivesse sem transferir o carro era rebocado. E para a honra e glória do Senhor, o Senhor foi providencial. No mesmo dia o carro estava transferido, ela passou e deu tudo certo. Para glória e honra do nome do Senhor.
0: Valeu a pena.
1: Amém, Jesus. Glória a Deus. E eu fiz um voto com o Senhor, vou cumprir. O Senhor abriu uma porta e ele abriu uma porta muito grande. Amém?
0: Os votos aqui na campanha funcionam. Jesus opera.
1: Irmãos, aquele que está ouvindo, se tiver dificuldade, esforça, vem, porque a bênção é grande.
0: Seu nome e seu bairro, confirma.
1: Eu sou a irmã Andréia do Nova Conquista. Eu moro em Santa Luzia. Vem, irmãos, em nome de Jesus. A bênção
2: ouvindo
1: é grande.
2: Ouvindo, vamos ouvir o que Deus está fazendo. Vamos lá.
0: Rita Isabel do bairro Eldorado entrou na campanha, fez o propósito, recebeu a bênção da aposentadoria. Seu nome?
3: Rita Isabel.
0: Conte a bênção.
3: A bênção é muito grande. A bênção para minha irmã que mora lá no interior, no Vale do Mucuri. É impossível que era, né? Mas para Deus é possível. A aposentadoria dela, ela foi aposentada, recebeu os atrasados. Jesus preparou uma pessoa para ir lá buscar ela e levou no palco.
0: Através da senhora fazer a campanha que ela foi aposentada.
3: Foi aposentada.
0: A senhora fez um voto em favor dela.
3: Em favor dela.
2: O milagre chegou.
3: Chegou.
2: E tá virando notícia.
3: Virou notícia lá no interior.
2: Quem aplaude a Jesus e dá glória a Deus aí. Vamos lá, porque tem mais gente.
0: Nome da senhora?
4: Maria das Graças.
0: Conte a bênção.
4: Olha, irmão, no início dessa segunda etapa da campanha, eu entrei e no terceiro elo eu fui parar no hospital. Mas ali, quando eu lembrei que eu já estava fazendo preparativo para uma cirurgia, eu lembrei que o meu pastor, a minha igreja, estava orando. E eu falei com o Senhor, eu quero terminar essa campanha dentro da igreja. E ali, irmã, passei por aquela mini cirurgia. Entre seis, eu fui a única que voltei para casa e hoje estou aqui.
2: Meu Deus!
4: Terminando dentro da igreja.
0: E a senhora orando junto com o pastor Guilherme a oração das 10.
4: São da fé.
0: É de Deus essa oração?
4: É de Deus. E ontem também, meu esposo está tratando há 2 anos. E ontem chegou o dia dele também passar por uma cirurgia. E eu estava no hospital evangélico com ele. Quando ele passou por todos os exames, o médico, o doutor Davi, disse: seu esposo está melhor do que eu, não precisa mais cirurgia.
0: Cadê o glória a Deus, Belo Horizonte? Cadê o glória a Deus, igreja? Tremendo, pastor Guilherme.
2: Vale a pena estar na campanha, né, minha irmã?
4: Vale muito a pena.
2: Deus responde com fogo.
4: Responde com fogo.
2: Está feliz.
4: É.
2: Essa campanha tem que parar ou continuar?
4: Tem que continuar.
2: Quem aplaude a Jesus e da glória. Vamos lá, vamos lá.
0: Nome da senhora e a bênção.
5: Meu nome é Zelita. Minha bênção foi muito grande, pastor. Porque, na verdade, foi revelada aqui sobre a minha casa. Eu estava precisando trocar.
2: A senhora foi revelada.
5: Estava precisando trocar toda a cerâmica que estava estufando.
2: E aí, o que que aconteceu?
5: E Jesus me contemplou para trocar tudo.
2: Deus deu a bênção completa.
5: Completa, pastor, em nome de Jesus.
2: Trocou o piso inteiro da casa.
5: Tudo, pastor.
2: Vale a pena fazer a campanha.
5: Vale a pena fazer a campanha e Deus ainda me deu um guarda-roupa novo.
2: Tá feliz.
5: Tô feliz.
2: Quem aplaude a Jesus e dá glória a Deus. Vamos lá, pastor Adalto.
0: O nome do Senhor e a bênção.
6: João Alves Gomes.
0: A
6: bênção é do meu filho. Eu ficava preso no quarto durante o dia todo e não saí do quarto para nada. Aí, quando ele dava na asa, o demônio usava ele vinha falar que ia matar todo mundo. Ia me matar, matar minha esposa, matava todo mundo. Aí, agora,
0: ele estava com depressão, estava surtando também.
6: Aí, eu vim na campanha, fiz o primeiro é da campanha e a segunda. Agora, nessa última campanha da
0: segunda etapa.
6: Ah, é, segunda etapa, eu fui liberto.
2: Foi liberto.
0: Nome de Jesus.
2: Só vivia dentro do quarto.
6: Não comia, não bebia, só levantava quando o demônio fazia. Ele ia falar que ia me matar, matar minha esposa, matar todo mundo.
2: E agora?
6: Agora ele foi liberto, em nome de Jesus. Deus abriu a porta, ele está trabalhando.
2: Já está até trabalhando.
6: Ele falou comigo: Deus que abriu a porta para mim. Eu falei: é Jesus que abriu a porta.
2: Ele disse: foi Deus que abriu a porta para mim. Olha aí, a depressão queria matar o filho dele, não comia, não saía do quarto, Satanás possuía, e agora o Senhor fez a campanha, ele foi liberto e já está trabalhando.
6: Está trabalhando em nome de Jesus. Deus abriu a porta, ele falou comigo: ô pai, meu pai, Deus que abriu a porta, é Deus, é Jesus que abriu a porta.
2: É Jesus, quem dá glória, aleluia!
0: Essa campanha para ou continua?
6: Continua!
2: Quem dá glória a Deus então? Olha que benção tremenda! Vamos lá, mais uma!
0: Nome da Senhora e a bênção!
7: Iracilda, a minha bênção é muito grande, irmão. Glória a Deus! Eu iniciei a campanha, já estava na campanha, mas eu prossegui, né? Quando o irmão chegou, o pastor Guilherme, aí entrei sim para o propósito por uma bênção. Aí meu filho Vinícius, ele falou: mãe, eu vou ter que abrir mão do meu carro para me dar acabamento na minha casa, porque a minha casa chegou no ponto agora de acabamento e agora é complicado, então eu vou abrir mão do meu carro, mas eu não podia porque ele tem crianças gêmeas, então como que deslocar para a igreja, para o esposo, levar para o médico? Eu falei: mãe, não está difícil.
0: Qual foi a atitude de fé da senhora?
7: Mas eu vou abrir mão do meu carro, abri mão do carro, vender o carro, deu acabamento na casa e falou: e agora aguardar a bênção do Senhor. E eu entrei no propósito de Deus: vai entregar essa vitória para o meu filho, porque ele precisa muito dessa bênção. E nesse, dentro dessa campanha, ele comprou um caminhão.
2: Meu Deus!
7: Precisou de comprar um carro para transportar a família e tudo que ele precisava demais. Ele falou: mas você está esperando um carro, está programando para comprar o carro, você comprou um caminhão no valor de 200 mil. Ele falou: mãe, que quando a bênção chega na mão da gente, a gente tem que segurar. E ali, irmão, glória a Deus, para a honra e a glória do Senhor, com o dinheiro do caminhão, ele comprou o carro do sonho dele.
2: Olha só, então Deus deu o caminhão e ainda deu o carro.
7: Deu, glória a Deus, está aqui o carro.
2: Tudo isso na campanha. Olha aí, levanta aí bem alto, mostrando a foto do carro, o carro zero e também o caminhão. Deus deu o caminhão, Deus deu o carro. Ô, minha irmã, essa bênção é grande ou é pequena?
7: Grande,
2: vale a pena, tá na campanha.
7: Ah, mas não pode abrir mão, não, irmão. Glória a Deus, é bênção demais.
2: Quem vem na quarta-feira recebe a bênção.
7: Oh, vitória.
2: Quem é que dá glória a Deus por isso? Diga glória a Deus. É uma bênção atrás da outra, é um milagre atrás do outro. Sabe o que é isso? É a resposta do Senhor. Irmão, o Espírito de Deus me revela. Esse irmão, você chegou aqui nesta manhã, preste atenção. Você não contou o seu problema para ninguém, nem para sua família. E você disse assim: Jesus, eu não vou contar para ninguém, mas eu quero que o Senhor me cura. Porque você não queria ir para o hospital. Você tinha medo de ser algo pior. O Senhor está curando esse irmão aqui hoje. O Senhor me diz que as dores que você sentia, a até a urinar, queimava, ardia. Jesus curou você aqui agora. Eu quero que você venha aqui agora na frente, eu quero ouvir você. Jesus curou você aqui agora. Era uma inflamação na próstata e Jesus curou você aqui agora. Você disse, eu não vou contar para ninguém, Deus vai me revelar e vai me curar. Aleluia, isso de óculos lá. Ouve ele lá, isso. Isso, esse aí que está vindo para frente. Vamos lá.
0: O nome do senhor?
8: Valdivino.
0: Foi do jeitinho da revelação, Valdivino?
8: Foi.
0: Vou te abençoar. Quanto tempo essa enfermidade?
8: Tenho 5 anos que começou doendo, senti assim na próxima.
0: E o que o médico falou com o senhor que era?
8: Aí o médico falou que estava com câncer.
0: Câncer na próstata, pastor?
2: Foi diagnosticado pelo médico com câncer na próstata.
8: Foi na próstata.
2: Já sofrendo há 5 anos com essa enfermidade. E agora, após a revelação, Jesus te tocou, meu irmão.
8: Eu senti o Senhor Jesus me curou, quando senti o toque do Espírito Santo. Senti a cura, senti o calor que no meu corpo.
2: Está saindo daqui curado para a glória de Deus.
8: Glória a Deus, glória a Jesus.
2: É um milagre atrás do outro, é uma bênção atrás da outra, é um testemunho atrás do outro. E tudo isso é resposta de oração atrás de oração. É o que Deus já está fazendo na Igreja Pentecostal Deus de Amor, Avenida Amazonas, 8410, bairro Cabana. E não vai ser diferente nesta quarta-feira, não, hein? Nesta quarta-feira, o nosso Deus vai manifestar o seu poder. Nesta quarta-feira, o meu Deus vai operar maravilhas. E eu tenho certeza, em nome do Senhor Jesus Cristo, que quando esta igreja começar a clamar, quando esta igreja começar a orar, o milagre vai acontecer, a bênção vai chegar para a glória de Deus, nosso Pai. Em nome do Senhor Jesus Cristo, eu tenho certeza que quando você colocar os seus pés, ó meu Deus, já nesta quarta-feira, o meu Deus vai operar grandes maravilhas, grandes milagres. Ei, não conte nada a ninguém, não conte o seu problema a ninguém, apenas ao nosso Deus, porque o Senhor vai revelar o seu problema e vai entregar a grande vitória, o grande milagre sobre a sua vida. Que dia, pastor? Quarta-feira é o dia do nosso encontro, às 7, às 10, ao meio-dia, às 14, às 16 e às 19 horas, nós estaremos vivendo o sobrenatural de Deus em mais um elo. Já será a quarta volta da terceira etapa desta campanha. Entenda, já estamos na terceira etapa. Fizemos a primeira etapa, 7 dias. Fizemos a segunda etapa, mais 7 voltas. E já estamos na terceira etapa. E quarta-feira agora será o quarto dia desta campanha. Eu aguardo você, Avenida Amazonas, 8410, bairro Cabana. É a grande campanha, o meu milagre vai virar notícia. Vamos ouvir mais algumas pessoas que receberam os milagres de Jesus, porque já eu quero clamar a Deus e orar em seu favor.
9: Maria Elza de Jesus.
0: Para aumentar a fé do povo, conte a bênção.
9: Oi, irmã, bênção. Esse rapaz aqui, ó, lá do entorno BH, ali perto da praça de estação, aí o gerente foi o tomar o que roubou, ele partiu, botou o sem da bolsa da sacola do ladrão, quando ele levantou a cabeça, o ladrão enfiou a faca nele aqui, assim, ó, foi para os hospitais, aí ficou sem voz, sem falar. Minha neta ligou, boa hora pro gerente, chama Nilson, ele tá internado, nós facaram que o ladrão maturou ele, mas não ia ficar sem falar, mas aí pela misericórdia, eu joelho, eu apresentei o voto para ele, sabe, e Deus disse, citou lá e foi ao hospital ótimo, tá?
0: A senhora fez um voto em favor dele.
9: Isso.
0: E o voto funcionou?
9: Funcionou.
0: Jesus operou?
9: Operou.
0: E como que ele tá agora, estado clínico dele?
9: Ele tá bem, tá em casa já, mora em Contagem.
0: Já recebeu alta?
9: Já. Deus operou, maravilha, irmão.
0: Quem opera isso?
9: É Deus, irmão.
0: Quem revelou a campanha? campanha?
10: Jesus.
0: Quem manda na igreja?
10: Jesus.
0: A senhora está dentro da bênção ou fora da bênção?
10: Estou dentro da bênção, vou sair não, irmã. É muita bênção para receber. Enquanto estiver vivo, eu estou vindo na campanha.
0: Então dá um glória a Deus bem alto aí.
10: Glória a Deus.
0: Seu nome?
10: Maria Elza Jesus.
0: A senhora mora onde? Onde eu me chamo, a senhora que está ansiosa aqui? Nosso Mansueli, a senhora está dentro da bênção ou fora da bênção?
11: Eu estou dentro da bênção.
0: Ninguém pode ficar indiferente não, né?
11: De forma alguma, nem em cima do muro, né?
0: Verdade.
11: Aí eu faço o convite para os irmãos, para que venha, né? Que aqui é só bênção e vitória. Aqui estão os pastores para orar, aqui estão os obreiros também para auxiliar. Verdade. Mas o principal que está aqui é o Pai, o Filho e o Espírito Santo. E a palavra de Deus diz assim, que todos aqueles que entram dessa porta para dentro, que o próprio Senhor Jesus Cristo não despede ninguém de mão vazia.
0: Verdade.
11: Então todos aqueles que entrar, vai sair com a sua bênção em suas mãos.
2: Com toda certeza, todos aqueles que aqui entrarem sairão com as bênçãos em suas mãos. É tremendo demais o que Deus já está fazendo na Igreja Pentecostal Deus de Amor. Venha estar conosco. Nesta quarta-feira eu quero orar por você. Nós já estamos em oração, em jejum, já consagrando a nossa vida a Deus, para que não seja diferente, para que quarta-feira o Pai, o Filho e o Espírito Santo estenda as mãos para nos dar a vitória. Nós vamos de louvor, vamos de adoração e logo após este louvor, nós já voltamos com

nós te agradecemos, Senhor, por mais este momento de programação. Que o Senhor venha derramar sobre a vida de cada um dos nossos queridos ouvintes, ó Deus, uma bênção especial. Senhor, nós pedimos agora que esta semana venha ser uma semana de bênção, de vitória. Que o Senhor venha, meu Deus, estender as suas mãos de poder e nos dar o grande livramento. Em o nome do Senhor Jesus Cristo, Espírito de Deus, protege a nossa casa, a nossa família e sobre a vida de cada ouvinte. É o que nós te pedimos nesta hora. Seja conosco, fica conosco e nos dai a tua bênção. Em o nome de Jesus.

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0: Muito obrigado a você que acompanhou a programação A Voz da Libertação. Obrigado a você que saiu do outro lado, sempre com aquele carinho todo, orando por nós. Muito obrigado pela sua audiência. E não saia daí, porque estar na Rádio Deus e Amor é ser abençoado pelo nosso Deus. Na comunicação, seu irmão em Cristo, pastor Guilherme Ribeiro, mesa de áudio, cooperador João Pedro. Fique na paz do Senhor Jesus.

0: Amados e diletos ouvintes, você que não acredita no poder do voto, ouça esse depoimento de fé e tire as suas conclusões. Seu nome, Ivlaine, conte a bênção que a senhora recebeu através da senhora fazer um voto com Deus aqui na IPDA, sede estadual do bairro Cabana.
1: Então, eu vim aqui na igreja, minha vitória, uma grande notícia, né?
0: Com certeza.
1: Então, eu fiz um voto com Deus, irmão, porque meu filho, ele foi forjado, né? E Deus deu livramento pra ele, que eu vou parar no gabeleiro, e os doutores na zeleira. Aí eu pedi a Deus, falei com Deus, que se Deus tirasse meu filho desse, livrasse meu filho,
0: dessa situação.
1: E que eu ia fazer um voto com Deus, de entregar a Deus uma cesta básica, né?
0: Aqui na IPDA, sede mãe do bairro Cabana.
1: Isso, entregar meu dízimo e a cesta básica. Aí meu menino foi lá na pé do juiz, o juiz foi e tirou a tornozeleira dele. Aí para a honra e a glória do Senhor Jesus, meu filho é inocente, e Deus, mais uma vez, o inimigo foi derrotado, e para a honra e a glória do Senhor, o Senhor Jesus é exaltado.
0: Maravilhas. Quer dizer que a senhora fez um voto com Deus, o filho da senhora foi preso lá no Seresp, justamente a senhora veio correndo aqui na IPDA sede mãe do bairro Cabana, porque Deus tem um mistério com essa igreja do Cabana, ouvintes. Ela veio aqui correndo, fez um voto de doar uma cesta básica daquela grande aqui na IPDA do Cabana, e ela fez o voto de ir lá na livraria e devolver o dízimo. É isso mesmo?
1: É isso mesmo, pastor, é isso mesmo. Eu falei com Deus, porque eu não aceito isso, porque o inimigo veio te matar, roubar e destruir.
0: Verdade,
1: né?
0: É
1: isso, mas Deus veio pra dar vida e vida com abundância. Eu falei que eu não aceitava isso na vida do meu filho, porque Deus, eu sei que o meu filho, o filho que Deus me deu, e meu filho é inocente. Então, para a honra e a glória do Senhor Jesus, o inimigo foi derrotado e o nome do Senhor seja glorificado. E hoje eu vim cumprir meu voto, para a honra e a glória do Senhor.
0: Vale a pena fazer voto aqui na IPDA, sede do bairro Cabana, e vale a pena ser uma dizimista fiel aqui.
1: Com certeza, vale a pena. E vocês que estão me ouvindo, vem sim, vem com a fé. Vocês não estão com problema aí, não deixe os problemas te vencer, mas vence os problemas em nome do Senhor Jesus. Fala com o problema que você não aceita isso, que o maior é Deus em nossa vida, em nome do Senhor Jesus.
0: Seu nome e seu bairro, confirma.
1: Ivlaine de Jesus, eu moro lá no Vila Felipe.
0: O nome da senhora, Rosa, conte a bênção, amigo.
2: Tá fazendo essa campanha, essas duas campanhas terminou. Eu tava precisando de um armário pra cozinha, que inclusive o meu tava estourado até de tijolo, bem cozinho. Aí Deus me deu um jogo de cozinha completo, me deu uma geladeira também e uma máquina de lavar.
0: Deus Jeová Jireh abençoou a senhora.
2: Abençoou, tem abençoado muito.
0: E a senhora finco aqui na IPDA do Cabana, fazendo os votos, firme na campanha.
2: É, tô firme na campanha. Agora já comecei a outra etapa, né?
0: E o voto funciona?
2: Funciona. Deus opera.
0: Tem que pegar com fé.
2: Tem que pegar com fé, hein?
0: Essa campanha é de Deus?
2: É de Deus. Tudo aqui é de Deus. Deus trabalha, Deus opera neste lugar.
0: O nome da senhora?
2: Rosa.
0: A senhora mora onde, Rosa?
2: Sim.
0: Deus te abençoe. Corra pra cá, hein? Pastor Guilherme Ribeiro, às 8 horas da manhã e às 20 horas, Pastor José Marcos, às 10 e às 14, na Avenida Amazonas, 8.410 do bairro Cabana. E Meliane, roubaram a moto do Thales. E agora?
3: Encontraram a moto dele, glória a Deus.
0: Tinha roubado.
3: Tinha, Deus é fiel, dentro de 10 minutinhos eu fiz um bom desafio, Deus deu uma grande vitória.
0: A senhora fez o voto, roubaram a moto do Thales, lá na cidade de Santa Luzia. A senhora entrou na campanha, fez voto, a senhora ficou tranquila.
3: Tranquila, tranquilinha. Eu cheguei lá, o Thalita não peguei, estava todo desesperado. E eu fiquei tranquila, peguei o que? O voto, o livramento e esse aqui. Eu fiz um voto de desafio, deu 10 minutos achando.
0: Meu Deus, então esse voto de desafio funciona?
3: Então funciona, tem mais vezes para contar também, né? Tem muitos livramentos, mas tem muitas bênçãos também que eu recebi dentro dessa campanha. Eu recebi duas bênçãos muito grandes. Uma para meu gelo, e outra para mim, uma bênção muito grande. Mas eu não vou contar detalhes não, amém?
0: A senhora recebeu um caminhão de milagres.
3: Glória a Deus, mas também foi muito livramento, né?
0: Irmã Eliane, do bairro São Benedito, essa campanha é de Deus?
3: É de Deus, sim. Eu creio que ninguém tem que ficar fora dela não. Vem correndo fazer essa campanha, porque Deus realmente, Ele responde com fogo. Jesus, você tem respondido com fogo, glória a Deus.
0: Seu nome, seu bairro.
3: Eliane. Nova Conquista, 206.
0: Deus abençoe.
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1: Quarta-feira prossegue a maior campanha de prosperidade do estado de Minas Gerais.
2: Essa campanha tem que parar ou continuar?
3: Tem que continuar.
2: Quem aplaude a Jesus e da glória.
1: A terceira etapa, o meu milagre vai virar notícia.
4: Rita Isabel do bairro Eldorado entrou na campanha, fez o propósito, recebeu a bênção da aposentadoria.
5: Rita Isabel,
4: conte a bênção.
5: É impossível que ela, né? Mas pra Deus é possível. A aposentadoria dela, ela foi aposentada, recebeu os atrasados.
4: Através da senhora fazer a campanha, que ela foi aposentada.
5: Foi aposentada.
4: A senhora fez um voto em favor dele.
5: Em favor dela.
2: O milagre chegou e tá virando notícia.
5: Virou notícia lá no interior.
2: Quem aplaude é Jesus e da glória, Deus aí.
4: Nome da senhora e a bênção.
6: Iracilda, a minha bênção é muito grande, irmão. Glória a Deus. Quando o irmão chegou, o pastor Guilherme, aí vem simples propósito. Aí meu filho Vinícius, ele me falou, mãe, eu vou ter que abrir mão do meu carro para me dar acabamento na minha casa. Ele falou, e agora? Aguardar a bênção do Senhor. E eu entrei no propósito de Deus, vai entregar essa vitória para o meu filho, porque ele precisa muito dessa bênção. E nesse, dentro dessa campanha, ele comprou um caminhão.
2: Meu Deus!
6: Você comprou um caminhão no valor de 200 mil. Ele falou, mãe, que quando a bênção chega na mão da gente, a gente tem que segurar para a honra e a glória do Senhor. Com o dinheiro do caminhão, ele comprou o carro do sonho dele.
2: Olha só, então Deus deu o caminhão e ainda deu o carro. Com a foto do carro, o carro zero e também o caminhão. Ô, minha irmã, essa mesa é grande ou é pequena?
6: Grande,
2: vale a pena, está na campanha.

0: recebe a bênção.
1: Oh, glória.
0: Quem é que dá glória a Deus por isso?
2: Prossegue
3: na IPDA sede estadual de Belo Horizonte.
2: A terceira etapa.
3: O meu milagre vai virar notícia.
4: Alô, mas sabe o que aconteceu? Roubaram a moto de Dados. Aí eu fiquei tão tranquila em sair daqui com voto do livramento e com voto do desafio. E falei pra você assim: incomodar os ladrões. Dentro de 10 minutos é uma resposta. Já a moto já está lá.
3: Meu Deus! Já foi restituída.
4: Na hora, 10 minutos que eu fiz o voto.
3: Era pra ser um prejuízo muito grande, né, minha irmã?
4: Todo mundo apavorado, eu fiquei tranquilo.
3: Porque Deus já tinha dado o livramento. Tá feliz.
4: Muito feliz.
3: Vale a pena fazer voto com Deus. Quem aplaude a Jesus e dá glória a Deus aí.
2: O nome do Senhor é a bênção.
5: João Alves, bom. Minha bênção é do meu filho. Eu tava preso no quarto e não saí do quarto para nada. Quando ele estava na asa, o demônio usava ele vinha falar que ia matar todo mundo, ia me matar minha esposa.
2: Ele estava com depressão, estava surtando também.
5: Aí eu vim na campanha, foi liberto.
3: Foi liberto.
2: Nome de Jesus.
3: Só vivia dentro do quarto.
5: Não comia, não bebia, só levantava quando o demônio usava ele, ele ia falar que ia me matar, matar minha esposa, matar todo mundo.
3: E agora?
5: Agora eu fui liberto, em nome de Jesus. Deus abriu a porta, eu estou trabalhando.
3: Já está até trabalhando.
5: Tá trabalhando, Jesus.
3: A depressão queria matar o filho dele, não comia, não saía do quarto, Satanás possuía, o senhor fez a campanha, ele foi liberto e já está trabalhando.
5: Está trabalhando em nome de Jesus. Ele falou comigo, meu pai. Deus quer abrir a porta, meu pai. É Deus, é Jesus que abriu.
3: É Jesus. Quem dá glória a Deus?
2: Essa campanha para ou continua?
5: Continua.
3: Quem dá glória a Deus, então?
2: A terceira etapa da grande campanha profética.
3: O meu milagre vai virar notícia.
2: Vai virar notícia.
3: Você que não crê no poder de Deus através do voto de desafio, escuta essa.
2: O nome da senhora?
4: Meu nome é Elizabeth.
2: O que que aconteceu na vida da filha da senhora depois que a senhora entrou na campanha e pegou o voto?
4: Eu estive aqui numa quarta-feira, a minha filha estava entubada, vieram meu marido e a minha outra filha.
2: E a filha entubada e desenganada?
4: A filha estava entubada. Quando eu cheguei em casa, o meu genro chegou lá e falou assim: a sua filha já está fora de perigo.
2: Meu Deus do céu! O primeiro dia que a senhora veio na campanha, a filha estava entubada, estado clínico grave, a senhora entrou na campanha, o primeiro dia ela saiu da intubação.
4: Ela saiu da intubação. Com 4 dias, os médicos liberou e ela já estava em casa. E já teve o bebê, deu um bebê pra
2: você. Recebeu um bebê ainda, pastor Guilherme?
3: É mesmo? Essa bênção é grande ou é pequena?
4: É muito grande.
3: É muito. Tá feliz.
4: Graças a Deus.
3: Vale a pena estar nas campanhas.
4: É em nome de Jesus.
3: Mas essa campanha tem que parar ou continuar?
4: Continuar.
3: Quem é que dá glória a Deus por isso, então? E as dores, minha irmã? Sumiu as dores. Quem te curou?
1: Jesus.
3: Foi Jesus. Foi Jesus.
2: Glorifica a Deus com ela.
3: Essa campanha tem que parar ou continuar?
4: Tem que continuar.
3: Quem aplaude a Jesus e dá glória?
2: Às 8 horas da manhã e às 20 horas, presença já confirmada. Primeiro pastor estadual de Belo Horizonte, pastor Guilherme Ribeiro.
6: Alguns confiam em carros, outros em cavalos, mas nós confiaremos no nome do Senhor!
2: Às 10 da manhã e às 14 horas, presença já confirmada. Segundo pastor da Grande Belo Horizonte, presbítero José Marcos.
7: Sou eu que estava na luta, mas agora estou na vitória. Sou eu que estava na miséria, mas agora estou na prosperidade. Que estava doente, mas agora estou curado. Alguém vai perguntar: o que que aconteceu, minha irmã? Você vai dizer: um homem chamado. chamado Jesus. Foi um homem chamado Jesus.
2: Ao meio-dia, presbítero Adalto Luiz.
1: Pode faltar dinheiro na sua vida, pode faltar ouro, pode faltar uma conta bancária satisfatória, pode faltar posição social. A única coisa que não pode faltar é o azeite que representa o Espírito de Deus na sua vida.
2: Às 16 horas, Cooperador Devanildo Antônio.
7: Local:
2: Avenida Amazonas, 8410,
7: Cabana,
2: Belo Horizonte, Minas Gerais. Dirigente responsável: Pastor Guilherme Ribeiro.
7: O nome da senhora?
4: Lúcia.
7: Tá chegando de qual bairro, Lúcia?
4: Nova Aparecida.
7: Qual foi a bênção que a senhora recebeu?
4: A bênção que eu recebi foi meu filho. Meu filho estava com um problema de processo, meu patrão dele não queria acertar com ele, e eu fazendo a campanha de quarta-feira aqui, então ele foi no serviço dele, graças a Deus, recebi a minha bênção, e sou muito feliz, alegre, e ele mandou a oferta para ajudar a obra do Senhor. Eu já entreguei.
7: Ele já mandou uma oferta especial para abençoar a obra de Deus. A senhora já depositou no cofre.
4: Eu depositei em nome de Jesus.
7: Valeu a pena?
4: Valeu a pena, graças a
7: Deus. Ofertar nessa igreja aqui na Igreja Mãe do Cabana, vale a pena?
4: Vale a pena.
7: E a senhora é dizimista também?
4: Eu não sou, graças a Deus.
7: Tem que ser, né, minha irmã?
4: É verdade, irmão.
7: Seu nome?
4: Lúcia.
7: Seu bairro?
4: Nova Aparecida.
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1: E aí está esse projeto maravilhoso, como eu disse, nesses últimos 3 anos, 24, 25 e 26, beneficiamos mais de 10 mil alunos. E alunos esses que, como a gente pega testemunho, às vezes com os pais, os próprios pais, as mães falam, olha, nós só temos recurso e esse recurso nós temos que optar ou comer ou comprar material escolar. E nós temos tido a oportunidade, pela permissão de Deus e ajuda de todos vocês que estão aí fazendo as suas contribuições, fazendo as suas doações, você, meu irmão da Igreja Pentecostal Deus de Amor, irmãos de outros ministérios que nos ajudam, você que é simpatizante, você tem feito aí a sua contribuição, a oportunidade de ajudar. E queremos expandir, como eu estava falando, esse ano pretendemos distribuir mais de 6 mil kits escolares, agora não só no Nordeste, mas também ali no Pará, nesta primeira região ali visitando, que é a região ribeirinha, para aquelas crianças, aquelas comunidades onde são bem afastadas, onde todo o transporte ali é via canoas em rios, né? E também beneficiar essas crianças das escolas. Então nos ajuda.
2: Material.
1: E aí já nós fazemos isso aí de setembro e outubro, já contatando os fornecedores, buscando os melhores preços para que a gente consiga atender com qualidade. Não é qualquer material não, mas sempre com qualidade. E então nós precisamos desde já a ajuda de vocês para que chegando ali em janeiro, fevereiro, nós já possamos cumprir com a missão de fazer a entrega desses kits escolares. Então continue nos ajudando. Este é mais um trabalho da Fundação.

tem que falar, nós temos que tomar atitude. E quanto nós temos disso na própria palavra de Deus, desde Gênesis, quando Deus ali vem, nos revela e dá orientação ao povo dele, aquele que segue os mandamentos dele, de estender a mão a alcançar a vida do pobre, o estrangeiro necessitado. Eu cumprimento da palavra de Deus, onde tem um mandamento para nós irmos e anunciarmos a palavra de Deus, como a Igreja Pentecostal do Amor tem feito nesses 64 anos, mas também estender a mão, porque o Evangelho completo, ele não será só de anunciar a palavra de Deus, mas também de estender a mão ao necessitado. E é disso que nós estamos falando, da obra assistencial que é realizada pela Igreja Pentecostal Deus e Amor, os projetos da Fundação Reviver e da Associação Reviver Help Deus e Amor. E como eu mencionei, meu companheiro de trabalho, de coordenação de projetos, pastor Paulo Martins, deve estar nos acompanhando agora, está ali em Codó, no Maranhão. Ele desceu em Petrolina, foi até Paulistana, esse final de semana já se deslocou ali para Codó, no Maranhão, onde em breve nós já vamos estar inaugurando mais uma unidade do projeto Oasis. O projeto Oasis, que agora, em conjunto com a Associação Reviver Help Deus e Amor, estamos ao máximo juntando os projetos, e nós temos tanto ensino profissionalizante, ali também a alfabetização, como também a assistência através do projeto 60+. Mas o pastor Paulo está ali na cidade de Codó, no Maranhão, há pouco nós falamos, está junto com o presbítero Erwin, já preparando tudo na unidade, para que em breve nós venhamos ali inaugurar mais esta unidade do projeto Oasis. E o projeto Oasis, o que ele consiste? É um projeto que nós buscamos a oferecer de forma gratuita a também aqueles que são necessitados, aqueles que não têm condição de efetuar nenhum pagamento, recebem toda a instrução de forma toda gratuita, material, inscrição, ali tem uma própria alimentação, para que possam se capacitar, preparar para o mercado de trabalho. E o projeto Oasis, o pastor Paulo, saudação em Cristo Jesus, pastor Paulo, está ali nos acompanhando, um abraço ao presbítero Erwin. E nós estamos aqui falando do projeto Oasis, que em breve, né, pastor Paulo, logo estará ali inaugurando em Codó, no Maranhão. E depois daí de Codó, o pastor Paulo viaja a Teresina, e amanhã, Deus permitindo, nós vamos ter uma conexão direta aí falando com o pastor Paulo Martins. E o projeto Oasis, como eu falei, então, de capacitação, o que nós oferecemos no projeto Oasis? Nós oferecemos curso de informática, curso de idiomas, o inglês, o espanhol, nós damos ali a alfabetização, nós damos ali também o reforço escolar, um curso de corte e costura. Este projeto já começou 6 anos atrás ali no Rio de Janeiro, e nós podemos expandir, nós expandimos ali também para Teresina, no Piauí, nós temos em Paulistana, ali no Piauí, nós temos a nossa unidade aqui em São Paulo do projeto Oasis, e em breve nós vamos inaugurar esta aí de Codó, no Maranhão. Mas não fica aí não, há um planejamento, depois em outra oportunidade nós vamos falar mais de outras localidades que nós pretendemos expandir e colocar o projeto Oasis, para que as pessoas possam ter o acesso a esses cursos. E falando do projeto Oasis, eu quero já falar a você que é aqui de São Paulo, que nós temos ainda a possibilidade de algumas vagas ali, e eu quero falar que ó, aqui no projeto Oasis em São Paulo, o que nós temos? Nós temos um curso de marketing e multimídia, nós temos ali então informática, o inglês, o reforço escolar, a alfabetização e corte e costura. E eu quero deixar aqui o telefone para que você entre em contato, você que é de São Paulo, você que está aqui em São Paulo ou na cidade próximo aqui. Olha, eu estou falando aí de Franco da Rocha, Francisco Morato, estou falando aqui da Zona Sul, da Zona Leste, vocês que estão aqui em torno de São Paulo, vocês podem se beneficiar. É um curso totalmente gratuito, você não vai pagar nada na inscrição, não vai pagar nenhuma mensalidade, você não vai pagar o material escolar, e vindo fazer o curso, mesmo ali, há um intervalo onde nós servimos o lanche. E tudo isso depois você sai ali com um certificado de que você recebeu essa capacitação. Então, o nosso telefone aqui em São Paulo, você anote aí, olha, DDD 11 9 47 87 67 6783. Vou repetir, DDD 11 9
4787-6783. A nossa irmã Cibele, que é a coordenadora ali do projeto Voz da Nossa Unidade aqui em São Paulo, vai te atender, vai te dar todas as informações. Ó, não perca essa oportunidade, porque olha, foi uma felicidade o ano passado. Nós temos, nesse ano nós temos feito ali, na verdade, a entrega dos diplomas àqueles que se formaram, que cada testemunho bonito de pessoas que foram ali, se capacitaram e agora até se capacitam. Eu recordo que tem até um irmão ali, um haitiano, que ele já fazia corte e costura, mas ele foi se aperfeiçoar porque ele está no Brasil e ele quer abrir o próprio negócio. Olha que importante, tá vendo? Saiu de uma situação diversa, está se capacitando, está agora ali reforço profissional e ele vai montar o próprio negócio dele. Então você também tem essa oportunidade, você que é jovem, veja, você tem a oportunidade de fazer uma informática, você fazer um curso de marketing multimídia, você vai estar se preparando para o mercado de trabalho. Então não perca essa oportunidade. É mais um projeto da Fundação Rio Verde, projeto Oasis.

0: resiliência, é disso que nós estamos falando. Receber aquelas pessoas a esperança, né, delas reavivarem sua fé, crendo no Deus poderoso, Deus do impossível, e alcançarem os seus sonhos. Esse é o nosso trabalho. E nós sempre pedimos a ajuda de todos os irmãos. Vamos nos unir, nós que temos condição. Olha, a palavra de Deus diz que nós não temos que ir ali fazer algo porque temos condição, não. Nós temos que fazer por agradecimento, porque Deus é quem nos prospera. Nós cremos nisso. E daquilo que nós temos, do pão sobre a mesa, da vestimenta que nós temos, do calçado, se nós temos condição, vamos olhar para aqueles que estão necessitados e estender a mão. É um mandamento de Deus. E é maravilhoso, nós nos alegramos de tantos testemunhos que nós ouvimos, quantas pessoas. E você que nos acompanha, eu sempre digo, olha, acesse lá o Instagram oficial da Fundação Viver, o Instagram oficial da Associação Viver Help, Deus e Amor, e você vai poder ver testemunho de pessoas que foram alcançadas, de pessoas que retomaram esperança, de pessoas que reavivaram sua fé por terem sido socorridas. E você que nos ajuda faz parte desta grande obra.
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0: Graças a Deus. Muito bem, amados e diretos ouvintes do programa de rádio A Voz da Libertação. Recebam a graça e a paz do seu bom amigo comunicador presbítero Adalto.
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0: Agora 15 horas com mais 28 minutos, pontualmente na cidade de Belo Horizonte. Já estamos ao vivo direto do parque de transmissão, da torre dos transmissores, no meu, no seu, no nosso querido programa de rádio A Voz da Libertação. Lembrando aos amados e diletos ouvintes que este programa de rádio é algo oficial informativo pertencente às igrejas pentecostal de Osembro. A liderança mundial está a cargo da serva de Deus, a nossa irmã Eleni Miranda. Direção local estadual de toda a grande Belo Horizonte, pastor de

Igreja Amados e Diletos, ouvintes da nossa sede mundial, majestoso Templo da Glória de Deus, localizado na Avenida do Estado, 4568, na Baixada do Glicério, a poucos minutos da estação de metrô do Parque Dom Pedro II e da Praça da Sé. Aqui em Belo Horizonte, o maior trabalho evangelístico do Estado de Minas Gerais. O maior templo da IPBA da capital mineira se encontra situado na Avenida Amazonas, 8410, no bairro Cabana, a poucos minutos da Tente City, ao lado, colado, no sacolão, Feirão da Fartura.

0: também, já aproveitando o seu, hoje é segunda-feira, hein? É isso mesmo, prosseguimento do culto doutrinário, da campanha de doutrina, culto de ensinamento, noite do pão, noite da palavra, segunda-feira do pão. Daqui a pouquinho, às 20 horas, na Santa Tribuna, no Santo Altar. Pastor Guilherme Ribeiro, ele não vai estar sozinho, juntamente com ele, o Pai, o Filho e o Espírito Santo, numa hierarquia de homens de Deus, no Santo Altar.
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0: Venha receber a pregação da palavra de Deus. Uma oração especial, hein? É um culto especial diferenciado. Com pregação da palavra de Deus. Deus usando o pastor Guilherme Ribeiro, ele dando lugar para o Espírito Santo no tom da profunda e divina revelação. É isso mesmo. E juntamente com ele também vários vasos, quartetos, duetos, trindade de pessoas adorando a Deus. Este endereço, caneta e papel na mão, não confie na sua memória. Avenida Amazonas, 8410, no bairro Cabana. Excelente localização, no coração de Belo Horizonte, na espinha de BH. Avenida Amazonas, 8410, no bairro Cabana, na igreja Pentecostal de Amor. Mais do que uma igreja, uma família, uma igreja de todos.

0: amados e diletos ouvintes, já estamos de volta no meu, no seu, no nosso querido programa de rádio A Voz da Libertação, em Super Rádio Deus Amor de Belo Horizonte. Estamos transmitindo ao vivo e direto, 94.1 FM, Rádio 1060 AM, 24 horas no ar.
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0: Já aproveitando o ensejo, oportunidade, a nossa fé está voltada para essa quarta-feira profética. É isso mesmo. Quarta-feira, dia 16. É isso mesmo. Dia 16 de setembro. A quarta volta nas muralhas de Jericó. O quarto elo da terceira etapa desta mega campanha, que é através de obra do Espírito Santo, ou seja, através da obra do Espírito Santo, está agregando e arrastando multidões. Vai PDA sede mãe. Toda quarta-feira profética, o diabo tem dois trabalhos. É um para levantar e um para cair por terra. Deus tem usado no extremo, com muita unção, com muita ousadia, com muita intrepidez, na Santa Tribuna, com o livro sagrado aberto. A pessoa do nosso mentor espiritual, pastor Guilherme Ribeiro, toda quarta, hein? Às 8 e às 20 horas. Às 10 e às 14, presbítero José Marcos. O canal de bênção, um divisor de águas, dando lugar para o Espírito Santo, já é típico dele dar lugar para Deus. Ele vai estar às 10 e às 14, ao meio-dia. Ao meio-dia, Deus usando a minha fraca pessoa, presbítero Adalto Luiz, como é de costume, Deus usando a minha fraca pessoa na pregação e também orando pelas revelações do Espírito Santo nessa quarta-feira. Dia 16 de setembro, ele vai estar de novo conosco, dando aquele apoio todo especial. Pastor Wilson Gomes, vindo diretamente da cidade de Caetés. Ele quer sobrinho do pastor Odair Gomes, lá de Vitória. Ele vai estar quarta-feira, no sábado, na pregação da palavra, nos dons espirituais, na profecia. Ele vai estar nessa quarta-feira apoiando o culto do meio-dia, dia 16 de setembro, no prosseguimento da terceira etapa dessa mega campanha. O meu milagre vai virar notícia e a quarta volta nas muralhas de Jericó.
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0: Sem mais delongas, sem mais perca de tempo, porque aqui não tem resenha, aqui não tem blá blá blá, aqui não tem conversa fiada. Nós vamos àquilo que mais marca esta programação. Por disciplinas, milagres e libertações e solução de problemas insolúveis, o Messias, o homem das mãos curadas, o homem dos pés curados, aquele que substituiu a nossa falta na cruz do Calvário, Jesus de Nazaré. Ele está operando, ele está curando do câncer ao resfriado toda quarta-feira profética, dentro das suas possibilidades, no seu carro, no seu automóvel, no seu veículo, no sítio, na chácara, na fazenda, na zona rural, na sua residência, no seu apartamento, na sua casa. Aumente o volume e ouça esses depoimentos, esses relatos de fé. Mais uma senhora aqui, vamos entrevistar, os depoimentos de fé. Querida irmã, o nome da senhora?
2: Maria Dias de Souza.
0: Qual foi a bênção que a senhora recebeu?
2: A minha bênção foi, Deus mostrou o pastor.
0: Pastor Guilherme Ribeiro.
2: É isso. Mostrou pra ele que o tanto de pessoa que ia receber bênção na quarta-feira, que ia saber notícia na quarta-feira mesmo, e deu uns na quinta e uns na sexta. Aí eu cheguei lá em casa, a minha menina falou assim: ô mãe, dá glória a Deus. Aí ela pôs R$50 na minha mão, falou assim: dá glória a Deus, o cartão que tava passando tava cancelado. Aí meu Iago insistiu que é o filho dela, aí o dinheiro saiu lá.
0: A bênção chegou.
2: A bênção chegou.
0: E a senhora tá prosperada.
2: Em nome de Jesus.
0: A campanha, o voto funciona, se pegar com fé?
2: Não.
0: Funciona ou não funciona?
2: Não, funciona.
0: Quem opera?
2: Jesus.
0: Quem revelou a campanha?
2: Jesus.
0: Então dá um glória a Deus para ele.
2: Glória a Deus!
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0: Vamos entrevistar uma senhora que foi abençoada aqui na campanha. Seu nome?
4: Maria das Graças.
0: E qual foi aquela bênção que mais marcou a vida da senhora?
4: Mais marcou minha fé quando eu ia fazer uma cirurgia lá no hospital em Vangé. Aí eu peguei e fui curada.
0: senhora foi curada.
4: A
0: senhora foi curada por Jesus do glaucoma. Há quanto tempo a senhora estava com essa enfermidade?
4: Eu estou fazendo tratamento lá tem mais de um ano.
0: Mais de um ano?
4: E o médico falou que eu tinha que fazer a cirurgia.
0: E qual foi a atitude de fé da senhora? A senhora sempre aqui na campanha fazendo os votos.
4: Eu fiquei aqui na campanha.
0: Na campanha? E quem curou a senhora?
4: Jesus.
0: Cadê o glaucoma?
4: Não tem mais.
0: Sumiu?
4: Sumiu.
0: Não tem mais nada?
4: Não.
0: Quem curou a senhora?
4: Jesus.
0: A senhora com a família da senhora está dentro da bênção ou fora?
4: Eu estou dentro da bênção.
0: Dentro da bênção?
4: Estou dentro da bênção.
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0: Contra fatos não existe argumento. Sinais miraculosos do período da igreja primitiva do passado, do período da igreja primitiva, meu irmão, não existe argumento. É Jesus de Nazaré, o Cristo, o Messias, curando do câncer ao resfriado. Você ouviu aí esse relato? Maria das Graças nem precisou fazer cirurgia, hein? Completamente curada por Jesus do glaucoma. Nem precisou beber remédio, nem precisou de uma junta médica, nem precisou de procedimentos, de medicação. Compareceu, exercitou sua fé e ela chegando no templo dos milagres, na quarta-feira profética, ela colheu na lei da semeadura o resultado da fé exercitada. Maria Dias de Souza, você ouviu aí nas duas emissoras de rádio, ela entrou na campanha, exercitou a fé, teve uma atitude de fé, compareceu na quarta-feira profética, na quarta-feira fortes, o dinheiro estava bloqueado, o benefício bloqueado, aí o Espírito Santo falou com ela, entra na campanha, vai lá na quarta-feira profética, vai lá na IPDA do Cabana, na sede mãe, aonde o servo de Deus está no santo altar, em santo jejum e santa consagração. Mas eu quero enfatizar, pastor Guilherme Ribeiro e toda a hierarquia de pastores são vaso, são instrumento, são canal de bênção e divisor de águas, são ferramenta usada nas mãos de Deus. O servo de Deus está lá na quarta-feira em santo jejum e santa consagração, com as mãos levantadas para o céu, igual Moisés quando ele estava lá com as duas mãos levantadas. Desde o período do crepúsculo até o pôr do sol, Deus deu vitória para o povo de Israel. Quando Moisés sentia as suas mãos pesadas e começava a baixar suas mãos, o povo de Israel sofria uma derrota tremenda. O povo de Israel perdia a batalha que estava reita quando Moisés abaixava as mãos. Aí a Bíblia diz que veio Arão e Ur e ele sustentou as mãos de Moisés lá no monte. O monte Horebe, o monte Sinai, o monte de Deus, o monte que Deus escolheu entre todas as montanhas de Israel. Eles com as mãos levantadas, o povo de Israel prevalecia. Hoje nós não temos lá na IPDA do Cabana, lá na IPDA Sede Mãe, não tem Moisés, não tem Arão, não tem Ur, mas tem o consagrado homem de Deus, pastor Guilherme Ribeiro, que toda quarta-feira profética, toda quarta-feira profética, já é típico dele comparecer em santo jejum e santa consagração, em uma comunhão com Deus no extremo, uma intimidade com Deus no extremo, com as mãos levantadas para o céu. Amém. O diabo tem dois trabalhos, é um para levantar e um para cair. E o Todo-Poderoso, sentado no trono da fé, no trono da graça, ele faz assim, ó, descortina as janelas do céu. Ele abre as comportas do céu e ele entrega a sua vitória na hora. Vamos ouvir mais, vamos ouvir mais. Mais depoimentos, mais relatos, porque nessa quarta-feira, dia 16 de setembro, a quarta volta nas muralhas de Jericó, na cidade das palmeiras, na cidade fortificada. A quarta volta, meu irmão. Eu não sei como é que o diabo levantou esse muro na sua vida espiritual, na sua vida financeira, na sua saúde, no seu ministério, na sua vida conjugal, mas eu tenho certeza. É um para levantar e um para quarta-feira. Escuta aí.
5: O nome da senhora?
4: Rosângela.
5: Tá chegando de qual bairro, Rosana?
4: Cabana.
5: Conte a benção.
4: A benção que eu tenho pra contar, que semana passada eu trouxe a fotinha do meu neto que tava assim, que tá vendo? Ele tava na UTI. Tava na UTI com bronquiolite. Então ele é recém-nascido e ele pesava 2,5 kg.

0: Vinícius.
1: Sim.
0: Ele é gêmeos com o irmãozinho dele. Aí, de semana passada pra cá, ele recebeu alta no sábado.
1: A campanha funcionou, então o voto funcionou.
0: Funcionou. Olha aqui pra você ver como que ele tá.
1: Diferença. Olha aí, amados e diletos ouvintes, ela está mostrando aqui no smartphone a foto antes e depois. Um grande milagre, né, minha irmã?
0: Foi um grande milagre, porque é prematuro. 2 quilos e pouco.
1: Era pra ter movido.
0: Era.
1: Mas a senhora entrou na campanha e pegou o voto.
0: Eu já tava na campanha, peguei o voto, falei com Deus que eu ia contar a besta aqui.
1: E quem curou ele?
0: Quem curou ele foi Jesus.
1: Quem revelou a campanha?
0: Quem revelou a campanha foi Jesus.
1: Quem manda na igreja?
0: Jesus.
1: A senhora tá feliz por esse milagre?
0: Muito feliz, muito feliz.
1: Essa campanha é de Deus?
0: É de Deus essa campanha.
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3: O Senhor está me revelando aqui, olha, que tem uma pessoa que na hora da oração você sentiu como que se algo estourou dentro de você. O Senhor curou você do caroço canceroso hoje. Na hora da oração você sentiu, parece que estourou algo aqui dentro de você. O Senhor me revela que Ele curou você aqui hoje. O Senhor curou essa pessoa. Pode procurar as dores, pode procurar a enfermidade que você estava, pode procurar o mal aí agora. Eu quero te ouvir para o aumento da fé do povo de Deus, do Cabana e de Minas Gerais. O Senhor me revela aqui que na hora da oração tem 3 pessoas que você sentiu um fogo, uma glória tremenda. E este fogo na hora da oração, aleluia, ele começava aqui na sua nuca e ia até os seus pés. E Jesus curou essas 3 pessoas aqui hoje de um disco na coluna, de uma hérnia na coluna dessas 3 pessoas aqui agora. Olha lá, já tem uma curada ali. Aonde estão as outras? Isso, lá atrás, ali também. Vamos lá, o nome dessa senhora.
1: O nome da senhora e conte a bênção.
4: Luzinete da Silva Ferreira, sou de Betim.
1: O que aconteceu?
4: Aconteceu hoje quando eu me levantei encurvada. E para levantar, pensei fazer assim, é para eu ir na igreja, vou sim mesmo. Aí agora eu cheguei e recebi o meu milagre.
3: A senhora levantou hoje praticamente travada, encurvada. E agora na hora da oração.
4: Na hora da oração, eu senti o fogo.
3: Sentiu queimar as enfermidades. É o poder de Deus aqui neste lugar.
4: Glória a Deus.
1: A coluna destravou.
3: Procura aí as dores, agacha, levanta.
1: Já está fazendo até um teste, pastor Guilherme. Olha aí, ó.
3: Olha o milagre de Deus acontecendo aqui agora. Quem dá glória a Deus por isso?
1: A coluna dela está melhor do que a minha.
3: Já está melhor do que a nossa. Aleluia. Tem mais um aí também, ó.
1: Seu nome e a bênção.
3: Albino. O que que aconteceu, Albino?
5: A coluna ficou boa, graças a Deus.
3: Foi curado agora também.
5: Curado.
3: Chegou aqui com muitas dores.
5: Dores na coluna, dores nas costas.
3: Dores na coluna, dores nas costas. E agora, depois da oração?
5: Sumiu.
3: Desapareceu. Quem te curou, Albino?
5: Jesus.
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1: Na grande metrópole mineira. O que que é isso aí, pastor, que eu ouvi aqui agora, no meu carro, no meu automóvel, no meu caminhão, no volante grande do caminhão, no carro de aplicativo, no meu apartamento, na minha residência, na zona rural, no sítio, na chácara, na fazenda, nas montanhas, povo de outro ministério aprecia fazer campanha de oração nos montes. Você sabe o que você ouviu? São depoimentos e relatos de fé de pessoas que exercitou a sua fé, teve um posicionamento,

0: saiu da zona de conforto, porque o Espírito Santo, o Paracleto, não opera na zona de conforto, ele opera na zona da fé. O Espírito Santo não opera na zona de conforto, ele opera no templo, no templo dos milagres, na igreja do arco-íris, no maior trabalho evangelístico do estado de Minas Gerais, onde ele está usando o pastor Guilherme e essa hierarquia de homens de Deus, que paga o preço na oração, no jejum, e são homens de doutrina também. Deus tem usado esses homens de Deus no extremo, com muita unção, com muita ousadia, com muita intrepidez, toda quarta-feira. O pastor Guilherme, às 8 horas da manhã e às 20 horas, ele tem uma palavra profética da parte de Deus para compartilhar com o rebanho, para alimentar o rebanho, para curar o rebanho, porque a palavra de Deus, a Bíblia Sagrada, ela cura e alimenta a alma. Nessa quarta-feira, o pastor Guilherme, ele quer ungir você no alto da sua cabeça com um som que despedaça o jugo. Para Deus abençoar os teus celeiros, para Deus abençoar o pão e a água, para Deus repreender a miséria, a maldição e o devorador, para o inimigo de nossas almas, Satã, e toda a sua hierarquia, tenha dois trabalhos, meu irmão, é um para levantar e um para cair por terra, nessa quarta-feira. Presbítero Zé Marcos, essa metralhadora de Jeová, um canal de bênção, divisor de águas, um homem que gosta de dar lugar para o Espírito Santo, já é típico dele pregar na unção e ser usado nos dons espirituais no extremo, já é típico dele, ele vai estar às 10 e às 14. Ao meio-dia, Deus usando a minha fraca pessoa, presbítero Adalto Luiz, vai estar conosco também a última quarta-feira. Ele vai estar apoiando aí. Pastor Glilson Gomes, vindo diretamente da localidade da cidade de Caetés, vai estar apoiando o culto do meio-dia. Ele diz, presbítero Adalto, nessa quarta-feira, eu quero fazer a última quarta-feira como gratidão, usado na revelação e na profecia. Ele vai estar me apoiando no culto do meio-dia, pastor Guilson Gomes. E às 16 horas, o afro, cooperador Devanildo Antônio. Vamos ouvir mais. 15 horas e 50 minutos. Escuta aí do outro lado, meu irmão. Escuta aí do outro lado, minha irmã. Contra fatos, não existe argumento.
1: Tem uma pessoa aqui, você entrou aqui sentindo fortes dores, você chegou sentindo fortes dores, quase não suportando, mas Jesus te curou, Jesus te curou. Cadê essa pessoa? Vem aqui, meu irmão, vem aqui, meu irmão. Epa, lá, clama, lá, passe, clama, lá, paia. Ô, glória, ô, glória. Ô, glória. Jesus já te tocou. Jesus já te tocou, minha irmã. É isso mesmo.
2: É isso mesmo, irmão.
3: É isso mesmo. Pode eu descer a escada ali, irmão. Eu ponho a mão do lado e dando assim. Eu falei, Senhor, tira esse peso, meu corpo, me ajuda. Vai chegar na casa do Senhor. E eu fui dobrando o joelho aqui. E aquele mal caiu por terra.
2: E após a revelação, o que que aconteceu aqui agora?
3: Aconteceu que o mal saiu.
2: Sumiu?
3: Sumiu.
2: Não tem mais nada?
3: Não tem mais nada.
2: Quem te curou, a senhora?
3: Jesus!
2: Foi Jesus, igreja!
3: Aleluia.
2: Foi Jesus, igreja!
3: Aleluia.
2: Impressionante, presbítero Zé Marcos.
1: Impressionante, ela chegou quase não aguentando de dor, mas agora ela está completamente curada em nome de Jesus Cristo. Da glória a Deus aí, minha irmã.
2: Glorifica a Deus com ela!
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5: Há muitos dias passando mal. Como é que o senhor chama? Atiel. Levanta as mãos então, Atiel. Fecha os olhos. Eles que têm muitos dias passando mal. Quem crê que Jesus cura ele? Jesus toca na vida dele aí agora. Olha a cirurgia de Deus acontecendo aí agora. Olha o Espírito Santo tocando na vida dele aí agora. Sai enfermidade. Sai da carne, sai dos ossos, sai da coluna dele aí agora, em nome de Jesus. Espírito de enfermidade, sai em nome de Jesus. O que o senhor tinha? Muscular, sabe? Coluna, músculo, tudo desandando. Levanta aí agora, procure essas dores. Agacha aí, isso. Vai ali, ó. Vai ali e volta pra mim pra eu ver como é que tá isso aí. Isso, corre lá e volta. Corre lá e volta. Procura as dores que o senhor tinha, isso. Volta, volta, volta. Vem, vem, vem, vem procurando as dores. Vem procurando as enfermidades. É a medicina de Deus. Respira, Natiel. Cadê as dores?
6: Graças a Deus.
5: Sumiu. Quem foi que te curou?
6: Jesus.
5: Foi Jesus, foi Jesus.
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2: Do céu, pastor, o que que eu tenho que fazer? Você só precisa de crer. Você só precisa de acreditar no milagre. Diz, eu acredito em milagres.

Jesus é o antídoto. Jesus é o remédio. Jesus, ele tem um diagnóstico para a sua dor. Jesus tem a solução do problema insolúvel para você nessa quarta-feira. Dia 16 de setembro, a quarta volta nas muralhas de Jericó. Eu sei, eu tenho certeza, eu acredito, eu tenho convicção que o povo da grande BH e da região metropolitana e de todo o estado de Minas Gerais, já é típico desse povo não quebrar a campanha. Já é típico desse povo estar a pico na campanha de quarta-feira. Depois de você ouvir esses relatos, esses depoimentos de fé, você vai continuar coxeando entre dois pensamentos. Você vai continuar procrastinando em comparecer nessa campanha de quarta-feira. E você vai exercitar sua fé. Você vai ter uma atitude de fé. Você vai ter um posicionamento. E você que não deu nenhuma volta nas muralhas de Jericó, quarta-feira agora, quarta-feira profética, a quarta-feira que foi preparada por Deus, você vai comparecer lá em santo jejum e santa consagração para unir a sua fé com o nosso líder espiritual, o pastor Guilherme Ribeiro, que toda quarta-feira ele está em santo jejum e santa consagração, com as mãos levantadas para o céu, ó, igual Moisés lá no monte, as mãos sustentadas por Arão e Ur, levantadas assim, as mãos, para determinar sua vitória, para pedir da parte de Deus a sua vitória. Tem pessoas que estão esperando a sua vitória 5, 10, 15, 20, até 30 anos. Ah, meu irmão, vem dar uma volta nas muralhas de Jericó. Quarta-feira agora, dia 16. Marque aí, ó. Às 8 horas da manhã, em santo jejum e santa consagração, pastor Guilherme Ribeiro. Depois ele retorna às 20 horas na Santa Tribuna, às 10 e às 14, presbítero José Marcos. Ao meio-dia, Deus usando a minha fraca pessoa, juntamente comigo, vindo da cidade de Caetés, pastor Wilson Gomes. Ele quer sobrinho do pastor Odai Gomes. Tem apoiado o culto do meio-dia, ele vai estar comigo. Também o nosso irmão pastor Milton, não esqueci do senhor não. O senhor também tem apoiado o culto do meio-dia, pastor Milton. É, tem apoiado também. O vaso também ora por revelação. E às 16 horas, cooperador Evanildo Antônio.

0: horas com 57 minutos, pontualmente na cidade de Belo Horizonte. Aonde você estiver, se estiver no seu carro, no seu automóvel, só aumenta o volume só um pouquinho. Se estiver no carro de aplicativo, não tem como aumentar o volume por causa da clientela, por causa dos passageiros, né? Mas dentro das suas possibilidades, aí no volante grande do caminhão, você que é condutor de um trem, é, você que está numa embarcação, na sua casa, no seu apartamento, dentro das suas possibilidades, aumente o volume, eu quero orar por você. Principalmente, você que vai exercitar sua fé, vai ter um posicionamento e vai comparecer nessa quarta, na quarta volta, não se engane, na quarta volta, nas muralhas de Jericó. Senhor nosso Deus, maravilhoso, eterno e soberano Pai, nós lhe rendemos graças, 1 milhão de graças te damos, por essa oportunidade de estar aqui, apresentando essa programação, veiculando esses depoimentos de fé, esses relatos de fé, meu Deus. Abençoe a cada amado e dileto ouvinte do programa de rádio, A Voz da Libertação. Abençoe todo o teu rebanho, todas as tuas ovelhas, todo o teu povo que vai comparecer nessa quarta-feira profética, na quarta volta, nas muralhas de Jericó. O meu milagre vai virar notícia na terceira etapa. Meu Deus, que o Senhor venha usar com muita unção, com muita ousadia, com muita intrepidez, com muita autoridade no santo altar, na santa tribuna, a pessoa do pastor Guilherme Ribeiro, que vai estar às 8h e às 20h. Use o segundo pastor de Belo Horizonte, presbítero José Marcos, às 8h e às 10h. Use a minha fraca pessoa no culto do meio-dia. Use também o pastor Wilson Gomes, que vai estar saindo lá da cidade de Caetés também, que vai estar apoiando o culto do meio-dia. Use o cooperador Devanildo Antônio, meu Pai. Abençoe toda a amada audiência, cadeira cativa da Super Rádio Deus e Amor de Belo Horizonte. Abençoe o pastor Fábio Rodrigues, com a sua digníssima esposa, a nossa irmã missionária Mariana, da Igreja Assembleia de Deus, mas eu vim de cadeira cativa da Super Rádio Deus e Amor de Belo Horizonte. Meu Pai, abençoe esse copo com água, essa peça de roupa, essa fotografia, esse processo judicial. Abençoe essa receita de medicação, essa carteira de trabalho. Põe as tuas mãos, meu Pai. Nós não sabemos orar, nós não sabemos pedir, nós não sabemos clamar, nós não sabemos invocar o teu nome, nós não sabemos invocar o teu Santo Espírito, nós não sabemos buscar a tua face em oração, mas o Senhor sabe abençoar. Abençoe poderosamente em nome do Pai, em nome do Filho, em nome do Divino Espírito Santo, em nome das três pessoas da Santíssima Trindade. Assim seja. Amém. Graças a Deus.
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Graças a Deus, por ter amados e diletos ouvintes do programa de rádio A Voz da Libertação, você que orou comigo com muita fé, que é a bênção de Deus que nos enriquece e nos acrescenta a Deus. A bênção do Salmo 23, a bênção profética da parte do Deus Jeová Jireh, seja concretizada e generalizada em todas as áreas da sua vida, na sua empresa, na sua loja, no seu comércio, na sua residência, no seu sítio, na sua chácara, na sua fazenda, que a bênção de Deus seja concretizada na sua vida. Amém? Eu sou o presbítero Adalto Luiz, seu comunicador de todos os dias, voltando por aqui com a minha participação toda especial, tá bom? Lembrando que a liderança mundial está a cargo da serva de Deus, a nossa irmã Eni Miranda, direção local estadual de Belo Horizonte, pastor Guilherme Ribeiro, e a nossa sede mundial localizada na Avenida do Estado 4568, na Baixada do Glicério, a poucos minutos da estação de metrô do Parque Dom Pedro II e da Praça da Sé. Aqui em Belo Horizonte, o maior trabalho evangelístico de curas divinas, milagres e libertações de todo o estado de Minas Gerais se encontra localizado na Avenida Amazonas 8410, no bairro Cabana, a poucos minutos da Penta City, e ao lado colado no sacolão Feirão da Partura. Deus abençoe as minhas despedidas cristãs, as minhas despedidas cristãs, as minhas considerações finais. Seu irmão e amigo presbítero Adalto Luiz, que Deus continue te abençoando ricamente. Fiquem todos na gloriosa paz do Senhor Jesus.

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todos, paz do Senhor Jesus Cristo, quem cumprimenta em vocês é sua irmã Cristo Jesus Tabata Tatiele, aqui responsável do Bazar 60 Mais Help. Irmãos, quero deixar uma meditação para vocês, um versículo de meditação, amém? Que se encontra aqui, ó, 2 Coríntios, capítulo 9, verso 7, que diz assim, ó: Deus ama quem dá com alegria, sem tristeza ou sem sensação de obrigação. Irmãos, aquele que doa com alegria, com certeza colherá com alegria. Irmãos, gostaria de deixar uma observação para vocês. Quando a gente doa com amor. E o próprio Senhor Jesus nos ensinou a amar o próximo. Ameis o próximo como a ti mesmo. Se eu amo o meu próximo, eu vou fazer o bem pro próximo. Então eu gostaria de pedir vocês que quando doar, doa com amor, doa com alegria. Ouvintes da voz da libertação, gostaria de pedir vocês que quando doar, doa roupa com bom estado, roupa não rasgada, não velha, não suja, não mofada. Porque como é que eu vou amar o meu próximo doando o que é o velho, o que é o sujo, o que é o rasgado? Não podemos fazer isso, porque não foi isso que o nosso Senhor Jesus Cristo nos ensinou. Não foi isso que o Senhor deixou como mandamento para nós. O primeiro mandamento é: amarás o Senhor teu Deus de todo o seu coração. O segundo é: amarás o próximo como a ti mesmo. Como é que eu vou amar o meu próximo se eu dou uma roupa rasgada, uma roupa velha, uma roupa suja? Não tem como. Então eu gostaria de pedir, quando doar, dou uma calça boa. Bom, essa calça serve para mim, mas também serve para meu irmão. Essa blusa serve para mim, mas serve para minha irmã. Essa saia serve para mim, mas também serve para ela. E esse calçado serve para meu irmão? Serve para minha irmã? Então vamos, em nome de Jesus Cristo, doar com amor, com alegria. Tudo que é para nós é com amor, e o próximo será o dobro com amor. E vocês podem ter certeza que o Senhor Jesus Cristo se alegra quando fazemos o bem sem olhar quem. Amém? Agradeço todos vocês, amém, que estão me ouvindo neste momento. Que o Senhor Jesus Cristo possa abençoar cada uma de vocês. E lembrando também, queridos ouvintes, o nosso posto de arrecadação fica aqui na Avenida Amazonas, 8410, aqui no bairro Cabana, na nossa sede Deus e Amor. Amém? Fica dentro da igreja, no salão principal. Fica dentro do salão principal, próximo ao altar. Essa arrecadação fica numa caixa, tá bom, irmãos? Fica próximo ao altar, escrito: Amor de Deus socorre vidas. Amém? E o nosso endereço, você já sabe, fica na Avenida Amazonas, 8410, no bairro Cabana, Igreja Pentecostal Deus e Amor, na responsabilidade do nosso querido pastor Guilherme Ribeiro. Deus abençoe a todos vocês, queridos ouvintes da Voz da Libertação. Me despeço de todos vocês. Um forte abraço para sua irmã querida em Cristo Jesus, Tabata Cachieri, responsável aqui do Bazar 60 Mais.

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1: É, e eu já quero chamar a sua atenção, porque hoje é segunda-feira, e segunda-feira na Igreja Deus de Amor é o dia de nós aprendermos mais e mais do Senhor Jesus Cristo através da palavra. É hoje aquele culto especial de ensinamento da palavra de Deus, da qual Deus tem manifesto o seu poder, a sua glória, da qual Deus tem trabalhado na vida do povo através da palavra. Eu quero chamar a atenção de todos os nossos queridos irmãos obreiros, obreiras, membros. É você que é pregador da palavra de Deus, você vai agora sim também marcar presença já nesta segunda-feira aqui na nossa sede estadual, porque Deus tem uma palavra ao seu coração. Mas quando nós iremos interceder por alguém, quando nós vamos precisar clamar a Deus para que Deus venha salvar alguém, nós precisamos sim intervir com fé e, se necessário, até mesmo questionando o próprio Deus. Como assim, pastor? Para salvar alguém, você e eu podemos se interceder dizendo: mas Senhor, o Senhor não veio para salvar o pecador, o Senhor não veio para dar mais uma oportunidade àquele que necessita, o Senhor não veio para dar uma chance àquele que precisa de remédio, o Senhor não veio para os sãos, o Senhor veio para os enfermos. Isso é interceder, interceder pela salvação, interceder pela libertação, interceder por um milagre na vida daquela pessoa.

0: Levante as suas mãos, começa dando glória, glória, glória, glória a Deus. Isso, vai dando glória, glória, glória, glória a Deus. Maravilhoso Deus, Pai, aqui estamos uma vez mais, preparados, Senhor, para ouvir a Tua voz, para ouvir a Tua palavra, meu Deus. Que o Senhor venha falar conosco aqui nesta noite. Senhor, a Tua palavra cura, a Tua palavra transforma, a Tua palavra liberta, a Tua palavra salva, a Tua palavra, meu Deus, aleluia, é luz para os nossos caminhos, Senhor. Que o Senhor venha nesta hora, meu Deus, aleluia, fazer morada em nosso ser, em nosso coração, que todo impedimento que venha tentar nos fazer ouvir, ó Deus, outras coisas que não seja a Tua palavra, que venha cair por terra agora, Senhor. Esta pessoa que veio aqui hoje para buscar uma resposta, para ouvir o Senhor falar, esta pessoa que veio aqui hoje, meu Deus, que precisa de uma cura, de uma libertação, eu não sei o que esta pessoa necessita, mas eu sei que o Senhor é o Deus que tem o poder para curar todas as enfermidades. O Senhor é o Deus que tem o poder para fazer algo extraordinário. E em nome de Jesus, ó Pai, nós cremos que nenhuma destas pessoas sairão daqui da mesma forma que chegaram, mas sairão daqui, ó Deus, cheias da Tua presença, cheias do Teu Espírito Santo. Eu creio, meu Deus, que todas estas pessoas sairão daqui nesta noite, ó Deus, de posse de uma grande vitória e de um grande milagre. E se você crer isso, diga amém. Dá uma salva de palmas bem alegre para Jesus.
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2: Avenida Amazonas, 8410. Avenida Amazonas, 8410. E você é o meu convidado especial para marcar presença também no horário das 15 e no horário das 19 horas. Lembrando que às 19 horas, eu mesmo, pastor Guilherme Ribeiro, estarei com você no altar das orações para entregar a você a palavra que Deus já colocou em meu coração. Deus já colocou uma palavra em meu coração e eu preciso entregar esta palavra a você, porque Deus tem vitória, Deus tem um grande milagre à sua vida.
0: Eu sabia, meus irmãos, que o Deus Todo-Poderoso estava ao seu lado e certamente iria responder a sua oração. Eu tenho certeza que o meu Deus, o Deus de Elias, Ele está com esta igreja, e no momento em que você começar a clamar, no momento em que você começar a invocar o nome do Deus Todo-Poderoso, prepara, porque haverá resposta, haverá sinal, haverá livramento, haverá milagre. Sabe por quê? Porque este Deus responde com fogo!
3: Então saiu Ló. O anjo falou para ele: Ló, tira todo mundo aqui, isso aqui vai pegar fogo, isso aqui vai acabar. Então saiu Ló, falou aos seus genros, aos que haviam de tomar as suas filhas, e disse: levantai-vos, saí deste lugar, porque o Senhor há de destruir a cidade. Foi tido, porém, por brincalhão aos olhos do genro. Ele foi até os seus genros: olha, o negócio aqui vai ficar ruim, isso aqui vai pegar fogo, isso aqui vai ser destruído. Diz a palavra que os erros começaram a zombar dele, a caçoar dele, não acreditaram naquilo que o Senhor havia falado com ele. Versículo de número 15: e ao amanhecer, os anjos apertaram a Ló, os anjos apertaram com Ló, dizendo: levanta-te, toma tua mulher, as suas duas filhas que estão aqui, para que não pereça na injustiça desta cidade. Versículo 16: então, porém, demorava-se, e aqueles homens lhe pegaram pela mão, e pela mão de sua mulher e de suas duas filhas, sendo-lhe o Senhor misericordioso. Você acha que a família dele queria sair dali? Você acha que ele queria? Ei, os anjos estavam assim, ó, Ló, ó, Ló, apertando, Ló, corre, meu filho, isso aqui vai acabar, vai ser destruído, vamos, o horário está acabando. E olha Ló, Ló está lá com as mulheres, Ló está lá com as filhas, Ló está lá com a sua esposa, e o anjo, Ló, corre, saia disso, saia deste lugar, esse lugar vai ser destruído, e você será destruído juntamente com ele, até que chega uma hora que os anjos têm que pegar pelas mãos, aleluia, e tirá-los para fora daquele lugar. Você acha que sozinho você iria conseguir? Você acha que sozinha você iria conseguir? Deus está falando contigo e comigo hoje, olha, corre, saia deste pecado, saia, isso aí vai te destruir, saia deste adultério, saia desta pornografia, sai desta mentira, saia, apressa-te pela tua alma. Saia disso, corre. Mas a gente está assim, ó. Só mais uma vez, só mais um pecadinho, só mais essa vez, depois eu vou sair. Se não é o anjo segurando na mão de Ló e arrancando ele para fora daquela cidade, e somente por causa de um motivo, está escrito: e sendo o Senhor misericordioso. Você só está aqui hoje por causa da misericórdia. Você só chegou aqui hoje por causa da misericórdia. Você só teve um encontro por causa da misericórdia. Não ache você, ou queira pensar você, aleluia, que não passe um instante na sua cabeça que você é bom o suficiente, que você é boa o suficiente. Ah, eu sou bom demais, porque eu oro muito, porque eu jejuo muito, porque eu leio a palavra, porque eu estou na igreja todo dia, porque eu subo monte e desço monte, porque eu estou na vigília, porque eu sou dizimista fiel. Que nada, rapaz, é pela misericórdia do Senhor, é pela misericórdia do Senhor.
2: O nosso Deus vai falar com você hoje, segunda-feira. Vem pra cá, vem estar conosco. Avenida Amazonas, 8410. É o endereço do milagre, da bênção. Venha se alimentar da palavra. Diz as Sagradas Escrituras que lâmpada para os meus pés, luz para os meus caminhos é a tua palavra. Então venha participar do culto de ensinamento. Atenção, você que é pregador da palavra de Deus, você que é obreiro da casa do Senhor, você que é líder de algum departamento, de algum trabalho, você precisa estar conosco, até porque nós precisamos ouvir, nós precisamos receber. Não tem como você se levantar para falar sem antes você se sentar para ouvir. Então venha estar comigo já nesta segunda-feira, porque o nosso Deus, ele tem uma palavra para o seu coração.

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2: Ó Senhor, se o Senhor quiser tirar o trono, tira. Se o Senhor quiser tirar a coroa de rei, tira.

0: Espírito. É palavra, clama, lava, se clama, lavaia. Oh, glória.
1: Deus tem um milagre para você nesta quarta.
2: No dia de quarta-feira eu estava aqui, você falou assim que Deus estava mostrando que ele chegar na casa dele e ia receber uma bênção. No outro dia, a carta do presidente da Messi, que eu falei aqui, tá aqui, você vê, né?
1: Pastor Guilherme Ribeiro e amados ouvintes, estou aqui com a Fabíola de Contagem. Ela está reportando aqui que ela sofre com essa enfermidade desde os 19 anos de idade. Ela está com 35 anos e ela diz que sentiu ali a cura instantânea da parte de Deus ali agora, pastor Guilherme. É milagre!
2: Seu nome, minha irmã?
3: Fabíola.
2: Onde eram as dores, irmã Fabíola?
3: No estômago.
2: Sofria muito dessa enfermidade.
3: Muita azia, dores também.
2: Sofria com essa azia e essa dor.
3: Sim, eu tomo omeprazole.
2: Chega até tomar os remédios, mas já não estava adiantando muita coisa.
3: Não adianta, né? Porque dependendo do que come, volta tudo de novo, né?
2: Voltava tudo novamente. Mas hoje Jesus te curou.
3: Amém.
2: Hoje Jesus te libertou da enfermidade.
3: Aleluia.
2: Levanta as mãos e diga obrigado, Jesus.
3: Obrigado, Jesus.
2: Já está curada pelo poder de Deus. Quem dá glória a Deus aí? Glorifica a Deus com ela.
1: O endereço da Vitória é no bairro Cabana, Avenida Amazonas, 8410, onde o milagre de Cristo espera por todos.
4: Tá na casa da justiça, o DPVAL do acidente que eu sofri há 5 anos atrás. Aí, a última instância foi em Brasília. O advogado me ligou e falou comigo, seu Marcelo, você ganhou. E me dando na sua conta, eu poderia depositar 12 mil reais pra você. E foi depositado. Eu falei com Deus que se Deus me der essa grande vitória, eu ia dar o dízimo do dízimo, irmão. Tá aqui, ó. Já dizimei, eu ofertei e é só vitória.
1: Não percam, nesta quarta-feira, em 6 horários, 7 da manhã, 10 da manhã, 12:00, 14:00, também às 16:00 e no culto da noite às 19:00. Entrada livre a

paz do Senhor Jesus Cristo. Olá, queridos ouvintes da Voz da Libertação. Quem cumprimenta vocês é sua irmã em Cristo Jesus, Tabata Tocatiele, aqui responsável do Bazar 60 Mais Help. Gostaria de convidar todos vocês para nos conhecer. Estamos aqui localizado na Avenida Amazonas 8410, no bairro Cabana. Isso mesmo, estamos aqui dentro do estacionamento, amém? Gostaria de convidar vocês para nos conhecer. Temos opções de saias, blusas, ternos, blusas sociais, calças sociais.

acontece assim, ó, de 8 a meio-dia, domingo e quarta estamos abertos, ou em dia de eventos na igreja, amém? Tá bom? Vai ser um prazer receber todos vocês, amém? E vocês que vêm cá comprar, que estão adquirindo, o nome de vocês vai pro caderno de oração, e além do nome de vocês vir pro caderno de oração, vocês estão abençoando a Fundação Reviver, é isso mesmo. Então todos que vêm aqui comprar aqui no Bazar 60 Mais, já é abençoado porque está comprando, e é mais abençoado ainda porque está ajudando a Fundação Reviver, amém? Eu deixo um agradecimento especial a todos vocês, queridos ouvintes da Voz da Libertação, pelo forte abraço. Quem despede de vocês é sua irmã em Cristo Jesus, Tabata Catiele, aqui responsável do Bazar 60 Mais Help. E lembrando, o nosso endereço está na Avenida Amazonas 8410, na sede do Cabana, aqui na Igreja Pentecostal Deus e Amor. Estamos localizados aqui no estacionamento da Igreja Deus e Amor, amém? Estamos na responsabilidade do nosso querido pastor Guilherme Ribeiro, amém? Deus abençoe todos vocês, um forte abraço. Fiquem todos na paz do Senhor Jesus Cristo, os ouvintes da Voz da Libertação.

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0: estado de Minas Gerais.
1: Essa campanha tem que parar ou continuar?
2: Tem que continuar.
1: Quem aplaude a Jesus e da glória.
0: A terceira etapa, o meu milagre vai virar notícia. Rita Isabel do bairro Eldorado entrou na campanha, fez o propósito, recebeu a bênção da aposentadoria.
3: Rita Isabel,
0: conte a bênção.
3: É impossível que ela entra, né? Mas pra Deus é possível. A aposentadoria dela, ela foi aposentada, recebeu os atrasados.
0: Através da senhora fazer a campanha, que ela foi aposentada.
3: Foi aposentada.
0: A senhora fez um voto em favor dela.
3: Em favor dela.
1: O milagre chegou e tá virando notícia.
3: Virou notícia lá no interior.
1: Quem aplaude a Jesus e da glória, Deus aí.
0: Nome da senhora e a bênção.
4: Iracilda, a minha bênção é muito grande, irmão. Glória a Deus. Quando o irmão chegou, o pastor Guilherme, aí vem firme propósito. Aí meu filho Vinícius, ele me falou: mãe, eu vou ter que abrir mão do meu carro para me dar acabamento na minha casa. E falou: e agora? Aguardar a bênção do Senhor. E eu entrei no propósito de Deus, vai entregar essa vitória para o meu filho, porque ele precisa muito dessa bênção. E nesse, dentro dessa campanha, ele comprou um caminhão.
1: Meu Deus!
4: Você comprou um caminhão no valor de 200 mil. Eu falei: mãe, porque quando a bênção chega na mão da gente, a gente tem que segurar para a honra e a glória do Senhor. Com o dinheiro do caminhão, ele comprou o carro do sonho dele.
1: Olha só, então Deus deu o caminhão e ainda deu o carro. Uma foto do carro, o carro zero e também o caminhão. Ô, minha irmã, essa bênção é grande ou é pequena?
4: Muito grande.
1: Vale a pena, tá na campanha.
4: Ah, mas não pode abrir mão, não, irmão. Glória a Deus, é bênção demais.
1: Quem vem na quarta-feira recebe a bênção.
4: Oh, vitória.
1: Quem é que dá glória a Deus por isso?
0: Prossegue na IPDA sede estadual de Belo Horizonte. A terceira etapa, o meu milagre vai virar notícia.
5: Alô, Simões, sabe o que aconteceu? Roubaram a moto de Dallas. Aí eu fiquei tão tranquila, saí daqui com voto do livramento e com voto do desafio. E eu falei pra você assim: incomodar os ladrões. Dentro de 10 minutos eu não resposta. Já a moto já está lá.
1: Meu Deus! Já foi restituída.
5: Na hora, 10 minutos que eu fiz o voto.
1: Era pra ser um prejuízo muito grande, né, minha irmã?
5: Todo mundo apavorado, eu fiquei tranquilo, eu aqui.
1: Porque Deus já tinha dado o livramento. Tá feliz.
5: Muito feliz.
1: Vale a pena fazer voto com Deus. Quem aplaude a Jesus e dá glória a Deus aí.
0: O nome do Senhor e a bênção.
6: João Alves, bom.
0: Minha
6: bênção é do meu filho. Meu filho tava preso no quarto. Eu não saí do quarto para nada. Quando ele dava na asa, o demônio usava ele. Ele vinha falar que ia matar todo mundo. Ele matava, matava minha esposa.
0: Ele estava com depressão, estava surtando também.
6: Aí eu vim na campanha, foi liberto.
1: Foi liberto.
0: Nome de Jesus.
1: Só vivia dentro do quarto.
6: Não comia, não bebia. Só levantava quando o demônio usava ele. Ele vinha falar que ia matar, matar minha esposa, matar todo mundo.
1: E agora?
6: Agora é foi liberto. Em nome de Jesus. Deus abriu a porta, eu estou trabalhando.
1: Já está até trabalhando.
6: Tá trabalhando.
1: A depressão queria matar o filho dele, não comia, não saía do quarto, Satanás possuía, o senhor fez a campanha, ele foi liberto e já está trabalhando.
6: Está trabalhando em nome de Jesus. Ele falou comigo, meu pai. Deus que abriu a porta, meu pai. É Deus, é Jesus que abriu.
1: É Jesus, é Jesus. Quem dá glória a Deus?
0: Essa campanha para ou continua?
6: Continua!
1: Quem dá glória a Deus então?
0: A terceira etapa da grande campanha profética. O meu milagre vai virar notícia. Vai virar notícia.
1: Você que não crê no poder de Deus através do voto de desafio, escuta essa.
0: O nome da senhora?
5: Meu nome é Elizabeth.
0: O que que aconteceu na vida da filha da senhora depois que a senhora entrou na campanha e pegou o voto?
5: Eu estive aqui numa quarta-feira. A minha filha estava entubada. E eu, meu marido e a minha outra filha,
2: E a filha entubada e desenganada.
5: A filha estava entubada. Quando eu cheguei em casa, o meu genro chegou lá e falou assim: a sua filha já está fora de perigo.
2: Meu Deus do céu! O primeiro dia que a senhora veio na campanha, a filha estava entubada, estado clínico grave. A senhora entrou na campanha, o primeiro dia ela saiu da intubação.
5: Ela saiu da intubação. Com 4 dias, os médicos liberou e ela já estava em casa. E já teve o bebê, deu um bebê.
2: Recebeu o bebê ainda, pastor Guilherme?
1: É mesmo? Essa bênção é grande ou é pequena?
5: É muito.
1: É muito. Está feliz.
5: Graças a Deus.
1: Vale a pena estar nas campanhas.
5: É em nome de Jesus.
1: Mas essa campanha tem que parar ou continuar?
5: Continuar.
1: Quem é que dá glória a Deus por isso, então? E as dores, minha irmã? Sumiu as dores. Quem te curou?
7: Jesus.
1: Foi Jesus. Foi Jesus.
2: Glorifica a Deus com ela.
1: Essa campanha tem que parar ou continuar?
5: Tem que continuar.
1: Quem aplaude a Jesus e dá glória?
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Mas vai ao ar mais um segundo do programa A Voz da Libertação. Santo Galileu, que este homem tem que ser da nossa igreja pentecostal. Deus é amor. A nossa sede mundial está localizada na Avenida do Estado 4568, Baixada do Glicélio, São Paulo, capital. A direção da nossa irmã Eleni Miranda.

Secretaria Estadual está localizada na Rua do Guaicurus, número 337, bem no centro da capital mineira, Belo Horizonte. Na responsabilidade do nosso irmão pastor Carlos Henrique. Amados ouvintes, recebe aí a mais doce paz do nosso Senhor e Salvador Jesus Cristo. Diz quem vos saúde, termo em Cristo, presbítero José Ramos. E nós vamos juntinhos dentro dessa programação, desde já, às 17 horas, até às 18 horas, falando com o Senhor. E nós vamos estar dando o nosso melhor, buscando levar a informação até você. Hoje, segunda-feira, nós sabemos que é um ponto de doutrina ali na sede estadual dos Guaicurus, no número 337. Claro que na responsabilidade consagrada ao nome de Deus, pastor Carlos Henrique. Daqui a pouquinho, pastor Carlos Henrique estará no Santo Altar ministrando aquela palavra poderosa de doutrina. Ninguém, mas ninguém pode faltar, porque o pastor Carlos Henrique estará ali de braços abertos, aguardando por todos vocês. Você que gosta de uma palavra mais firme, uma palavra de correção, uma palavra de amor, porque é assim, o Senhor corrige todos aqueles que Ele ama. É verdade, todos aqueles que Ele ama, Ele corrige, Ele repreende. E hoje no culto de doutrina vai ter uma comida completa. É, meu irmão, não pode vacilar não, hein? É daqui a pouco às 19 horas na Rua dos Guaicurus, no número 337. Nós estamos bem de frente ali para o INSS, a poucos minutos antes ali da estação ferroviária, abaixo também da estação rodoviária. Positivo, é isso mesmo, ouvintes. E vamos junto, daqui a pouquinho nós estaremos aí junto. Ah, e lembrando, hoje é culto de Santa Ceia também. É, você que não pôde cear nesse decorrer do final de semana, você que não ceou hoje pela manhã, que estava uma bênção. É, estamos aguardando por você daqui a pouquinho, Santa Ceia do Senhor. E é claro, uma mensagem, uma palavra de doutrina abençoada.

amados ouvintes do programa Voz da Libertação. Lembrando a todos vocês, meus queridos, que são 7 horários de cultos abençoados, 7 horários para você estar aí escolhendo o melhor horário para você. Lembrando que nós estamos ali iniciando às 7 horas da manhã, já o templo da casa do Senhor já se encontra de portas abertas a partir de 7 horas da manhã, e nós teremos aí culto de, a cada 2 horas nós temos um culto abençoado, a cada 2 horas com um pregador diferente, um pregador cheio do Espírito Santo, dando lugar ao Senhor e trazendo aquela palavra, aquela mensagem revelada do coração de Deus para os nossos corações. Claro, você não pode ficar de fora. Anote aí o endereço, que é muito fácil, Burgos Baicuruzzi, número 337. E lembrando sempre que o endereço da bênção é o endereço da vitória. Você não pode ficar de fora.

Fundação Reviver, tudo a ver com você nessa terça-feira. É terça-feira abençoada. É um culto da Fundação Reviver. Eu estou falando com você, meu irmão, que gosta de participar do culto da Fundação Reviver, onde ali estamos reunidos, de fato, de verdade, todos ali levando um alimento não perecível para ajudar o próximo, aquelas pessoas que necessitam da sua ajuda, aquelas pessoas que necessitam de uma providência na sua mesa, o café da manhã, o almoço, e por que não muitos pais de família muito preocupados com o que vai pôr na mesa para o seu filho tomar o café. Muitas das vezes não tem nada para pôr na mesa. Às vezes ele consegue fazer ali um fubá suado e também dá ao seu filho uma água doce, quando tem açúcar. Meu irmão, é uma luta terrível. Pessoas que realmente está carente da sua ajuda. E no culto da Fundação Reviver, você não pode deixar de comparecer e levar aí um alimento não perecível. Leva aí uma caixa de leite, o que Deus tocar no seu coração, um pacote de arroz ou um fardo. Leva coisa boa, gente. Leva coisa boa para a casa do Senhor, porque eu tenho certeza que o que o Senhor vai lhe dar para lhe recompensar é muito melhor para você. Com certeza, tudo que vem do céu é bênção. É bênção, é vitória, é só alegria quando Deus nos recompensa. Não é verdade? Nós sentimos que é Deus que está nos recompensando quando nós ajudamos o nosso irmão. Isso é uma demonstração de um amor pelo irmão nessa terça-feira. Fundação Reviver, começando ali às 15 horas, na direção da consagrada mulher de Deus, a nossa querida irmã Sônia e sua equipe. Estará junto com ela, lado a lado ali, aguardando, esperando por você, de braços abertos, nessa terça-feira. Nessa terça-feira, você não pode ficar de fora, você não pode deixar de receber a sua bênção, porque a nossa irmã Sônia também é uma mulher que dá lugar ao Espírito Santo, e ela com toda certeza vai trazer uma mensagem revelada do coração de Deus para os nossos corações.

Fundação Reviver, dando-lhe uma oportunidade para você ajudar o seu próximo. É, que maravilha, irmãos. É uma missão cumprida. É que a nossa alma sente quando nós ajudamos o nosso próximo. Não é verdade? É. Às vezes, ouvinte, às vezes você tem lá somente 2 pacotes de arroz. Você é de bom agrado, de bom coração, pega um e leva um. Olha que maravilha. Você sabe que você nem poderia fazer isso, mas você sabe que repartindo o pão, Deus vai lhe dar em dobro para que você possa continuar ajudando o seu irmão. Fundação Reviver é na sede estadual da Rua dos Guaicurus, no número 337. Lembrando, claro, que é na responsabilidade do nosso querido e consagrado homem de Deus, pastor Carlos Henrique. Nessa terça-feira, todos os cultos começam a partir das 7 horas. Mas Fundação Reviver, onde você vai estar levando os seus donativos, é a partir das 15 horas. Venha ser revelado, meu irmão, pela palavra de Deus, nessa terça-feira, às 15 horas, na Fundação Reviver.

lembrando hoje que é segunda-feira, além do culto de doutrina, a Santa Ceia do Senhor. É muito importante você participar, porque quem não bebe e nem come da carne do Senhor, não tem parte com Ele. E como que você vai querer passar uma eternidade com o Senhor? Sendo que você não participa da carne nem do sangue, então você não tem parte com Ele, então nada feito. Mas você não é bobo, você é um homem de Deus, é uma mulher de Deus, você é um ser vigilante, com toda certeza. Se não deu para você participar no decorrer desse final de semana, hoje, segunda-feira, você está aí com a oportunidade. Daqui a pouquinho, às 19 horas, pastor Carlos Henrique estará no Santo Altar, de braços abertos, aguardando por você e trazendo aquela palavra. Prepara o seu coração, minha irmã. Prepara o seu coração, meu irmão. Você jovem, principalmente você que está se preparando aí para as águas batismais no dia 27 de setembro. No dia 27 de setembro, quero lembrar aí todos os novos convertidos. É o dia da sua vitória, é o dia do seu sepultamento e o nascimento. Ô glória, que alegria, né? Que maravilha, é nascer de novo, é nascer de novo. Você vai ali sepultar os seus pecados nas águas batismais. Que maravilha, né? Lagoa dos Ingleses, né? Sim, na Lagoa dos Ingleses, não é isso, pastor Adalto? Ah, muito bem, na Lagoa dos Ingleses, isso. Você vai estar sepultando todos os seus pecados e nascendo de novo para a glória de Deus. Então você, novo convertido, não vai deixar de comparecer hoje, segunda-feira, daqui a pouquinho, às 19 horas, e participar do corpo e do sangue de Jesus.

ouvintes, não é fácil não, programa ao vivo, quem é que não vacila? Eu quero estar aqui corrigindo um equívoco da minha parte, é acerca do batismo, acerca do endereço, é dia 27 de setembro, é na Avenida dos Diplomatas, número 68, bairro Balneário, Água Limpa, Nova Lima, anotou, novo convertido.

coisa linda, que coisa maravilhosa. Tá chegando o momento, tá chegando a hora de você cear, participar do corpo e do sangue de Jesus. Daqui a pouco, às 19 horas, pastor Carlos Henrique está aguardando por você, está esperando por você. Daqui a pouquinho, hein, na Rua dos Guaicurus, número 337, bem no centro de Belo Horizonte, próximo ali à estação ferroviária e abaixo da rodoviária, ao lado do INSS.

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Maravilha, maravilha! Eita, glória a Deus, amados ouvintes do programa Voz da Libertação. É, a nossa audiência, ela está abençoada, ouvinte. Muitas pessoas estão aí pedindo para dar um alô. Ah, pastor José Ramos, dá um alô para a gente está acompanhando a programação. Está muito boa a programação. É Deus que está no controle, irmãos. É Deus que está abençoando. É, e você ligadinho aí, com toda certeza, você não vai ficar de fora da sua bênção. É uma pena que eu acabei esquecendo a lista de nomes. É, muitas pessoas pediram para dar um alô. Me perdoe aí, ouvinte, mas nós vamos daqui a pouquinho orar, incluir todos vocês nas nossas linhas de orações aqui no nosso estúdio. Com toda certeza, o Senhor vai visitar você nessa tarde. E não saia daí, não fique triste por esse motivo, porque o Senhor é que vai lhe dar a bênção, é Ele que vai dar a vitória. Não deixe seu coração entristecer. Continue ligadinho no programa A Voz da Libertação, porque o Senhor vai visitar você nessa tarde, dentro dessa programação A Voz da Libertação. Vamos falar aí de quarta-feira.

Amados ouvintes do programa Voz da Libertação, lembrando a você que os horários ali da sede estadual da Rua dos Guaicurus, número 337, é a partir das 7 horas, as nossas portas já estará aberta ali para receber você e toda a sua família. Lembrando a você que a cada 2 horas um culto abençoado, um culto de bênção, um culto de vitória, de 7 às 9, de 9 a meio-dia, de 9 a meio-dia, nessa quarta-feira, estará no Santo Altar o pastor Carlos Henrique, juntamente com a equipe de homens de Deus, ali em Santo Jejum. Com toda certeza, eles vão estar ali lado a lado do pastor Carlos Henrique, auxiliando esse homem de Deus, esse consagrado, escolhido por Deus ali para abençoar as nossas vidas nessa quarta-feira. Os presbíteros estarão ali do teu lado, só aguardando a autorização para eles descerem do altar e ir até você para ministrar a bênção maior sobre a sua vida nessa quarta-feira. Quarta-feira de bênção, quarta-feira de vitória, campanha abençoada. Essa campanha está revolucionando o povo belo horizontino. Está vindo pessoas de todas as partes, de todos os lados, de toda a região metropolitana de Belo Horizonte. Pessoas vindo de longe, Garapé, meu Deus do céu. A minha fé foi lá em cima quando eu fiquei sabendo que está vindo pessoas lá de Garapé. Guarapé, é isso mesmo. E também de Paraupeba. Pessoas estão vindo de longe, ouvinte. De longe, Sete Lagoas. Enfim, está vindo de longe para participar dessa poderosa campanha de quarta-feira. Com o tema Meus Projetos nas Mãos do Senhor. Ela é muito importante, ouvinte. Eu aqui chamar a sua atenção para esse culto de quarta-feira com esse tema Meus Projetos nas Mãos do Senhor. Olha, de fato, de verdade, não conte os seus projetos para ninguém. Conte somente para Deus. Não precisa você contar para ninguém para que você venha ser revelado. Não precisa contar para ninguém, porque Deus conhece você, Deus conhece, Ele sabe o que é melhor para você. De repente você está pedindo uma coisa e Deus tem algo melhor para você. Além dele dar aquilo que você está pedindo, Ele vai te dar algo melhor ainda para abençoar a sua vida e a vida da sua família, fortalecendo aí também a sua fé, a sua vida espiritual, que jamais vai ser desprezada pelo nosso poderoso Deus que fez os céus e a terra. Quarta-feira, a partir de 7 horas, culto com a campanha forte com o tema Meus Projetos nas Mãos do Senhor. Deus está abrindo porta. Olha, estou convidando você, principalmente que está aí em busca de um emprego, e as portas estão fechadas para você. Parece que nada está caminhando bem para você, mas nessa quarta-feira, você participando dos cultos, comparecendo dentro de um desses horários que nós acabamos de citar, com toda certeza você irá ali sair abençoado com sua bênção em tuas mãos. Quarta-feira na sede estadual, que está localizada na Rua dos Guaicurus, no número 337, bem em frente da INSS. Pastor Carlos Henrique, nesta quarta-feira, irá ministrar aquela bênção, aquela palavra abençoada, e estará te aguardando você.

sexta-feira tá chegando também. Com ela, e com ela os demônios, lutando contra a tua vida, destruir a sua alegria, a sua felicidade juntamente da sua família. É verdade, ouvinte, sexta-feira é um dia que os nossos adversários recebem muitas oferendas nas encruzilhadas, nas esquinas, nos ferreiros, nas cachoeiras, na Mata Virgem, até mesmo nas praias, oferendas, para que esses adversários venham destruir a nossa felicidade, a felicidade de nossas famílias. Mas uma coisa eu tenho certeza, que aquele que está com o Senhor, o mal não pode te afetar. Mas sexta-feira nós estamos numa campanha com tema muito forte: guerra contra o mal. Eu estou convidando você para guerrear contra o mal. Claro, corrigindo meu português aí, porque eu não sou muito bom de português. Eu estou convidando você e toda a sua família para essa sexta-feira, a partir das 7 horas da manhã, ali na rua dos Guaicurus, número 337. Olha, guerra contra o mal é o tema da campanha. Vamos guerrear, ouvintes. Vamos guerrear, irmãos. Tem famílias sendo destruídas. Olha, toda sexta-feira casais brigam. Toda sexta-feira o amor esfria. O que que está acontecendo com esse casal? O que que está acontecendo com essa família, onde o filho já não obedece mais o pai, não obedece mais a mãe, sai, não dá satisfação que está saindo? O que está acontecendo dentro dessa casa? Essa família de pouco a pouco está sendo destruída por obra satânica. Os demônios estão investindo nas famílias. Família é coisas de Deus. Família é dádiva de Deus, ouvinte. É um presente de Deus. O inimigo não, ele não quer deixar isso barato, não. Ele quer partir para cima. E muitas das vezes ele tem conseguido êxito. Muitas das vezes ele tem conseguido resultado. É verdade. Tem esposa que não dorme ao lado do seu marido. Tem marido que não bebia cachaça, hoje já está bebendo cachaça, não fumava, está fumando até mesmo maconha, está usando droga. E quando chega em casa, ele auto se engana, achando que está tudo ok, achando que está tudo bem. Mas não está tudo bem, não. O inimigo está investindo para destruir esse casal. O inimigo está lutando para destruir a sua família, meu irmão. A inveja já tomou conta. A inveja está invadindo o seu lar. É verdade. A inveja é algo terrível. Meu Deus, se você não vir correndo para essa sexta-feira na rua dos Guaicurus, número 337, meu irmão, olha, eu não posso fazer nada. O que eu posso fazer é convidar você. A partir das 7 horas da manhã, o pastor Carlos Henrique estará ali de braços abertos, aguardando por você, para abençoar sua vida, para ajudar você, meu irmão, a guerrear contra esse mal, combater esse mal que está atingindo a sua vida espiritual, está atingindo a sua família conjugal, a sua vida social, a sua vida profissional, a sua saúde. Nada vai bem. Você tem até ido ao médico. Aí você vai uma, vai duas, o médico fala: ah, vou pedir um ultrassom aqui. Ele faz um ultrassom, faz uma ressonância magnética. E ali ele examina você por dentro e por fora, meu irmão. Vira você do lado das vezes e você não tem nada. A medicina está constatando para a medicina que você não tem nada, meu irmão. Aí você vai e vira para ele e fala: doutor, mas eu estou sentindo tanta dor, doutor. Aí o doutor vai e vira em você remédio. Toma esse aqui que é bom. Toma esse aqui de 12 em 12 horas. Esse aqui de 6 em 6. E esse aqui é para você dormir, porque você está precisando dormir. E você não está precisando nada disso, meu irmão. E nada disso vai trazer resultado para você. Nada disso vai trazer melhoria para você, meu irmão. O seu problema é espiritual. Você está sentindo que tem uma pedra dentro do teu estômago.
falam que não tem nada. Ele enfiou uma mangueira lá dentro da sua garganta, sua goela dentro, foi lá no estômago, olhou para um lado, olhou para o outro e viu que não tinha nada e falou: olha, você não tem nada, você vai, doutor, é impossível não ter nada, a dor é muito, então toma um remédio, meu filho, toma um Prandilax, toma um Doril, toma um AS, uma dipirona, uma Nalmogina, se é que existe, vai tomando os remédios. Ele falou que é pra dor, vai tomando, meu filho, você vai enfiando a cara. Vai enfiando a cara no remédio e vai inchando a cara. Aí você vai: nossa, eu tô com a cara boa. Não é claro, você tem que ter na cara no remédio. Seu problema é espiritual. O seu problema não é pro homem. Você tá persistindo com o médico. Você tá persistindo lá na fila do INSS. Você vai ali no Onde Romeiros. É lá no João 23. É no Santa Casa. Você tá lá, ó. Diretamente você tá lá, todo mês você tá lá, duas, três vezes. Não é assim? Tá lá na UPA, no postinho de saúde da sua casa, faz o cadastramento. Aí você faz o cadastramento e ali você só perdeu do tempo, porque você não tem nada para que um homem possa resolver. Nada para que um homem possa resolver. O seu problema é espiritual. O demônio está guerreando você. Ele já atacou todas as bases. Todas as suas bases. Quais são as suas bases? Saúde. Ele tem atacado na outra base, na vida conjugal, na vida profissional. Ele tem atingido as bases. A base do homem são essas. E mais um pouco, né, ouvinte? Claro. Aí você não discerne, não tá nem aí pro convite. Não é verdade? Estamos convidando você. Rua dos Guaicurus, número 337. Ali é o pronto-socorro de Jesus. É o pronto-socorro de Jesus. O nosso doutor é Jesus, ouvinte. Não é verdade? Semana retrasada, me parece que é uns 15 dias atrás aí, se não me falha a memória. É uma pena que não foi gravado, mas a barriga de uma senhora, ela murchou na hora, estava com a barriga d'água lá, a barriga murchou na hora. Nossa irmã Priscila estava relatando isso aí. É muito importante ressalvar isso aqui, viu? Mas é bom nós fazer essa gravação e trazer para os ouvintes, para não ficar somente nas minhas palavras. Para o ouvinte saber o que, que Deus está fazendo todas as sexta-feira. Ali na rua dos Guaicurus, número 337. Na rua dos Guaicurus, número 337, ouvinte. Ali é o endereço da Deus, é o endereço da Vitória. Ali sim você chega, você vai clamar e as portas vão abrir. Quantas portas que estão trancadas? Quantas pessoas procurando, buscando aí uma resposta de uma porta aberta? Às vezes você é até um profissional, muitas das vezes a empresa até precisa de você, e você é especialista naquela área, mas quando você chega lá, você não sabe o que acontece, que o psicólogo olha para você, só falta perguntar se você é normal. Você acredita que uma psicóloga já me perguntou se eu tinha algum problema? Meu Deus do céu, queima ele ou deixa ele? Rua dos Guaicurus, número 337. Sexta-feira nós vamos ganhar contra esse capeta que está tentando bater a nossa fé. Satanás, Satanás! Demônio dos infernos! Você que está aí oprimindo essa pessoa dentro dessa casa. Essa mulher não sai dentro desse quarto, é trancada dentro desse quarto. Esse jovem trancado dentro desse quarto aí, ó. De frente pro Space Game aí. Não sai de frente desses jogos de noite. 7 horas da manhã já tá sentado ali. Jogando. Das 6 horas tá jogando. Da meia-noite tá jogando. Das 2, 3 horas da manhã tá jogando. Se tornou um escravo do diabo. Meu Deus do céu, a coisa está ficando feia cada vez mais, gente. Mas eu quero te dizer uma coisa, que nessa sexta-feira nós vamos ganhar contra esse mal. E as oferendas, as ofertas do inimigo vai cair por terra em nome de Jesus. Pode ter certeza.
certeza que nós vamos estar juntos nessa sexta-feira, nós vamos ganhar. Nova Energia, o pastor Carlos Henrique e uma equipe de obreiro, uma equipe forte e santo jejum, vai estar ali, ó, de mãos estendidas, vai estar ali de mãos estendidas, suando, pulando ali, ó, no poder de Deus ali, repreendendo essa macumba, esse mal sobre a sua vida. Seu casamento que está adiado de mal a pior, minha irmã, vai melhorar em nome de Jesus. Mas você tem que guerrear contra esse mal. Porque se tá assim, se já tá de briguinha, se já tá de briguinha dentro de casa, tá de guerrinha, é porque o mal afetou. Se o mal afetou, tem como você defender, tem como você atacar. Amém. Sexta-feira, nós vamos ganhar contra o mal, meu irmão, o Jeová vai te pôr uma arma espiritual na tua mão, a espada. Sexta-feira, guerra contra o mal. São 7 horas, lembrando aí que de novo é meio-dia, é o pastor Carlos Henrique no Santo Altar, hein? Esse homem vai estar em jejum. Tá ali até amarelo ali, ó. Mas é a favor da sua causa. Faz um esforço também, vai de jejum. E de Medias 14, pela misericórdia do Senhor mesmo, José Ramos, está ali também dando lugar, buscando dar lugar.

palavra de guerra é mensagem de guerra, mas é mensagem de vitória. É guerra e é vitória. Sexta-feira, guerra contra o mal, a partir das 7 horas.

sexta-feira, Deus está operando grandemente na vida de todos aqueles que comparecem ali na nossa sede estadual da Rua dos Guaicurus, 1337, em frente ao INSS. Para não ficar somente nas minhas palavras, vamos acionar aí o repórter Ricardo, que tem acolhido aí um testemunho. Vamos ouvi-lo, amados ouvintes, acompanhe aí.

0: muito bem, amados ouvintes do programa Voz da Libertação. Agora nós vamos testemunhar aquilo que Deus tem feito aqui na sede estadual da Rua dos Vétulos. Seu nome, minha irmã?
1: Maria Francisca.
0: Qual a bênção que a irmã recebeu aqui na sexta-feira, guerra contra o mal, sangue de Jesus sem poder?
1: A bênção que eu recebi, porque eu pedi o pastor para ser meus dedos, pastorou e Deus me curou. Graças a Deus não tem mais nada, estou liberto do sangue de Jesus.
0: A enfermidade era nos dedos da senhora. Há quanto tempo a irmã tinha essa enfermidade?
1: Ah, apareceu uma semana. Eu fui no médico, eu lá, o médico falou comigo assim que não tinha nada. Chegava no médico, o médico olhava, não sei o que, tá normal. Aí eu pedi a oração, Deus me curou. E a outra doença, irmão, que eu estava com a tosse, tinha 3 dias. Toda vez que eu estava com remédio, a tosse nunca parava. Aí eu pedi um pastor para orar, graças a Deus, a tosse foi embora. Agora eu estou curado pelo sangue de Jesus.
0: Então Jesus curou a senhora dos dedos e da tosse que não passava.
1: É.
0: Já há quanto tempo a senhora estava com essa tosse?
1: Ah, já tinha mais de 4 meses, não é, manhã?
0: Os 4 meses.
1: Os 4 meses, tomar remédio, tomar antibiótico, acho que mais de mês. Quando eu tomava um antibiótico, ela aumentava. Assim, às vezes eu chegava por 5, 5, que saia até 100, tanto 5, eu não parava. Aí eu vim, irmã, pra orar, Jesus me curou.
0: Aí a irmã compareceu aqui na sexta-feira, guerra contra o mal, o pastor orou, a irmã fez voto com Deus e Jesus curou a senhora.
1: Em nome de Jesus, me curou, agora eu sou curado pela honra e glória do Senhor Jesus.
0: Está feliz por esse milagre, meu irmão?
1: Estou muito feliz.
0: O que que a senhora tem a dizer aos amados ouvintes que ainda não compareceram aqui na campanha? Qual o convite que a irmã faz para eles?
1: Que todos vêm e vão receber a bênção em nome de Jesus.
0: Que maravilha. Confira o seu nome e seu endereço para os ouvintes.
1: Meu nome é Maria Aparecida, eu moro no Veracruz.
2: É, ouvinte, é só para não ficar somente nas minhas palavras, viu? É verdade, essa nossa irmã aí, ela relatando aí a respeito de uma tosse. Mas não é aquela tossinha, não, aquele trenzinho de tomar um xaropinho e passar, não. É uma tosse maligna. É, ela tava com essa tosse aí há vários meses. É, e tomava remédio e nada adiantava. É, irritava ela, né? Ela não tinha paz para dormir. E ela chegava a estar até mesmo incomodada dentro dos ônibus, dentro dos coletivos, né? Ela ficava constrangida mediante a tosse que ocorria com ela. É verdade, não era uma tossinha papai, não, é aquela tosse disparada. Mas ela veio para a campanha de sexta-feira e recebeu a cura ali na oração em posição de mão. É por isso que eu estou dizendo para você que a partir das 7 horas da manhã, às 9 ao meio-dia, o pastor Carlos Henrique, juntamente com sua equipe, ele vai ordenar a sua equipe para ir até você para ministrar a bênção maior. E essa senhora relata acerca de um caroço que ela tinha. É claro que nós sabemos, nós entendemos que esse caroço se trata de um câncer. É, de um câncer. Estava ali iniciando, né? Já do tamanho de uma azeitona, pouco maior. E ela recebeu a cura divina também na sexta-feira. Foi liberta de uma enfermidade que não há solução para a medicina. Você não pode ficar de fora. Você que está aí acamado, você que foi desenganado pela medicina, você que está aí com a sua hérnia de disco aí toda estrangulada. Meu Deus do céu, você não consegue nem sentar direito. É, você não consegue caminhar direito. Você quando senta para levantar

0: uma luta, é muita prova, né, meus irmãos? É sexta-feira agora, é sexta-feira. Eu estou convidando você que sente cheiro de rosa, você que sonha diretamente com o caixão, você vê vulto, você tá falando, tá vendo assombração. Olha, eu quero dizer, você tá vendo é o capeta, você tá vendo é o satanás cruzando dentro da sua casa, fazendo a festa, fazendo com que você viva em contenda com a sua esposa. O diabo não pode vencer essa guerra, não. Nós vamos vencer ela nessa sexta-feira, em nome do Senhor Jesus. Convido você e toda a sua família para essa sexta-feira, no seguinte endereço, ali na sede estadual da Rua dos Guaicurus, número 337. Eu quero lembrar sempre que mereço a bênção, o endereço da vitória. E pós o término dos cultos, ali às 19h30, as nossas portas não vai fechar. Apesar dela ter aberta das 7 horas da manhã, ela não irá fechar nos últimos cultos, não. Porque logo após vem uma vigília poderosa que está na direção do diácono Mauro e a sua querida esposa Eliane. É sexta-feira, às 23 horas, culto de vigília, culto abençoado. Ficar de fora é ficar sem receber as graças de Deus. Venha revestir do poder de Deus, venha revestir da graça de Deus, venha revestir das armaduras do Senhor para você entrar neste campo de batalha e guerrear contra as obras do diabo. É, nossa luta não é contra a carne e nem contra o sangue, mas para isso nós devemos estar revestidos do poder de Deus. Onde nós vamos estar encontrando esse revestimento? É ali na Rua dos Guaicurus, no 337, na vigília que tomará início às 23 horas. O diácono Mauro estará de braços abertos, esperando por você.
1: De Jesus.
0: E ao amanhecer do dia, no finalzinho da vigília, não vai fechar as portas, não fecha, não. Ela abre 7 horas da manhã de sexta-feira e vai embora. Vai embora. Sabe que hora que nós vamos fechar, ouvinte? Nós vamos estar fechando as portas somente no domingo, às 18 horas. É horário novo, né? O culto termina mais cedo no domingo, às 18 horas. Ó, o último culto. Às 18 horas já é o último culto abençoado. É domingão. Pastor Carlos Henrique dá numa campanha poderosa, muito poderosa, gente. Alguém ore por mim. Você deve orar sempre por alguém. Ore por alguém. Alguém ore por mim. Eu também vou orar por alguém. Apesar de eu conhecer, mas eu vou estar orando. Não precisa estar conhecendo a pessoa para me orar por você. Alguém ore por mim é o tema da campanha de domingo, que o pastor Carlos Henrique, pela divina revelação, ele titulou essa campanha de domingo. Culto de família é um culto poderoso, é um culto muito abençoado. Você não pode ficar de fora nesse domingo, a partir das 9 horas da manhã.

Hoje é 7:53 na capital mineira. É, e daqui a pouco, às 19h, pastor Carlos Henrique no Santo Altar. Lembrando a todos vocês, ouvintes, que hoje é um culto de Santa Ceia. É um culto também doutrinário. É, a bênção hoje é completa. O alimento é completo. É, o maná é completo. Você não pode deixar de alimentar do corpo e do sangue de Jesus. Hoje, daqui a pouquinho, às 19h. É, meu irmão, o alimento é completo, viu? É feijoada completa. Vai preparado para ouvir a palavra de hoje. É, hoje, segunda-feira, às 19h, daqui a pouquinho, claro. É, o culto de doutrina irá iniciar ali na rua dos Guaicurus, número 337. É, lembrando a você que o ponto de referência é em frente do INSS, muito fácil de chegar até lá. É verdade, nós estamos no centro, bairro centro da capital mineira, Belo Horizonte, claro. É, todos conhecem a rua dos Guaicurus, né? Desde a mocidade, a rua dos Guaicurus é um endereço assim muito fácil de ser localizado, né, de encontrar. Enfim, Rua dos Guaicurus, número 337, é a localização da nossa sede estadual, que está a cargo da responsabilidade do nosso querido e consagrado homem de Deus, pastor Carlos.

dia 27 de setembro. Alô, alô, novos convertidos. Vigia, o inimigo vai lutar até na última hora para você não sepultar o velho homem. É, cuidado, vigia, que o inimigo não roubar a sua bênção. Dia 27 de setembro está chegando e você não pode ficar de fora ali no bairro Balneário, onde estará acontecendo, é, de fato e de verdade, o batismo. Não fique de fora ali na cidade de Nova Lima. Você vai estar comparecendo. É, compareça, porque dia 27 de setembro você estará sepultando o velho homem e nascendo de novo. É bom nascer de novo, é gostoso, é maravilhoso. Tudo começa novo, meu Deus do céu. Ouvinte, eu me lembro que quando eu era novo convertido, eu passava em frente aos botequins, eu virava até o rosto para o outro lado para não ver as pessoas bebendo, que para mim eu estaria pecando se eu olhasse para dentro do bar, porque a palavra do Senhor fala para não colocar os olhos em coisas más. Então, novo convertido, irmão, sai da frente, Satanás! É, sai da frente! Lembrando também com a macumbeira, quando ela bateu de frente assim comigo dentro de um comércio, ela saiu correndo. Eu não sei qual o motivo, mas será que é porque era novo convertido? E que novo convertido, meu irmão, ele é salgadão mesmo, e o diabo não resiste. Cai por terra, é tremendo. Dia 27 de setembro, batismo nas águas batismais ali no bairro de Balneário, cidade de Nova Lima. Não fique de fora desse dia 27, novo convertido. Venha nascer de novo.

0: que fez os céus e a terra, ele com o nome de Deus, e a força chegará até você.
1: Amados ouvintes, vamos fazer uma oração, finalizando essa programação, A Voz da Libertação. E o Senhor irá visitar você e toda a sua família, você que estava aí nos acompanhando. Feche os olhos. Grandioso Deus e Eterno Pai, eu quero agradecer ao Senhor por essa linda programação, A Voz da Libertação. Quero agradecer, meu Pai, pela amada audiência, pela vida desse ouvinte, meu Pai, que está ligadinho conosco, meu Deus. Que o Senhor possa continuá-los abençoando, meu Pai, não somente a ele, mas toda a sua família. Ó Pai Todo-Poderoso, abençoe o pastor Adalto, sua família, abençoe, meu Deus. Abençoe o pastor Guilherme, o pastor Carlos Henrique, o responsável da sede estadual dos Guaicurus, meu Deus. Todos os obreiros, presbíteros, diáconos. Abençoe, meu Pai, todo o presbitério, meu Pai, de Minas Gerais. Toma em tuas mãos, meu Pai, o diaconato de Minas Gerais. E que o Senhor possa continuar, meu Deus, abençoando a vida desse amado ouvinte, meu Deus, que irá continuar ligadinho no programa A Voz da Libertação. Muito bem, amados ouvintes, estava muito gostosa a programação, mas acabou, e eu te aconselho a não sair daí, porque está vindo aí a oração do Calvário com a diretoria mundial. Você não pode deixar de fazer essa linda e maravilhosa oração. E que Deus abençoe a todos vocês que estavam ligadinho conosco aí até agora. Continue aí para você receber mais bênçãos. Deus lhe abençoe.

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0: do Senhor Jesus Cristo. Olá, queridos ouvintes da Voz da Libertação. Quem cumprimenta vocês é sua irmã em Cristo Jesus, Tabata Ketiele, aqui responsável do Bazar 60 Mais Help. Gostaria de convidar todos vocês para nos conhecer. Estamos aqui localizados na Avenida Amazonas 8410, no bairro Cabana. Isso mesmo, estamos aqui dentro do estacionamento.
1: Quando chegar, a porta vai se abrir e o diabo vai cair por terra. Toda nuvem será dissipada, toda obra maligna, satânica, irá ruir, irá cair por terra, porque as portas do inferno não permanecerão contra a sua igreja. A sua igreja sempre será vencedora. E o Senhor diz em sua palavra: eis que estou contigo, não te deixarei, não te desampararei todos os dias da sua vida. Aonde colocar as plantas dos seus pés, ali estarei contigo. Deus é o nosso refúgio e fortaleza, socorro bem presente na hora da angústia. Pelo que não temeremos, ainda que a terra se mude, ainda que os montes se transportem para os meios dos mares. Há um rio que alegra a cidade de Deus, o santuário das moradas do Altíssimo. Deus está no meio dela e ele se levantará ao romper da manhã. Ainda que o exército me cercasse, o meu coração não temeria. Ainda que a guerra se levantasse contra mim, o Senhor confiaria. O Senhor é o meu ajudador, o meu auxílio. O Senhor é a minha vitória. O Senhor é a minha força. Os que confiam no Senhor serão como o monte de Sião, que não se abala, mas permanece para sempre. É o Senhor que está em volta do seu povo, da mesma maneira como os montes estão em volta de Jerusalém. Fica conosco, Senhor, e nos ajuda, nos dá vitória. Realizai a sua grande obra. Meu Pai, meu Deus, tenha piedade, tenha compaixão. Meu Deus, essa pessoa que tem problemas difíceis em sua vida, que não consegue resolver, o Senhor é a solução para todos os problemas. Problema no lar, na casa, na família, problema no casal. Repreende esses demônios que querem separar esse casal, esse demônio da separação que está colocando briga, contenda, desunião, desarmonia nesse casal. Aquilo que Deus ajuntou e não separe o homem, foi o Senhor que ajuntou o homem e a mulher. Foi o Senhor que é meu Pai idealizador do matrimônio. Sim, meu Deus, e o diabo quer destruir esse casamento, mas o Senhor vai colocar por terra esse Satanás agora. O Senhor vai tomar as devidas providências e repreender essa briga, essa contenda, essa desunião nesse lar, nessa casa, nessa família, entre os familiares. Toda desavença, toda desunião, toda briga, toda obra do diabo vai ser queimada agora pelo sangue do Cordeiro. É o sangue de Jesus que garante vitória. É o sangue de Jesus que coloca o Satanás por terra. E essa briga, essa desunião dessa família vai desaparecer. A família é uma instituição divina. Foi o Senhor que instituiu a família. Por isso o diabo tem lutado contra o lar, contra a família, contra o matrimônio legalmente constituído. Meu Deus e meu Pai, atende a nossa oração, atende o nosso clamor. O Senhor sabe, meu Pai, das nossas necessidades. Antes de nós pedirmos, o Senhor sabe o que é que precisamos. O Senhor conhece a vida e a necessidade de cada irmão, de cada irmã que agora está orando comigo em todo o Brasil, em todo o mundo, nos países aqui da América do Sul, da América Central, da América do Norte, da Ásia, da África, da Oceania, dos países bálticos, escandinavos, Oriente Médio, aonde quer que tenha uma pessoa orando, clamando, ali o Senhor está presente. Foi o Senhor que disse: eis que estou convosco todos os dias, até a consumação dos séculos. Sim, meu Deus, o Senhor diz em sua palavra: tudo o que pedimos em oração em nome de Jesus Cristo, o Senhor fará para que o Pai seja glorificado no Filho. Por isso, meu Deus, realiza uma grande obra, abençoando todos que estão orando, que estão clamando. emprego, sim, meu Pai, aquelas pessoas que estão no seu trabalho, abençoe o seu trabalho, na portaria do emprego, na fábrica, na indústria, no comércio, na lavoura, no campo, meu Deus, não importa onde essa pessoa esteja, essa pessoa que estava dirigindo o seu automóvel, parou o seu caminhão, seu ônibus, estacionou para orar juntamente conosco, entra com providência na vida dessa pessoa, guarda a viagem que essa pessoa está fazendo, ida, volta, permanência, o regresso também, seja abençoado por ti, ó Deus, essa pessoa que trabalha com o aplicativo, meu Deus, abençoe o seu serviço, para que ele possa ganhar o pão de cada dia e trazer alimento para a sua mesa, repreende, meu Deus, todas as investidas do diabo, todas as obras malignas e satânicas, que quer prejudicar essa pessoa agora, vai ser banida e queimada pelo sangue do Cordeiro. O Senhor é o Deus forte, o Deus poderoso, nada pode parar diante de ti, meu Pai, nenhuma obra maléfica, diabólica, pode resistir no nome de Jesus Cristo. E agora o Senhor está entrando com providência nesse lar, nessa casa, está dissipando, meu Deus, toda nuvem negra, toda força contrária, toda barreira do inferno, essa casa, meu Deus, que está no verdadeiro inferno, de tanta briga, tanta contenda, tanta desunião, mas a partir de hoje, esse lar vai se tornar um pedacinho do céu, porque agora o Senhor já está entrando nessa família, nessa casa, e aonde o Senhor entra, o mal não pode persistir. Aonde o Senhor entra, o diabo não pode continuar. Aonde o Senhor entra, a tristeza tem que ir embora. A doença, o mal, a aflição, o desespero, o medo tem que resistir, tem que sair, não pode resistir. Nem o mal pode resistir em nome de Jesus Cristo. Nem a doença, nem a opressão pode resistir o poderoso nome do Senhor. Por isso, Pai, em nome de Jesus Cristo, nós ordenamos que todas as obras maléficas e satânicas sejam expulsas e dissipadas desse lar, desse matrimônio, dessa casa, dessa família, e a paz de Deus que excede todo entendimento já está entrando agora nessa casa, e aquela alegria gostosa, aquela alegria do céu, aquela alegria do Espírito Santo já está inundando esse coração. Sim, meu Deus, temos certeza que o Senhor vai ouvir o nosso clamor, vai ouvir o nosso pedido de ajuda e abençoar a todos que estão orando, que estão clamando. Sim, meu Pai, pessoas que têm problemas, meu Pai, espirituais, síndrome do pânico, esquizofrenia, surto psicótico, depressão, opressão, medo, angústia, desespero, aflição, essa pessoa que sofre insônia, pesadelo, não consegue dormir à noite, vira para um lado, para o outro, mas o sono não vem, levanta, entra na casa, o sono não vem, repreende esse demônio de insônia, que a partir dessa próxima noite, essa pessoa possa dormir tranquilamente. Aquelas pessoas que são dependentes de remédios químicos, o Senhor é poderoso, meu Pai, para fazer, Senhor, essas enfermidades desaparecer, essas doenças desaparecer. Pai de misericórdia, tenha piedade, que essa pessoa seja totalmente liberta, regenerada e curada pelo seu poder, porque o Senhor é o Deus que tudo pode fazer, e o Senhor já levou sobre si todas as nossas enfermidades. Meu Deus, e o Senhor abençoará o vosso pão, a vossa água, e tirará do meio de ti as enfermidades. É promessa que o Senhor fez, e o Senhor é cumpridor da sua promessa, cumpridor da sua palavra. O Senhor disse: eu irei e lhe darei saúde, que a saúde possa entrar nessa casa, que essa síndrome do pânico, que essa aflição, que essa angústia, que essa insônia, que esta obra satânica seja agora queimada, destruída pelo poder do Pai, pelo poder do Filho, pelo poder do Espírito Santo. Abençoe esse casal, abençoe os filhos, a família, os familiares. Quantos problemas existem nessa família, mas o Senhor já está entrando com providência e resolvendo esses problemas, e essas pessoas que não se conversavam mais, não se davam, não se comunicavam, Repreende esse demônio da indiferença, que haja perdão, que haja humilhação, que haja compreensão. Está escrito que se nós não perdoarmos os nossos irmãos, Deus também não nos perdoará. Se nós não perdoarmos as pessoas que nos ofenderam, que nos maltrataram, o Senhor também não nos concederá perdão. Que essa pessoa possa perdoar o seu parente que lhe ofendeu, que lhe magoou, que ela possa reconhecer que todo ser humano é falho, pecador, que todos precisam da ajuda de Deus, da misericórdia de Deus e do perdão de Deus. E da mesma maneira que o Senhor nos perdoou em Cristo, essa pessoa possa perdoar o seu irmão, o seu parente, se humilhar, fazer a paz e voltar a conversar, voltar a conviver, porque a família foi instituída por Deus e o diabo tem lutado dia e noite para destruir a família, destruir o casamento. Abençoa todas as crianças, meu Pai, todos os adolescentes, todas as pessoas que agora estão orando. Confirma a tua bênção, confirma o teu milagre, que a paz de Deus, que excede todo entendimento, possa entrar nessa casa. E aonde a paz de Deus entra, a tristeza vai embora, a angústia, o desespero, a aflição vai embora, e essa casa que era um verdadeiro inferno, a partir de hoje, está se tornando um pedacinho do céu. E essas pessoas que não se conversavam, que não se davam, que não se comunicavam, a partir de hoje, meu Deus, estão fazendo um pacto de união, de perdão, de humilhação, de conserto, meu Deus. Está escrito, se nós não consertarmos com os nossos irmãos aqui na terra, o Senhor também não nos perdoará. Por isso, meu Deus, dai força a essa pessoa para perdoar o seu irmão, o seu próximo, e fazer um conserto com ele, para que através desse conserto haja a confirmação divina, haja o perdão divino, haja a vitória divina na vida dessa pessoa, desse lado, essa casa. Nós já estamos vendo, meu Deus, a vitória chegando, o milagre acontecendo, a porta se abrindo e os males sendo queimados e afastados desse lado, dessa casa, dessa família e dessas pessoas. Nós queremos orar também, ó Deus, em favor da diretoria da Igreja Deus e Amor, diretoria deliberativa, diretoria executiva, diretoria da Fundação Reviver, da Associação Reviver Help, todos os irmãos e irmãs que trabalham nessas diretorias, Senhor, que trabalham ou que exerce qualquer função nesta obra assistencial, a Fundação Reviver, meu Deus, Associação Reviver Help, que são os braços assistenciais da Igreja Deus de Amor, que o Senhor possa abençoar todos os projetos, a escola, meu Deus, de música, sim, meu Pai, a escola de música, também, meu Pai, a escola de cursos profissionalizantes, meu Pai, tenha misericórdia, a escola de música Zaf, da orquestra, também, meu Deus, a Casa Aberta, o projeto Água para o Sertão, a carreta de saúde, meu Pai, Senhor, de toda a glória, o asilo, o orfanato, enfim, todos os projetos, todas as atividades. Senhor, que tenha a Fundação Reviver, que tenha Reviver Help, são dezenas e dezenas de projetos de assistência social, que o Senhor possa abençoar e usar a todos que têm disponibilizado o seu tempo para trabalhar nessa obra tão magnífica, tão importante, tão necessária, que é a obra assistencial. Abençoa todos, meu Pai, que têm lutado, se esforçado, trabalhado das obras da Reviver Help, da Fundação Reviver. Abençoai da melhor maneira, recompensai a todos, meu Deus, ó Pai de misericórdia. Queremos orar também, ó Pai, em favor dos pastores, presbíteros, diáconos, cooperadores, membros, obreiros, frequentadores, simpatizantes, frequentantes, novos convertidos, meu Deus, que estão se preparando para descer as águas batismais, Deus, que o Senhor possa libertar a todos e que no próximo dia 29 de setembro, aqueles que vão cumprir a justiça divina, descendo as águas batismais, possam estar completamente libertos, transformados, regenerados pelo Teu Espírito Santo e assim cumprir, meu Pai, a justiça divina e ser batizados em águas correntes. Aquelas pessoas, meu Pai, que têm uma vida promíscua e pecaminosa, longe de Deus, longe da salvação, longe da Tua presença, que o Senhor possa libertá-los e transformá-los pelo Seu poder. Conhecereis a verdade e a verdade vos libertará. Quem está em Cristo, nova criatura é. As coisas velhas passaram e tudo se fez novo. Vem usar poderosamente os teus obreiros, as tuas obreiras, pastores, missionários, evangelistas, para ganhar as almas para o teu reino, que as almas possam aceitar a Cristo e se converter, que em todo o Brasil e em todo o mundo haja salvação de almas. Oramos também em favor dos desviados do evangelho, para que eles possam voltar para a tua casa, para a tua presença e reconciliar contigo. Oramos em favor de todos os membros que estão fracos da fé, que não conseguem mais orar, mais jejuar, mais ir para a igreja, participar da ceia, participar dos cultos, participar da vigília, examinar a tua palavra e viver em novidade de vida. Dai força a todos eles, ó Deus, que eles possam se levantar. Abençoa todos os membros da igreja Deus de Amor. Dai a eles as bênçãos que eles estão precisando, buscando, necessitando. Ó Deus de toda a glória, nós oramos também, meu Pai, em favor dos missionários que tem em outros países e outras nações, pregando a tua palavra, homens e mulheres corajosos que deixaram o seu país, a sua cultura, a sua língua, a sua família e foram para outros países em missões para ganhar almas para o teu reino, que o Senhor possa recompensá-los, usá-los, abençoá-los e no tempo de Deus trazê-los de volta para a sua pátria. Ó Deus, poderoso e forte, queremos orar em favor de todas as atividades da igreja. Ah, meu Deus, as orquestras, as bandas, os músicos, os corais, os cantores, os compositores, obreiros, obreiras, controladores de acessos, aqueles que trabalham nas livrarias, nas secretarias, na comissão de visita, na escola ETBA, no Pequeno Galileu, enfim, meu Pai, todas as pessoas que de bom grado têm lutado, trabalhado, pelejado pela tua igreja, que o Senhor possa recompensar e abençoar a cada um. O Senhor prometeu estar conosco e verdadeiramente o Senhor tem estado com os teus filhos, com as tuas filhas. Queremos orar em favor de todos que estão enfermos, enfermidade patológica, congênita, hereditária. Venha confirmar o milagre, a cura, a libertação, enfermidade no aparelho digestivo, respiratório, enfermidade interna, externa, na pele, nos ossos, no sangue, na coluna lombar, na coluna cervical, em qualquer órgão do corpo, que todos sejam curados milagrosamente, sem enfermidade patológica ou espiritual, que o milagre aconteça, que a vitória chegue, meu Pai, aqueles que estão desenganados, ah, meu Pai, em estado terminal, em metástase, o Senhor é Deus poderoso para dar vitória e repreender toda a dor, toda a doença, toda a febre, toda a infecção, toda a inflamação, todos os mares agora são banidos e queimados, todos que agora estão orando, estão clamando em seus lares, em suas casas, mesmo aqueles que estão internados no hospital, na UTI, na CTI, num quarto, no apartamento, no ambulatório, nos prontos socorros, sedados, meu Deus, anestesiados, entubados, o Senhor é o Deus da vida, o autor da vida, e aquele que crê em ti, ainda que esteja morto, viverá. Todos que agora estão orando, estão clamando no seu automóvel, no seu veículo, no ônibus, no caminhão, na cidade, nos campos, nas florestas, nas matas, nas regiões ribeirinhas, não importa onde, todos que agora estão clamando, estão orando, recebam a vitória, recebam o milagre, recebam o livramento, em nome de Jesus Cristo e para a glória do Pai, do Filho e do Espírito Santo. Amém, Senhor Jesus. Nós queremos nesse momento fazer um convite às pessoas que ainda não aceitaram Cristo como Salvador e que possam fazê-lo agora. E aqueles que estão afastados da presença de Deus possam reconciliar com o Senhor agora, orando juntamente comigo. Ore da seguinte maneira: Senhor Jesus, eu creio no seu sacrifício na cruz do Calvário para salvar a humanidade, e eu aceito como meu único e suficiente Salvador. Escreve meu nome lá no céu, no livro da vida, sela com teu precioso sangue, e eu prometo andar na tua presença, obedecer a sua palavra e ser fiel até a morte. Você que quer reconciliar, ore comigo assim: Senhor, estou voltando para a tua casa, para a tua presença, para os teus braços, para os teus caminhos. Torna a escrever o meu nome lá no céu, no livro da vida, sela com teu sangue, e eu prometo andar nos seus santos caminhos, andar na tua presença, enquanto eu estiver respirando, serei fiel até a morte. Você que aceitou Jesus, o reconciliou, compareça na igreja Deus e Amor, mais próxima da sua casa. Diga ao pastor que você aceitou a Cristo através do programa e ele estará pronto para ajudar você e toda a sua família. Ou então entre em contato conosco através do e-mail queroaceitarjesus@pda.com.br ou do WhatsApp 011-950-945. 011-950-944-645, 24 horas por dia, pronto para atender você. E assim, ouvintes, estamos chegando ao final de mais essa oração de entardecer. O canal Direto com Deus, programa Voz da Libertação, direção geral da nossa irmã Eleni Miranda. Hoje é segunda-feira, dia 14 de setembro. Estamos no inverno brasileiro e com 14 graus aqui na capital paulista. Quem teve o prazer de orar com todos vocês foi seu irmão em Cristo, pastor Luiz Rubio. Dizemos a todos que o Senhor te abençoe e te guarde, que o Senhor faça resplandecer o seu rosto sobre ti, que o Senhor tenha misericórdia de ti, que o Senhor sobre ti levante seu rosto e te dê a paz.
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0: uma coisa que eu amo fazer é sorrir. Sorrir. Vocês sabiam que quando nós sorrimos, nós colocamos ali, movimentamos milhares de músculos aqui no nosso rosto, e nós trazemos, sabe o quê? Rejuvenescimento para o nosso rosto. O sorriso faz isso, porque ele faz a musculatura do rosto trabalhar, e com isso nós então rejuvenescemos. Às vezes as pessoas perguntam para mim, perguntam assim, como que eu faço para me manter nova? Eu falo, é só sorrir, gente, muito sorriso, porque nem creme eu... Eu não sou aquela, sabe, que fica lá passando creme no rosto. Não, eu gosto de praticidade. O meu creme é assim, ó, um sprayzinho. E é assim, com praticidade. Praticidade no servir a Deus, no ajudar ao próximo, no entregar a vida para o Senhor Jesus, que eu quero cumprimentar a todos vocês com a paz do Senhor Jesus, dizendo para você que gosta de se cuidar, né, irmãs? Tem irmãos também que gostam de se cuidar. Então, ó, quer rejuvenescimento? Comece a sorrir mais. Sorria para Jesus, sorria. Você sabe que às vezes eu começo a sorrir sozinha em casa, né? E eu não tô sozinha, gente. Não tô sozinha, não tô sorrindo sozinha.
1: Não tá.
0: Porque já tô vendo um sorriso ali, ó, bem discreto, disfarçado. Agora escancarado na live. E o Ciro, como sempre, tá sorrindo
1: também.
0: Tô
1: sorrindo sempre. E olha, você falou de uma coisa interessante. Vamos falar de economia, então. Ó, sai mais caro ficar com cara de trombinha do que sorrindo. Porque a gente gasta muito mais energia com cara de tristeza, com choro, do que sorrindo.
0: Pois
1: é. Até nisso a gente economiza.
0: Até nisso.
1: Aí, ó.
0: Eu falo que Cristo é a fonte da juventude e da vida eterna, né? Então, quando a gente está em Cristo, e eu tenho um problema, né? Porque é por causa da minha doença autoimune, eu não posso fazer botox, tá, gente? Não posso, então... Esse é o meu natural mesmo, meu corpo rejeita, não posso. Então, quando eu dou aqui, trago aqui a risada, o sorriso, é espontâneo, é natural. Por quê? Porque eu sei que o meu corpo está produzindo o quê? Os hormônios da felicidade. Endorfina, dopamina, esses hormônios que deixam a gente feliz. E aí as células são renovadas.
1: É verdade. Então, e você é consumidora daquela fruta que tem a fórmula do rejuvenescimento, maçã.
0: Maçã. Maçã, gente.
1: Maçã.
0: Maçã, pra quem não sabe, eu vi o rosto de um rapaz que era todo cheio, todo inflamado o rosto dele de espinhas. E aí dermatologista passou pra ele, todo dia em jejum, comer uma maçã. Depois que ele come, ele espera meia hora para comer outras coisas e para tomar o café. Então, todo dia acabou, o rosto ficou limpinho, limpinho.
1: Então, a maçã tem um poder, né?
0: Tem, tem.
1: Aliás, ó, isso é até, não fugindo das, como Deus é caprichoso.
0: Em tudo. É muito interessante, vamos falar um pouquinho aqui da química de Deus, né? Que nós falamos de tudo, da química, da física, de tudo nós falamos, né? Mas preste bem atenção, todos os nutrientes que estão no nosso corpo, no nosso organismo, nós encontramos eles onde? Nas frutas, nas verduras, nós encontramos eles, inclusive nas proteínas, e nós encontramos eles onde? Na terra.
1: Na terra.
0: Na terra. Então, Deus, quando ele fez esse mundo para nós, ele fez pensando em nós. Né? Quando ele preparou a terra ali para nos receber, né? No Jardim do Éden, ele fez tudo pensando em nós. Então, tudo que você precisar para o seu corpo, inclusive, sabe que tem uma questão que existem, o Cid é pai também, então ele já deve ter ouvido falar isso, que crianças precisam andar com os pés descalços na terra. Na terra. Porque elas existem nutrientes que só se absorve desta maneira, pisando descalço na terra. Então, assim, o nosso Deus, ele é tão perfeito que ele, e todas essas coisas, sabe o que é mais interessante? Que todas essas coisas ele nos fez de graça. Ah, irmã Eliana, mas para eu comer uma maçã hoje, eu tenho que comprar. Isso é o homem que colocou. Não foi Deus. Ah, para eu comer um alface. A maioria das pessoas não gosta de alface. Vamos para couve, eu gosto de alface. Né? Para comer uma couve eu tenho que comprar. Isso foi o homem que colocou. Mas Deus nos deu a primeira semente de tudo, sem cobrar nada. Porque tudo que nós temos hoje como alimento, né, que o nosso corpo precisa, tudo isso foi fornecido primeiramente por Deus na terra de graça. Foi encontrado tudo na natureza. Olha, hoje nós temos medicações, por exemplo, vamos colocar aqui os antibióticos. Os antibióticos, né, que foram descobertos, então é feito em laboratório. É feito em laboratório, mas a matéria-prima vem da terra.
1: Vem da terra.
0: Vem da terra. E nós temos, inclusive, aqui no Brasil, uma fartura de antibiótico, né, porque nós temos aí a nossa Amazônia, né, que é gigantesca.
1: Na verdade, que ela é vista com outros olhos pelo mundo inteiro.
0: Exatamente.
1: Muita gente fala, não, a Amazônia, tanto que há investimento de outros países no Brasil para conservar a Amazônia.
0: Uhum.
1: Por quê? Porque ela...
0: Para acabar com o desmatamento, vê?
1: Exatamente.
0: Que tem muitos americanos, inclusive, né, que famosos aí, muito cheio de dinheiro, inclusive o próprio governo está de olho, porque nós temos a maior riqueza que se pode ter na terra. Além de tudo, nós temos, sabe o que também? O nosso rio Amazonas, que é o rio,
1: fonte de água doce.
0: Fonte de água doce. Maior fluente de água doce é o nosso rio Amazonas. E claro, tem outros países que também fazem fronteiras com o Brasil, que também tem ali, mas a maior parte é nossa.
1: É nossa.
0: Então assim, o Brasil tem hoje 12%, a última vez que eu vi, né, na pesquisa, não sei se já mudou, eram 12% da água potável do mundo. Sabe o que isso significa? Isso significa ser o recordista de água potável no mundo.
1: No mundo.
0: Então, e tudo isso foi o Senhor Jesus que nos deu, e nos deu como? De graça.
1: De graça.
0: Sem cobrar nada. E aí, eis que vem uma pergunta aqui, né, na minha cacholinha. Vem uma pergunta. Eu rio sozinho, eu converso sozinha, e aí, nessas conversas, surge essa indagação. Se Deus nos deu tudo de graça, não é egoísmo da nossa parte achar que nós não precisamos dividir o que temos com os nossos irmãos que não têm?
1: Verdade.
0: Né?
1: Verdade.
0: Me faz pensar, porque ele nos deu de graça. Ah, irmã Eliana, mas eu tenho que comprar. Mas eu vou dizer uma coisa para você. A sementeira, quem dá é Deus, é bíblico isso. Se ele não nos der a semente para produzir, se ele não nos der, se ele não mandar a chuva, se ele não der tudo o que a verdura, o animal precisa, não vê? Vamos colocar aqui, né, as proteínas que nós comemos, que é bovina, é suína, da onde que vem? A vaca come o que, gente? Grama.
1: Grama, vegetal, soja, ração, tudo que vem da terra.
0: E a minha irmã até brinca comigo, ela fala assim, essa coisa de comer vegetal não dá certo, porque a vaca só come grama e é gorda.
1: É gorda. Então,
0: ela até brinca comigo falando isso quando eu falo que ela precisa fazer dieta. Porque exatamente, são todos os nutrientes, uma coisa está ligada à outra.
1: É.
0: Uma coisa está ligada à outra. Então assim, a vaca vai lá, come a grama, que vem de onde? Da terra. E ali ela produz o quê? O que nós precisamos, nutrientes que nós precisamos. Nós comemos a carne da vaca. E está entendendo porque a Bíblia fala que depois tudo volta para a terra?
1: É, vem da terra e volta para a terra.
0: Vem da terra e volta para a terra.
1: Adão veio de onde? Da terra.
0: Da terra, exatamente.
1: Da costela de Adão, a Eva, tudo bem, mas ele veio da terra.
0: Exatamente.
1: E para onde vai? Volta para a terra.
0: Esse é o fim de todos nós, né?
1: É.
0: Todos
1: assim
0: nós.
1: Como a palavra dele não volta, o que é de Deus volta para Deus.
0: Exatamente, exatamente. Então, inclusive já conversamos hoje sobre isso, que é muito bom você ter, eu falo, gente, eu amo cada coisa que eu tenho, sabe? Eu amo a minha cama confortável, eu amo o meu travesseiro específico, eu amo o meu cobertor, eu amo cada coisa que eu tenho na minha casa. Mas eu não posso deixar que o meu amor, o meu apego a essas coisas seja superior ao meu amor por um necessitado.
1: É, ao próximo.
0: Por isso que eu tiro das minhas próprias coisas, porque essas coisas são materiais. Quando eu for, vai ficar aí. E isso serve de ensinamento para nós. Porque sim, o dinheiro, o fogo queima, a traça come. Né? Mas o tesouro que nós juntamos no céu, esse será lembrado eternamente, e através desse tesouro nós receberemos o quê? O nosso galardão.
1: Que esse não tem preço.
0: Esse não tem preço. E preste bem atenção, porque sim, a salvação não depende de obras, mas o nosso galardão sim. Aquele que trabalhar mais, que fizer mais pelo outro, vai receber sim a sua porção, porque cada um vai receber a sua porção de acordo com o que você fez nessa vida, de acordo com o que você praticou. Então, aquele que ganhar mais almas para o Senhor Jesus, ele trabalhou mais, ele se esforçou. A parábola dos 10 talentos, né? Aquele que foi lá e enterrou o talento, quando o Senhor chegou, ele só tinha aquele talento que estava ali enterrado. Então, ele tirou aquele. Mas os outros dois, eles investiram. Eles multiplicaram. Um deles até dobrou a quantia. Então, esse será recompensado de acordo com o que ele multiplicou neste mundo, nesta vida.
1: É. Então, até não é muito esforço.
0: Não.
1: Porque, e quando a gente fala assim, a gente começa a fazer, a gente está falando porque nós temos propriedade aqui, em falar sobre isso, porque a gente está fazendo o informativo Reviver, mas fora do trabalho aqui, nós temos uma vida.
0: Sim.
1: Eu sei o que é ajudar, a Eliana sabe o que é ajudar, muitos ouvintes estão agora, sabem o que é. Agora, aqueles que têm dúvida, vai virando um ciclo tão prazeroso,
0: uhum,
1: que você tem vontade, você fala, não, mas peraí, bom,

0: né?
1: Exatamente.
0: Ah, eu tenho tanto irmãozinho que vai passar
1: meias. Frio.
0: Meias.
1: Eu acho que todo mundo, todo ano, compra meias novas, né?
0: É
1: porque
0: verdade.
1: Porque as meias que você vai usando, você precisa renovar.
0: Vai perdendo a cor. É,
1: e, exato, é, exato.
0: E olha, você citou muito bem pano de prato.
1: Pano de prato.
0: Sabe, coisinhas que sempre falando, eu vou jogar, fala, não.
1: Exatamente, exatamente.
0: É, então, tudo
1: passa
0: isso vai dando
1: frente.
0: Prazer.
1: Exatamente, exatamente. Hoje foi muito interessante porque eu tenho a minha ajudante em casa.
0: É.
1: E a minha ajudante, que Deus preparou, graças a Deus, né? Porque não é fácil essa vida de dona de casa, não. Ela é da Assembleia. E hoje, eu tirei dois vestidos do meu acervo lá e presenteei ela. Ela ficou tão feliz, mas tão feliz, que ela falou, vou usar para ir na igreja. E ficou tão feliz. Por que eu tirei? Vou explicar para vocês. Porque eu já tinha olhado para esses vestidos e já tinha pensado, já está muito tempo aqui. Então, por que eu estou falando essas coisas? Porque assim, olha, nós temos a possibilidade de ajudar de várias formas. Então, eu ajudo, por exemplo, quando eu reciclo meu lixo. Esse lixo vai alimentar outras vidas. Eu ajudo quando eu separo do meu acervo pessoal lá as roupas e dou para outras pessoas, trago para a fundação, né? Eu ajudo fazendo a minha doação financeiramente para as instituições Reviver, né? Então existem várias formas. Eu ajudo quando eu dou o meu tempo para atender alguém na sua necessidade. Existem várias formas de ajudar. Você só precisa estar disposto a ajudar. E digo uma coisa, ajudar, eu acho tão justo que o Senhor Jesus nos instrua, nos dê por mandamento, né? Sido fazendo ali sinal que ele também, né? Porque eu acho tão justo que ele nos dê por mandamento ajudar o outro, porque ele nos deu primeiro sem cobrar nada de nós. Então, ajudar o próximo é necessário, é importante e nós precisamos fazer. E você pode fazer isso agora, neste exato momento, sabe como? Preste atenção.
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1: Voltamos já com aquele nosso momentinho todo especial, né? O nosso programa voa, ele não passa, viu? Ele voa. E chegou aquele momento de fazermos, então, a leitura da palavra de Deus, de aprender do Senhor Jesus através das escrituras. Porque as escrituras são o quê? São manual de vida para nós aqui na Terra. E eu tinha até uma palavra aqui separada, mas eu resolvi fazer a leitura de uma outra. E vamos lá então, né? Vamos ler hoje em Mateus capítulo 12. E vamos começar a leitura. Vai ser uma leitura um pouquinho maior, mas vocês já vão entender. Naquele tempo, passou Jesus pelas searas, em um sábado. Então, os seus discípulos, tendo fome, começaram a colher espigas e a comer. E os fariseus, vendo isso, disseram-lhe, eis que os teus discípulos fazem o que não é lícito fazer num sábado. Ele, porém, lhes disse, não tendes lido o que fez Davi? Quando teve fome, ele e os que com ele estavam,

0: estavam. Como entrou na casa de Deus e comeu os pães da preposição, e não lhe era lícito comer, nem aos que com ele estavam, mas só aos sacerdotes? Ou não tendes lido na lei que aos sábados os sacerdotes no templo violam o sábado e ficam sem culpa? Pois eu vos digo que está aqui quem é maior do que o templo. Mas se vós soubesseis o que significa misericórdia quero e não sacrifício, não condenarieis os inocentes, porque o Filho do Homem até do sábado é Senhor. Muito interessante, porque não seria a leitura de hoje. Mas esse programa, quem está no controle é Deus. Quem escolhe o que vai ser lido, o que vai ser dito aqui é o Senhor. Eu sou tão somente aqui instrumento das mãos do Senhor, assim como o Cido, como a Lari, né? Somos só instrumentos que o Senhor escolheu usar desta maneira. E, então, quem dita, quem diz o que vai ser, é Ele. E muito interessante essa palavra, por quê? Porque observamos nessa palavra que os que de fora olhavam, julgavam quem? Os discípulos de Jesus, porque eles tinham fome, muita fome, e sendo sábado, naquele dia, eles vão fazer o quê? O que não era lícito fazer, colher as espigas ali para alimentar, para matar a sua fome. E aqui, então, Jesus faz uma citação sobre Davi, que também acabaram comendo do pão da preposição, que não era permitido, só sacerdotes poderiam comer, para não trabalhar no sábado, né? Então, eles, tendo tanta fome, acabaram invadindo ali o templo e comendo do que não era lícito para eles comer. E Jesus coloca isso muito bem. Por quê? Porque o Senhor, até do sábado, Ele é Senhor. Sabe que eu já ouvi algumas pessoas que me questionaram. Ah, a Deus é amor. Ela tem uma doutrina bíblica, né? Faz aqueles comentários e fala, o único problema da igreja Deus é Amor é que não guarda o sábado. Primeiro, vamos pôr aí uma questão. Guardar a lei não é para os da graça, é para os da lei. Então, guardar a lei é para os de Israel, não para nós, para o nosso tempo, tá, gente? Então, começa por aí esse entendimento. E tem um outro trecho bíblico, inclusive, no livro de Marcos, que fala, que Jesus fala, que o Pai trabalha em todo o tempo. Por quê? Se eu preciso de uma bênção no sábado, não vai Deus me abençoar porque é sábado? Não é? Ele vai me abençoar. Ele me abençoa na segunda, na terça, na quarta, na quinta, na sexta, e no sábado e no domingo. Ele me abençoa o tempo todo. Então, ou seja, Deus trabalha o tempo todo a nosso favor. E se Ele trabalha ao nosso favor, Jesus cita isso lá no livro de Marcos, dizendo exatamente isso. Que se Deus trabalha o tempo todo, então quem somos nós para não trabalhar? Principalmente para Jesus. O sábado foi introduzido como um dia de quê? De descanso. Por quê? Porque o ser humano, sabendo Deus que ele é ganancioso, e existe isso, gente. Sabe que é muito interessante? Quando a gente viaja por vários países, eu aprendi que o brasileiro é o povo mais preguiçoso que existe. Porque se tem um país que tem muito, muito, muitos feriados e muito descanso, são os brasileiros.
1: Verdade, viu?
0: Não é verdade?
1: E passei por isso, tomei um choque.
0: Viu? A realidade deles é outra. É. Então, preste bem atenção. Se o meu Deus trabalha o tempo todo, quem sou eu para não trabalhar a favor dele? E tem mais, ó. Se um animal cai lá, Jesus cita isso, se um animal cai numa vala lá, não vai o homem lá salvar o seu animal? Então, se o meu irmão precisa da minha ajuda, independente do dia, da hora, eu vou ajudar. Sabe por quê? Porque a lei, ela é nula diante da necessidade de salvar a vida de alguém. Então, os discípulos aqui não pecaram, não erraram, porque eles estavam se alimentando, estavam colhendo para se alimentar, para não morrerem de fome. Então, estavam salvando as suas próprias vidas. E Jesus continua salvando muitas vidas ainda no sábado, curando. Ele cura também. Jesus curou no sábado. Então, tem toda uma história que está baseada aqui neste aprendizado de hoje, que é aprender com Jesus. Todo tempo é tempo de ajudar alguém. Todo tempo é tempo de ser abençoado e ser abençoador. Chegamos ao finalzinho do nosso programa. Deus abençoe você. Lembrando que temos um encontro marcado e eu volto, permitindo Deus. Você volta, Cido?
1: Volto com muito prazer. E graças a Deus com isso, que cada vez mais eu aprendo.
0: Eita, esse nosso Deus é tremendo.
1: Ah, maravilhoso.
0: Até a próxima, se Deus quiser.

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0: obrigado, pastor Guilherme Ribeiro, pelo espaço concedido. Já vamos pegar expectativas, depoimento de fé, os testemunhos para a terceira etapa da campanha de quarta-feira. Meu milagre vai virar notícia. Seu nome, irmão?
1: Expedita, meu filho.
0: Tá chegando de qual bairro?
1: Eu estou chegando no Barreiro de Cima.
0: Qual foi a bênção que a senhora recebeu?
1: Olha, foi grandiosa. Foi uma bênção de uma herança. Que quiseram até me matar, Deus desceu anjos com escudos de rubis e me cercou.
0: A bênção era grande, né, minha irmã?
1: Era grande, mas Deus não deixou me matar.
0: Jesus libertou.
1: Libertou.
0: Eu ia tomar a herança da senhora.
1: Eu ia tomar, aí não queriam me entregar. Mas Jesus me deu a bênção dobrada, me deu a minha casa, mas a casa que eles construíram na minha terra sem minha ordem. A justiça deu. Jesus levantou e falou, aqui mesmo, Jesus falou, filha, eu tô levantando 7 desembargadores pra jogar sua causa.
0: Cumpriu.
1: Foi a minha vitória.
0: Essa campanha de quarta-feira, meu milagre vai virar notícia. Já é a terceira etapa dessa quarta-feira profética. Essa campanha é muito forte, né, menino?
1: Sempre foi, sempre será e é.
0: Essa campanha é de Deus.
1: É, tudo claro, Deus inteira, as orações aqui é de Deus.
0: E os ouvintes que estão ouvindo a senhora, tem que aparecer nessa terceira etapa ou não?
1: Compareçam, gente. Tá doente, vem abraçar. Qualquer que for o problema, não fique em casa, vem direto. Jesus, a hora é Deus. Aí Jesus faz a obra, com certeza. Os pastores são muito ungidos.
0: Amém.
1: São dedicados, abençoados.
0: Graças a Deus.
1: Em nome de Jesus.
0: Seu nome e seu bairro.
1: Expedita, meu filho. Flávio Marques, Lisboa.
0: Deus abençoe. Está vendo aí, amados e diletos ouvintes? É a terceira etapa dessa grande campanha profética. Prosseguimento da campanha, meu milagre. Vai virar notícia. O povo de Deus está comparecendo aqui na terceira etapa da campanha, pastor Guilherme Ribeiro. Só falta você que está coxando entre dois pensamentos. Vamos entrevistar uma senhora que está com a espada na mão aqui, ó. Nome da senhora?
2: Ana.
0: Mora em qual bairro, Ana? A senhora está sendo abençoada nessa campanha de quarta-feira?
2: Graças a Deus, perfeito.
0: Qual foi a bênção que mais marcou a vida da senhora?
2: Eu tinha uma tristeza no coração e nessa campanha Deus tirou.
0: Tirou?
2: Tirou.
0: Deus fez a obra?
2: Fez.
0: Essa campanha de quarta-feira é de Deus, terceira etapa?
2: É sim.
0: Meu milagre vai virar notícia. O milagre da senhora já virou notícia.
2: É, eu já tenho vários milagres aqui.
0: A senhora recebeu aqui?
2: É, meu filho não enxergava, ele não passou a enxergar, fiz a papai pra ele e ele passou a enxergar.
0: Valeu a pena então, Luiz?
2: Valeu.
0: Terceira etapa?
2: É, em nome de Jesus.
0: Essa campanha é de Deus?
2: É sim.
0: Vai parar ou continuar?
2: Vou continuar.
0: Deus te abençoe.
2: Amém.
0: Está vendo aí, amados e diletos ouvintes, é a grande campanha. Meu milagre vai virar notícia. Você vai ficar de fora? É claro que não, hein? Avenida Amazonas, 8410 no bairro Cabana. Pastor Guilherme Ribeiro, presbítero José Marcos e toda a equipe de pastores prossegue na terceira etapa dessa campanha de quarta-feira. O meu milagre vai virar notícia na Avenida Amazonas, 8410 no bairro Cabana. Vamos entrevistar mais uma senhora aqui, pastor Guilherme, a expectativa para a terceira etapa dessa campanha. Como da senhora?
3: É Miara.
0: Está chegando de qual bairro?
3: Cidade de Peripé.
0: Para aumentar a fé dos ouvintes que vão estar nessa quarta-feira, o meu milagre vai virar notícia. Conte a bênção.
3: Glória a Deus. Quero contar a bênção da cura de câncer de pele e me deu no braço de Deus. E eu fiz um enxerto com 2 anos de prova, de luta. Na primeira vez, eu tive que voltar em repouso. Mas na segunda vez, em janeiro, eu tive que ir de novo para poder fazer biópsia. Para a glória de Deus, o Senhor me deu a cura de tão lado. Da cura do pé, em nome de Deus.
0: Completamente curada.
3: Completamente curada. Foi no braço esquerdo, foi muita prova, muita luta, mas eu me deu a cura.
0: Pastor Guilherme Ribeiro, estamos aqui com uma senhora. A senhora mora onde?
3: Piripé.
0: Piripé.
3: Mas também de Piripé.
0: Também Piripé está na frente, está ligado para essa quarta-feira. O meu milagre vai virar notícia. Pastor Guilherme, ele está aqui com os lábios médicos. O diagnóstico médico na mão é: Jesus mata a cobra e mostra a cobra morta também. Foi completamente curada por Jesus, tem mais nada.
3: Completamente curada. Chico está muito grande. Eu falo para você que tem o mesmo problema. Não se assusta que o outro médico. Faça o tratamento, vem para a casa do Senhor. Pastor Guilherme chorando, que a gente receba de volta. E a quarta-feira você terá toda a força de continuar na ponta do tratamento.
0: Seu nome e seu bairro?
3: Meniara, bairro São Pedro e Militão.
0: Vale a pena estar aqui hoje.
3: Amém, foi muito maravilhoso o curso dessa manhã.
0: estar na porta essa quarta-feira. O meu milagre vai virar notícia essa grande campanha. O nome da senhora?
4: Meu nome é Joara.
0: Tá chegando em qual bairro?
4: Eu estou vindo da casa por tarde.
0: Conte aquela vez que vai marcar a vida da senhora, pro acréscimo da fé do povo, que vai estar nessa quarta-feira. Campanha Meu Milagre vai virar notícia. Conte a bênção.
4: A minha filha foi da coluna recuperada. Glória a Deus. Como é que é essa minha fé?
0: Ela recebeu uma cura instantânea.
4: Estava
0: sofrendo a coluna.
4: Talvez a coluna dele mesmo.
0: Há quanto tempo?
4: Já tem 3 anos.
0: A senhora recebeu aqui na TVA no Templo dos Milagres. Ela foi curada por Jesus.
4: Exatamente. As pessoas de mal. Quem tiver Deus, de Deus, que venha aqui até a cura do milagre. Até o meu poder de Deus.
0: Quem cura?
4: Quem cura é Deus, Jesus.
0: Quem revelou a
4: campanha?
0: Quem manda na igreja?
4: Jesus.
0: Seu nome e seu bairro?
4: Joana Teodoro. O bairro Levaná, Fantástico.
0: Deus abençoe. É isso aí, pastor Guilherme Ribeiro. Já estamos aproveitando o ensejo dessa grande concentração de Deus dos Milagres e já atendendo a expectativa do povo para essa quarta-feira. O meu milagre vai virar notícia. A paz do Senhor, amigo.
4: A paz do Senhor.
0: Seu nome?
4: Betana.
0: Tá chegando de qual bairro?
4: Vai pensando.
0: Pra aumentar a fé do povo que vai estar nessa quarta-feira, conte a bênção.
4: Eu quero tomar um grande livramento, Se a pessoa na casa vai destruir, né? Eu sabe da lei que eu vou passar, mas eu tô com o cabelo da igreja do governador. Aí, eu tava com dor de cabeça muito forte, muito grande. Então, eu falei, me dá misericórdia dele, né? Eu penso que me dá misericórdia dele, eu tenho grande livramento. Te mandei encorar de dentro da minha cabeça, eu mandei encorar dentro da minha cabeça.
0: Meu lado.
4: Eu vou ficar na cabeça, eu vou ficar na minha vida.
0: O que que aconteceu?
4: Aí, eu tô fora, me curou, deu um grande livramento,
0: Tá curada?
4: Tô curada e liberta, graças a Deus.
0: Recebeu uma cura instantânea.
4: É, o que você revelou foi a vitória.
0: Campanha. Meu milagre vai virar notícia. Essa campanha é de Deus.
4: É de Deus, tudo aqui na igreja de Deus, é de Deus.
0: Eu tô usando o pastor Guilherme em Belo Horizonte.
4: Com certeza, é de Deus, eu não falo, graças a Deus.
0: Seu nome e seu bairro?
4: Eu sou Levadinha, mas o meu bairro,
0: Deus abençoe. Muito bem, amados e diretos ouvintes do programa de rádio A Voz da Libertação. Estamos colhendo aqui a expectativa do povo para a terceira etapa da campanha de quarta-feira. Essa campanha bombástica nas redes sociais. Essa campanha está impactando a opinião pública. Terceira etapa. Meu milagre vai virar notícia. Vamos agora a outro central informativo. Estou vendo os depoimentos de fé e a expectativa do povo. A paz do Senhor, Mima.
5: Qual o seu nome?
0: O nome da senhora?
5: Ótimo.
0: Está chegando de qual bairro?
5: Da São Paulo.
0: Chegando com muita fé.
5: Com muita fé e muita alegria.
0: Com muita alegria.
5: Muita alegria.
0: Vale a pena estar aqui hoje.
5: Como vai, viu? Nossa, eu cheguei aqui passando, vendo, graças a Deus, minha perna está dolorida.
0: E agora? Sumiu?
5: Agora sumiu, graças
0: a
5: Deus.
0: A senhora chegou com as pernas doloridas.
5: Estava dolorida, estava fechada.
0: Após a oração do servo de Deus, pousão de milagres, o que que aconteceu?
5: Eu vou desinchar e a perna farou, graças a Deus.
0: Então desinchou também?
5: Desinchou, estava inchando, que eu passei lá, formado com a... Para tirar a marca da inchação.
0: Meu Deus, olha aí, pastor Guilherme Ribeiro e a Madre de Leto, ouvinte, ela chegou aqui, ó, como se fosse atrofiada. Uma perna grossa, uma perna fina, porque uma estava inchada. Após receber a oração do consagrado servo de Deus, pastor Guilherme, toda a equipe da fé, ela foi completamente curada por Jesus. Porque o pastor Guilherme é só um instrumento, um vaso, uma ferramenta nas mãos de Deus. Agora, quem cura completamente, a cura instantânea, é nosso Senhor e Salvador Jesus Cristo. Já na campanha de quarta-feira, o meu milagre vai virar notícia, a senhora já foi curada.
5: Foi? Fui curada, várias quarta-feira, graças a Deus. Agora quarta-feira, você me dá de livramento. Estava com as pernas no peito.
0: Na perna.
5: Na perna.
0: Deixa eu visualizar o joelho para baixo, a perna da senhora, a canela. Olha aí, ó, tá desinchado. Meu Deus do céu, olha aí, ó. Tô vendo aqui, ó, no tornozelo, na canela, completamente desinchado. A senhora recebeu uma cura instantânea. O milagre da igreja primitiva aconteceu agora, só tá curada.
5: Eu tô com Deus, é maravilhoso, é o médico dos médicos.
0: Quem curou a senhora?
5: É Jesus.
0: O milagre da senhora já virou notícia.
5: Já virou notícia, pô, até tava de fora que eu contei as bênçãos.
0: Quarta-feira, a senhora tá dentro da bênção ou fora da bênção?
5: Dentro da bênção, não sai fora da bênção, não. Tem isso de Deus demais.
0: Eu pensei que a senhora tava fora.
5: Até que eu sou da minha casa, eu de Deus, eu falo tudo.
0: Seu nome e seu bairro?
5: Meu nome é Fátima Souza de Paula.
0: Deus abençoe. É isso aí, amados e diletos ouvintes. É a fé do povo, é a expectativa do povo para essa quarta-feira agora. Você que está ao alcance da minha voz, venha. Você que está na sua casa, venha. Você que está no seu apartamento, venha. Você que está no seu automóvel, venha. Você que está no coletivo, venha. Você que está no volante grande do caminhão, venha. Você que está na zona rural, venha. Você que está aí na zona agropecuária, venha. Você que está no sítio, venha. Você que está na fazenda, venha. Você que é católico, venha. Você que é de outro ministério evangélico, venha. Você que é família PDA, venha. Nessa quarta-feira, o prosseguimento da grande monumental campanha. O meu milagre vai virar notícia nessa quarta-feira. Pastor Guilherme Ribeiro, às 8 horas da manhã e às 20 horas no Santo Altar, com o Batalhão da Fé. Às 10 e às 14, presbítero José Marcos. Ao meio-dia, Deus usando a minha fraca pessoa, presbítero Adalto Luiz. Às 16 horas, operador Devanildo Antônio. Vem pra cá, Belo Horizonte. Vem pra cá, Minas Gerais. Mateus, a sua expectativa para quarta-feira agora da campanha, o meu milagre vai virar notícia, a sua expectativa.
6: É grande expectativa, não somente minha, mas de todo o povo de Deus. Eu chamo todos, convido todos para estar nesta campanha. Vamos estar operando grandes sinais de maravilha pelo Rio Paraná.
0: Expansão também pode comparecer.
6: Não pode ser.
0: Nome de Jesus. Então, glória a Deus aí.
6: Glória a Deus.
0: Deus abençoe. Então está aí uma cobertura completa para essa quarta-feira. Grande campanha. O meu milagre vai virar notícia. A qualquer momento, Pastor Guilherme Ribeiro, nós voltamos com mais informações ao vivo dentro do programa A Voz da Libertação. Adelante, estúdio, é contigo agora.

0: graças a Deus. Muito bem, amados e diletos ouvintes do programa de rádio A Voz da Libertação, recebam a graça e a paz do seu bom e amigo comunicador presbítero Adalto.
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0: Nós já estamos ao vivo e direto do parque de transmissão, da torre dos transmissores, no meu, no seu, no nosso querido programa de rádio A Voz da Libertação. Lembrando aos amados e diletos ouvintes que este programa de rádio é oficial informativo pertencente às igrejas pentecostal de Osembro. A liderança mundial está a cargo da serva de Deus, a nossa irmã Miranda. Direção local estadual de toda a grande Belo Horizonte, pastor Guilherme.

chamado de leste ouvinte da nossa sede mundial, majestoso Templo da Glória de Deus, localizado na Avenida do Estado, 4568, na Baixada do Glicério, a poucos minutos da estação de metrô do Parque Dom Pedro II e da Praça da Sé. Aqui em Belo Horizonte, o maior trabalho evangelístico do Estado de Minas Gerais. O maior templo da IPBA da capital mineira se encontra situado na Avenida Amazonas, 8410, no bairro Cabana, a poucos minutos da Tente City, ao lado, colado no sacolão Feirão da Fartura.

0: lembrando também, já aproveitando o ensejo, hoje é segunda-feira, hein?
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0: Venha receber a pregação da palavra de Deus, uma oração especial, hein? Um culto especial diferenciado, com pregação da palavra de Deus, Deus usando o pastor Guilherme Ribeiro, ele dando lugar para o Espírito Santo, no dom da profunda e divina revelação. É isso mesmo, e juntamente com ele também vários vasos, quartetos, duetos, trincados de pessoas, adorando a Deus. Este endereço, caneta e papel na mão, não confina sua memória. Avenida Amazonas, 8410, no bairro Cabana. Excelente localização, no coração de Belo Horizonte, na espinha de BH. Avenida Amazonas, 8410, no bairro Cabana, na igreja Pentecostal Deus Amor. Mais do que uma igreja, uma família, uma igreja de todos.

0: Problemas e diletos ouvintes, já estamos de volta no meu, no seu, no nosso querido programa de rádio A Voz da Libertação, em Super Rádio Deus e Amor de Belo Horizonte. Estamos transmitindo ao vivo direto 94.1 FM, Rádio 1060 AM, 24 horas no ar.
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0: Já aproveitando e seja oportunidade, a nossa fé está voltada para essa quarta-feira profética. É isso mesmo, quarta-feira, dia 16. É isso mesmo, dia 16 de setembro. A quarta volta nas muralhas de Jericó. O quarto elo da terceira etapa desta mega campanha, através da obra do Espírito Santo, está agregando e arrastando multidões para IPDA sede mãe. Toda quarta-feira profética, o diabo tem dois trabalhos. É um para levantar e um para cair por terra. Deus tem usado no extremo, com muita unção, com muita ousadia, com muita intrepidez, na Santa Tribuna, com o livro sagrado aberto. A pessoa do nosso mentor espiritual, pastor Guilherme Ribeiro, toda quarta, hein? Às 8 e às 20 horas, às 10 e às 14, presbítero José Marcos. O canal de bênção, um divisor de águas, dando lugar para o Espírito Santo, já é típico dele dar lugar para Deus. Ele vai estar às 10 e às 14, ao meio-dia. Ao meio-dia, Deus usando a minha fraca pessoa, presbítero Adalto Luiz. Como é de costume, Deus usando a minha fraca pessoa na pregação e também orando pelas revelações do Espírito Santo nessa quarta-feira. Dia 16 de setembro, ele vai estar de novo conosco, dando aquele apoio todo especial. Pastor Wilson Gomes, vindo diretamente da cidade de Caetés. Ele que é sobrinho do pastor Odair Gomes, lá de Vitória. Ele vai estar quarta-feira, homem usado, na pregação da palavra, nos dons espirituais, na profecia. Ele vai estar nessa quarta-feira apoiando o culto do meio-dia, dia 16 de setembro, no prosseguimento da terceira etapa dessa mega campanha. O meu milagre vai virar notícia, e a quarta volta nas muralhas de Jericó.
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0: Sem mais delongas, sem mais perca de tempo, porque aqui não tem resenha, aqui não tem blá blá blá, aqui não tem conversa fiada. Nós vamos àquilo que mais marca esta programação. Por disciplinas, milagres e libertações e solução de problemas insolúveis, o Messias, o homem das mãos curadas, o homem dos pés curados, aquele que substituiu a nossa falta na cruz do Calvário, Jesus de Nazaré. Ele está operando, ele está curando do câncer ao resfriado toda quarta-feira profética, dentro das suas possibilidades, no seu carro, no seu automóvel, no seu veículo, no sítio, na chácara, na fazenda, na zona rural, na sua residência, no seu apartamento, na sua casa. Aumente o volume e ouça esses depoimentos, esses relatos de fé. Mais uma senhora aqui, vamos entrevistar, esse depoimento de fé. Querida irmã, o nome da senhora?
2: Maria Dias de Souza.
0: Qual foi a bênção que a senhora recebeu?
2: A minha bênção foi, Deus mostrou o pastor.
0: Pastor Guilherme Ribeiro.
2: É isso. Mostrou para ele que o tanto pessoa que ia receber bênção na quarta-feira, que ia saber notícia na quarta-feira mesmo, e deu uns na quinta e uns na sexta. Aí eu cheguei lá em casa, a minha menina falou assim: ô mãe, dá glória a Deus. Aí ela pôs R$50 na minha mão, falou assim: dá glória a Deus, o cartão que estava passando estava cancelado. Aí meu Iago insistiu que eu fui dela, aí o dinheiro saiu lá.
0: A bênção chegou.
2: A bênção chegou.
0: E a senhora está prosperada.
2: Em nome de Jesus.
0: A campanha, o voto funciona, se pegar com fé?
2: Não.
0: Funciona ou não funciona?
2: Não, não funciona.
0: Quem opera?
2: Jesus.
0: Quem operou a campanha?
2: Jesus.
0: Então dá um glória a Deus para ele.
2: Glória a Deus.
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0: Vamos entrevistar uma senhora que foi abençoada aqui na campanha. Seu nome?
4: Maria das Graças.
0: E qual foi aquela bênção que mais marcou a vida da senhora?
4: Mais marcou minha fé quando eu ia fazer uma cirurgia lá no hospital, evangelho. Aí eu peguei e fui curada.
0: A senhora foi curada?
4: Fui, do glaucoma.
0: A senhora foi curada por Jesus do glaucoma?
4: É, é.
0: Há quanto tempo a senhora estava com essa enfermidade?
4: Eu estou fazendo tratamento lá tem mais de um ano.
0: Mais de um ano?
4: É, e o médico falou que eu tinha que fazer a cirurgia.
0: E qual foi a atitude de fé da senhora? A senhora sempre aqui na campanha fazendo os votos.
4: Eu fiquei aqui na campanha.
0: Na campanha?
4: É.
0: E quem curou a senhora?
4: Jesus.
0: Cadê o glaucoma?
4: Não tem mais.
0: Sumiu?
4: Sumiu.
0: Não tem mais nada?
4: Não.
0: Quem curou a senhora?
4: Jesus.
0: A senhora com a família da senhora está dentro da bênção ou fora?
4: Eu estou dentro da bênção.
0: Dentro da bênção?
4: Estou dentro da bênção.

0: argumentos.
1: Não existe argumento.
0: Contra sinais miraculosos do período da igreja primitiva do passado, do período da igreja primitiva, ô meu irmão, não existe argumento. É Jesus de Nazaré, o Cristo, o Messias, curando do câncer ao resfriado. Você ouviu aí esse relato, Maria das Graças, nem precisou fazer cirurgia, hein? Completamente curada por Jesus do glaucoma, nem precisou beber remédio, nem precisou de uma junta médica, nem precisou de procedimentos, de medicação. Compareceu, exercitou sua fé, e ela chegando no templo dos milagres, na quarta-feira profética, ela colheu na lei da semeadura o resultado da fé exercitada. Maria Dias de Souza, você ouviu aí nas duas emissoras de rádio, ela entrou na campanha, exercitou a fé, teve uma atitude de fé, compareceu na quarta-feira profética, na quarta-feira fortes, o dinheiro estava bloqueado, o benefício bloqueado, aí o Espírito Santo falou com ela, entra na campanha, vai lá na quarta-feira profética, vai lá na IPDA do Cabana, na sede mãe, aonde o servo de Deus está no santo altar, em santo jejum e santa consagração. Mas eu quero enfatizar, pastor Guilherme Ribeiro e toda a hierarquia de pastores, são vaso, são instrumento, são canal de bênção e divisor de águas, são ferramenta usada nas mãos de Deus. O servo de Deus está lá na quarta-feira em santo jejum e santa consagração, com as mãos levantadas para o céu, igual Moisés quando ele estava lá com as duas mãos levantadas. Desde o período do crepúsculo até o pôr do sol, Deus deu vitória para o povo de Israel. Quando Moisés sentia as suas mãos pesadas e começava a baixar suas mãos, o povo de Israel sofria uma derrota tremenda. O povo de Israel perdia a batalha que estava reída quando Moisés abaixava as mãos. Aí a Bíblia diz que veio Arão e Ur, e ele sustentou as mãos de Moisés lá no monte. O monte Horeb, o monte Sinai, o monte de Deus, o monte que Deus escolheu entre todas as montanhas de Israel. Eles com as mãos levantadas, o povo de Israel prevalecia. Hoje nós não temos lá na IPDA do Cabana, lá na IPDA Sede Mãe, não tem Moisés, não tem Arão, não tem Ur, mas tem o consagrado homem de Deus, pastor Guilherme Ribeiro, que toda quarta-feira profética, toda quarta-feira profética, já é típico dele comparecer em santo jejum e santa consagração, em uma comunhão com Deus no extremo, uma intimidade com Deus no extremo, com as mãos levantadas para o céu. Amém. O diabo tem dois trabalhos, é um para levantar e um para cair. E o Todo-Poderoso, sentado no trono da fé, no trono da graça, ele faz assim, ó, descortina as janelas do céu, ele abre as comportas do céu e ele entrega a sua vitória na hora. Vamos ouvir mais, mais depoimentos, mais relatos, porque nessa quarta-feira, dia 16 de setembro, a quarta volta nas muralhas de Jericó, na cidade das palmeiras, na cidade fortificada, a quarta volta, meu irmão. Eu não sei como é que o diabo levantou esse muro na sua vida espiritual, na sua vida financeira, na sua saúde, no seu ministério, na sua vida conjugal, mas eu tenho certeza, é um para levantar e um para cair nessa quarta-feira. Escuta aí.
2: O nome da senhora?
3: Rosângela.
2: Você chega de qual bairro, Rosana?
3: Cabana.
2: Conte a bênção.
3: A bênção que eu tenho para contar, que semana passada eu trouxe a fotinha do meu neto que tava assim, que tá vendo? Ele tava na UTI, com bronquiolite. Então ele é recém-nascido e ele pesava 2 quilos e pouco e é prematuro.
2: Sim.
3: E ele tá bastante ruimzinho.
2: E qual foi a atitude de fé da senhora?
3: Eu fiz o voto esse ativou o voto da família. E falei com o Senhor que eu ia contar a vitória aqui nessa quarta-feira. Que era pra ele tirar ele daquela situação. Tava todo mundo triste que ele é gêmeos.
2: Sim.
3: Ele é gêmeos com o irmãozinho dele. Aí de semana passada pra cá, ele recebeu alta no sábado.
2: A campanha funcionou então, o voto funcionou.
3: Funcionou. Olha aqui pra você ver como que ele tá.
2: Diferença. Olha aí, amados e diletos ouvintes, ela está mostrando aqui no smartphone a foto antes e depois. Um grande milagre, né, minha irmã?
3: Foi um grande milagre, porque é prematuro, 2 quilos e pouco.
2: Era pra ter movido.
3: É, era.
2: Mas a senhora entrou na campanha e pegou o voto.
3: Eu já tava na campanha, peguei o voto, falei com Deus que eu ia contar a besta aqui.
2: E quem curou ele?
3: Quem curou ele foi Jesus.
2: Quem revelou a campanha?
3: Quem revelou a campanha foi Jesus.
2: Quem manda na igreja?
3: Jesus.
2: A senhora tá feliz por esse milagre?
3: Muito feliz, muito feliz.
2: Essa campanha é de Deus?
3: É de Deus essa campanha.
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4: O Senhor está me revelando aqui, olha, que tem uma pessoa que na hora da oração você sentiu como que se algo estourou dentro de você. O Senhor curou você do caroço canceroso hoje. Na hora da oração, você sentiu, parece que estourou algo aqui dentro de você. O Senhor me revela que Ele curou você aqui hoje. O Senhor curou essa pessoa. Pode procurar as dores. Pode procurar a enfermidade que você estava. Pode procurar o mal aí agora. Eu quero te ouvir para o aumento da fé do povo de Deus, do Cabana e de Minas Gerais. O Senhor me revela aqui que na hora da oração, tem 3 pessoas que você sentiu um fogo, uma glória tremenda. E esse fogo na hora da oração, aleluia, ele começava aqui na sua nuca e ia até os seus pés. E Jesus curou essas 3 pessoas aqui hoje de um disco na coluna, de uma hérnia na coluna dessas 3 pessoas aqui agora. Olha lá, já tem uma curada ali. Aonde estão as outras? Isso, lá atrás, ali também. Vamos lá, o nome dessa senhora.
2: O nome da senhora e conte a bênção.
5: Luzinete da Silva Ferreira, sou de Betim.
2: O que aconteceu?
5: Aconteceu hoje quando eu me levantei encurvada. E para levantar, para você fazer assim, eu digo, é para eu ir na igreja, vou sim mesmo. Aí agora eu cheguei e recebi o meu milagre.
4: A senhora levantou hoje praticamente travada, encurvada. E agora na hora da oração.
5: Na hora da ação, eu senti o fogo.
4: Sentiu queimar as enfermidades. É o poder de Deus aqui neste lugar.
5: Glória a Deus.
2: A coluna destravou.
4: Procura aí, procura aí as dores. Agacha, levanta.
2: Já está fazendo até um teste, pastor Guilherme. Olha aí, ó.
4: Olha o milagre de Deus acontecendo aqui agora. Quem dá glória a Deus por isso?
2: A coluna dela está melhor do que a minha.
4: Já está melhor do que a nossa. Aleluia. Tem mais um aí também, ó.
2: Seu nome e a bênção.
4: Albino. O que que aconteceu, Albino?
6: Minha coluna ficou boa, graças a Deus.
4: Foi curado agora também.
6: Obrigado.
4: Chegou aqui com muitas dores.
6: Dores. Dores na coluna, dores nas costas.
4: Dores na coluna, dores nas costas. E agora, depois da oração,
6: sumiu,
4: desapareceu. Quem te curou, Albino?
6: Jesus!
4: Foi Jesus! Foi Jesus!
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2: Isso aí, pastor, que eu ouvi aqui agora, no meu carro, no meu automóvel, no meu caminhão, no volante grande do caminhão, no carro de aplicativo, no meu apartamento, na minha residência, na zona rural, no sítio, na chácara, na fazenda, nas montanhas, povo de outro ministério aprecia fazer campanha de oração nos montes. Você sabe o que você ouviu? São depoimentos e relatos de fé. de pessoas que exercitou a sua fé, teve um posicionamento, saiu da zona de conforto, porque o Espírito Santo, Paracletos, não opera na zona de conforto, ele opera na zona da fé. O Espírito Santo não opera na zona de conforto, ele opera no templo dos milagres, na igreja do arco-íris, no maior trabalho evangelístico do estado de Minas Gerais, onde ele está usando o pastor Guilherme e essa hierarquia de homens de Deus, que paga o preço na oração, no jejum, e são homens de doutrina também. Deus tem usado esses homens de Deus no extremo, com muita unção, com muita ousadia, com muita intrepidez, toda quarta-feira. E o pastor Guilherme, às 8 horas da manhã e às 20 horas, ele tem uma palavra profética da parte de Deus para compartilhar com o rebanho, para alimentar o rebanho, para curar o rebanho, porque a palavra de Deus, a Bíblia Sagrada, ela cura e alimenta a alma. Nessa quarta-feira, o pastor Guilherme, ele quer ungir você no alto da sua cabeça com um som que despedaça o jugo. Para Deus abençoar os teus celeiros, para Deus abençoar o pão e a água, para Deus repreender a miséria, a maldição e o devorador. O inimigo de nossas almas, Satã, e toda a sua hierarquia, tenha dois trabalhos, meu irmão. É um para levantar e um para cair por terra nessa quarta-feira. Presbítero José Marcos, essa metralhadora de Jeová, um canal de bênção, divisor de águas, um homem que gosta de dar lugar para o Espírito Santo, já é típico dele pregar na unção e ser usado nos dons espirituais no extremo, já é típico dele, ele vai estar às 10 e às 14. Ao meio-dia, Deus usando a minha fraca pessoa, presbítero Adalto Luiz, vai estar conosco também, a última quarta-feira, ele vai estar apoiando aí, pastor Glilson Gomes, vindo diretamente da localidade da cidade de Caetés, vai estar apoiando o culto do meio-dia, ele diz, presbítero Adalto, nessa quarta-feira, eu quero fazer a última quarta-feira como gratidão, usado na revelação e na profecia, ele vai estar me apoiando no culto do meio-dia, pastor Glilson Gomes, e às 16 horas, o afro, cooperador Devanildo Antônio, vamos ouvir mais. Escuta aí do outro lado, meu irmão. Escuta aí do outro lado, minha irmã. Contra fatos não existe argumento.
7: Tem uma pessoa aqui. Você entrou aqui sentindo fortes dores. Você chegou sentindo fortes dores, quase não suportando. Mas Jesus te curou. Jesus te curou. Cadê essa pessoa? Vem aqui, meu irmão. Vem aqui, meu irmão. É palavra, clama, lá, você clama, lá, paia. Ô glória, ô glória. Ô glória. Jesus já te tocou. Jesus já te tocou, minha irmã. É isso mesmo?
8: É isso mesmo, irmão?
9: É isso mesmo, pode eu descer a escada ali, irmão, eu ponho a mão do lado e dando assim. Eu falei, Senhor, tira esse peso do meu corpo, me ajuda pra chegar na casa do Senhor. E eu fui dobrando o joelho aqui e aquele mal caiu por terra.
8: E após a revelação, o que que aconteceu aqui agora?
9: Aconteceu que o mal saiu.
8: Sumiu?
9: Sumiu.
8: Não tem mais nada?
9: Não tem mais nada.
8: Quem te curou, a senhora?
9: Jesus!
8: Foi Jesus, igreja!
9: Aleluia.
8: Foi Jesus, igreja!
9: Aleluia.
8: Impressionante, presbítero Zé Marcos.
7: Impressionante, ela chegou quase não aguentando de dor. Mas agora ela está completamente curada em nome de Jesus Cristo. Da glória a Deus aí, minha irmã!
8: Glorifica a Deus com ela!
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10: Há muitos dias passando mal. Como é que o senhor chama? Atiel. Levanta as mãos então, Atiel. Fecha os olhos. Eles que têm muitos dias passando mal. Quem crê que Jesus cura ele? Jesus toca na vida dele aí agora. Olha a cirurgia de Deus acontecendo aí agora. Olha o Espírito Santo tocando na vida dele aí agora. Sai enfermidade. Sai da carne, sai dos ossos, sai da coluna dele aí agora, em nome de Jesus, espírito de enfermidade. meu nome de Jesus. O que que o senhor tinha?
11: Muscular, sabe?
10: Coluna, músculo, tudo desandando. Levanta aí agora, procure essas dores. Agacha aí, isso. Vai ali, ó. Vai ali e volta pra mim pra eu ver como é que tá isso aí. Isso, corre lá e volta. Corre lá e volta. Procura as dores que o senhor tinha, isso. Volta, volta, volta. Vem, vem, vem, vem procurando as dores. Vem procurando as enfermidades. É a medicina de Deus. Respira, Natiel. Cadê as dores?
11: Graças a Deus.
10: Sumiu? Quem foi que te curou?
11: Jesus.
10: Foi Jesus, foi Jesus.
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10: Do céu, pastor, o que que eu tenho que fazer? Você só precisa de crer. Você só precisa de acreditar no milagre. Eu acredito em milagres.

Jesus é o antídoto. Jesus é o remédio. Jesus, ele tem o diagnóstico para a sua dor. Jesus tem a solução do problema insolúvel para você nessa quarta-feira. Dia 16 de setembro, a quarta volta nas muralhas de Jericó. Eu sei, eu tenho certeza, eu acredito, eu tenho convicção que o povo belo-horizontino, perdão, o povo da grande BH e da região metropolitana e de todo o estado de Minas Gerais, já é típico desse povo não quebrar a campanha. Já é típico desse povo estar pinco na campanha de quarta-feira. Depois de você ouvir esses relatos, esses depoimentos de fé, você vai continuar cocheando entre dois pensamentos. Você vai continuar procrastinando em comparecer nessa campanha de quarta-feira. E você vai exercitar sua fé. Você vai ter uma atitude de fé. Você vai ter um posicionamento. E você que não deu nenhuma volta nas muralhas de Jericó, quarta-feira agora, quarta-feira profética, a quarta-feira que foi preparada por Deus, você vai comparecer lá em santo jejum e santa consagração para unir a sua fé com o nosso líder espiritual, pastor Guilherme Ribeiro, que toda quarta-feira ele está em santo jejum e santa consagração, com as mãos levantadas para o céu, ó, igual Moisés lá no monte, as mãos sustentadas por Arão e Ur, levantado assim as mãos para determinar sua vitória, para pedir da parte de Deus a sua vitória. Tem pessoas que estão esperando a sua vitória 5, 10, 15, 20, até 30 anos. Ah, meu irmão, vem dar uma volta nas muralhas de Jericó. Quarta-feira agora, dia 16. Marque aí, ó. Às 8 horas da manhã, em santo jejum e santa consagração, pastor Guilherme Ribeiro. Depois ele retorna às 20 horas na Santa Tribuna. Às 10 e às 14, presbítero José Marcos. Ao meio-dia, Deus usando a minha fraca pessoa, juntamente comigo, vindo da cidade de Caetés, pastor Wilson Gomes. Ele quer sobrinho do pastor Odai Gomes. Tem apoiado o culto do meio-dia, ele vai estar comigo. Também o nosso irmão pastor Milton. Pastor Milton, não esqueci do senhor não. O senhor também tem apoiado o culto do meio-dia, o pastor Milton. É, tem apoiado também. O Vaso também ora por revelação. E às 16 horas, cooperador Evanildo Antônio.

você estiver, se estiver no seu carro, no seu automóvel, só aumenta o volume só um pouquinho. Se tiver no carro de aplicativo, não tem como aumentar o volume por causa da clientela, por causa dos passageiros, né? Mas dentro das suas possibilidades, aí no volante grande do caminhão, você que é condutor de um trem, é, você que está numa embarcação, na sua casa, no seu apartamento, dentro das suas possibilidades, aumente o volume, eu quero orar por você. Principalmente, você que vai exercitar sua fé, vai ter um posicionamento e vai comparecer nessa quarta, na quarta volta, não se engane, na quarta volta.

0: Pai, nós lhe rendemos graças, 1 milhão de graças te damos, por essa oportunidade de estar aqui, meu Deus, apresentando essa programação, veiculando esses depoimentos de fé, esses relatos de fé, meu Deus. Abençoe a cada amado e dileto ouvinte do programa de rádio, A Voz da Libertação. Abençoe todo o teu rebanho, todas as tuas ovelhas, todo o teu povo que vai comparecer nessa quarta-feira profética, na quarta volta, nas muralhas de Jericó. O meu milagre vai virar notícia na terceira etapa. Meu Deus, que o Senhor venha usar com muita unção, com muita ousadia, com muita intrepidez, com muita autoridade no santo altar, na santa tribuna, a pessoa do pastor Guilherme Ribeiro, que vai estar às 8 e às 20 horas. Use o segundo pastor de Belo Horizonte, presbítero José Marcos, às 8 e às 10 da manhã. Usa a minha fraca pessoa no culto do meio-dia. Usa também o pastor Wilson Gomes, que vai estar saindo lá da cidade de Caetés também, que vai estar apoiando o culto do meio-dia. Usa o cooperador Devanildo Antônio, meu Pai. Abençoe toda a amada audiência, cadeira cativa da Super Rádio Deus e Amor de Belo Horizonte. Abençoe o pastor Fábio Rodrigues, com a sua digníssima esposa, a nossa irmã, missionária Mariana, da Igreja Assembleia de Deus, mas eu vim de cadeira cativa da Super Rádio Deus e Amor de Belo Horizonte. Meu Pai, abençoe esse copo com água, essa peça de roupa, essa fotografia, esse processo judicial. Abençoe essa receita de medicação, essa carteira de trabalho. Põe as tuas mãos, meu Pai. Nós não sabemos orar, nós não sabemos pedir, nós não sabemos clamar, nós não sabemos invocar o teu nome, nós não sabemos invocar o teu Santo Espírito, nós não sabemos buscar a tua face em oração, mas o Senhor sabe abençoar. Abençoe poderosamente em nome do Pai, em nome do Filho, em nome do Divino Espírito Santo, em nome das três pessoas da Santíssima Trindade. Assim seja. Amém. Graças a Deus.
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Cadeias vão cair. Graças a Deus, por ter amados e diletos ouvintes do programa de rádio A Voz da Libertação, você que orou comigo com muita fé, que é a bênção de Deus que nos enriquece e não acrescenta dores. A bênção do Salmo 23, a bênção profética da parte do Deus Jeová Jirê, seja concretizada e generalizada em todas as áreas da sua vida, na sua empresa, na sua loja, no seu comércio, na sua residência, no seu sítio, na sua chácara, na sua fazenda, que a bênção de Deus seja concretizada na sua vida. Amém? Eu sou o presbítero Adalto Luiz, seu comunicador de todos os dias, vou ficando por aqui com a minha participação toda especial, tá bom? Lembrando que a liderança mundial está a cargo da serva de Deus, a nossa irmã Irene Miranda, direção local estadual de Belo Horizonte, pastor Guilherme Ribeiro, e a nossa sede mundial localizada na Avenida do Estado 4568, na Baixada do Glicério, a poucos minutos da estação de metrô do Parque Dom Pedro II e da Praça da Sé. Aqui em Belo Horizonte, maior trabalho evangelístico de curas divinas, milagres e libertações de todo o estado de Minas Gerais, se encontra localizado na Avenida Amazonas 8410, no bairro Cabana, a poucos minutos da Intercity, e ao largo colado no Sacolão Feirão da Fartura. Deus abençoe as minhas despedidas cristãs, as minhas considerações finais. Seu bom amigo presbítero Adalto Luiz, que Deus continue te abençoando ricamente. Fiquem todos na gloriosa paz do Senhor Jesus.

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0: temos a oportunidade. Calma, se glorifique ao Senhor.
1: Quem pode aplaudir e glorificar a Jesus? Mais alegre as palmas. Aleluia. Saúde a todos com a paz do Senhor Jesus, amém? Quem tem a paz de Jesus, diga glória a Deus. Vamos ler a palavra do Senhor, sua Bíblia aberta no livro da carta da Epístola de Paulo aos Gálatas, capítulo de número 5, versículo de número 22. Quem pode dar glória a Deus? Este

0: leu a palavra, diga glória a Deus. Gálatas, capítulo de número 5, versículo 22. Podemos ler? Diz assim a palavra de Deus: mas o fruto do Espírito é amor, alegria, paz, longanimidade, benignidade, bondade, fé, mansidão e temperança. Contra estas coisas não há lei. E os que são de Cristo, preste atenção, e os que são de Cristo crucificaram a carne com as suas paixões e concupiscências. Se vivemos em Espírito, andemos também no Espírito. Amém? Levanta o poder de Deus, levanta a Bíblia. Se você não tem, levante as suas mãos. Ore comigo. Senhor, nós te adoramos uma vez mais. Clamamos, Senhor, a tua presença nesta noite. E pedimos ao Senhor que o Senhor venha falar conosco através da sua palavra. Que o Senhor venha, meu Deus, nos transformar conforme a tua vontade. Espírito Santo de Deus, que o Senhor venha falar com cada um de nós, ó Pai. Porque estamos aqui e precisamos ouvir a tua voz, Senhor. Deus, abençoe os meus queridos irmãos e irmãs que se disponibilizaram, meu Pai, para te adorar, para te glorificar, para exaltar o teu santo nome nesta noite. E que nenhum deles, que nenhum de nós, venhamos sair deste lugar da mesma forma que chegamos, mas sim, ó Deus, tocados pela tua presença. E quem assim crê diz, podeis assentar. Isso, você vai aplaudir ao Senhor com muita alegria. Isso, glória a Deus. Pode aplaudir ao Senhor, pode glorificar a Ele. Queridos, há uma guerra que é travada todos os dias. Todos os dias. Uma guerra que talvez você nem perceba. Uma guerra que talvez você nem note. Mas ela existe. E todos os dias nós vivemos essa guerra e batalhas são travadas nessa guerra. Essa guerra, ela é definida por dois adversários. E quando nós olhamos para o texto de Gálatas, capítulo de número 5, logo no título, a partir do versículo de número 16, eu não sei se a sua Bíblia tem aí esse título, mas está escrito: as obras da carne e os frutos do Espírito. Esta é a guerra que é travada todos os dias. As obras que já estão intrínsecas, já estão empregadas dentro de nós. As obras da carne. Essas obras, diz a palavra do Senhor, elas são manifestas através da prostituição, da impureza, da lascívia, da idolatria, da feitiçaria, das inimizades, das porfias, ou seja, das discussões, das iras, das dissensões, das invejas, dos homicídios, das bebedices, da glutonaria, e todas essas coisas semelhantes. Essas obras, elas estão empregadas naqueles que vivem conforme o apóstolo está dizendo, aqueles que andam não no espírito, mas na concupiscência da carne. Você precisa entender que nós já iniciamos esta guerra perdendo. Por que perdendo, pastor? Porque nós somos de carne. Nós temos um espírito dado pelo Senhor, mas ainda estamos em um corpo corruptível. Ainda somos seres humanos. E desde o nosso nascimento, nós já nascemos em pecado. Nós já nascemos em falha. Já herdamos no nosso DNA o pecado adâmico, o pecado que veio lá do Éden. Então, se já herdamos desde o Éden, estamos sujeitos, estamos suscetíveis a cometer estas coisas. Você pode perceber, por exemplo, a gente nota, eu noto, por exemplo, nos meus filhos. Os meus filhos, o menorzinho tem 7, a maiorzinha tem 9. E de vez em quando eles cometem algumas travessuras, como toda criança. E a resposta que eles nos dão de vez em quando é a mentira. Quem ensinou eles a mentir? A resposta, talvez, de algo que eles fizeram e querem esconder é a omissão. Eu e a minha esposa, a gente fica assim, mas onde eles viram isso? Quem ensinou eles a fazerem isso? E a conclusão que nós chegamos é o mal que já vem na personalidade, que já vem no DNA. E se nós não ensinarmos o que é do agrado ou não do Senhor, aquilo vai se desenvolvendo, aquilo vai piorando. Eu não sei se você já teve essas experiências, mas uma certa feita, nós conhecemos um garotinho, eu não sei se algum de vocês já fizeram isso, mas o garotinho era o bicho. Torcia o pescoço do gato. Literalmente. Matava o gato, judiava do cachorro. Ele gostava de ver o mal. Saboreava ver o mal. Uma criança. De onde veio? Como aconteceu? Quem ensinou? Então, no nosso DNA, na nossa carne, no nosso corpo, nós já herdamos esse pecado adâmico. Nós já herdamos, talvez, essa personalidade que tende para o mal.
1: quando nós talvez chegamos lá na adolescência, em 90% dos casos, eu não vou dizer 100%, mas em 90% dos casos, qual é a vontade do adolescente? Qual é a vontade do jovem? Eu preciso conhecer o mundo. Eu preciso ver como é que é lá fora. Eu preciso saber como é que as coisas funcionam. Porque já se tende para o mal. Já se tende para o pecado. Já se tende para aquilo que desagrada ao Senhor. Então nós entendemos que essa mudança de status, essa guerra que nós enfrentamos diariamente das obras da carne contra as obras do Espírito, ela só será vencida não pela sua força, não pela sua estratégia, não porque você é bom ou porque você merece. Ela só será vencida quando formos resgatados por Cristo Jesus, o nosso Senhor. Somente por Ele. E é isso que Paulo diz no capítulo 5, no versículo 4. Se você estiver com a sua Bíblia aberta, você me acompanhe. Está escrito: separados sai de Cristo vós, os que vos justificais pela lei da graça tendes caído. Porque nós, pelo Espírito da fé, aguardamos a esperança da justiça. Ele continua dizendo, lá no versículo de número 10, confio de vós no Senhor que nenhuma outra coisa sentireis, mas aquele que vos inquieta, seja ele quem for, sofrerá condenação. Ele está dizendo que se você for tentar por si só, através da lei, através dos rituais, através da circuncisão, você não vai conseguir. Mas quando nós entendemos, e ele vai dizer isso no versículo de número 13, quando nós entendemos que nós somos chamados à liberdade, e nós não usamos a liberdade para libertinagem, ou seja, nós não usamos a liberdade para as obras da carne, mas nós usamos a liberdade que o Senhor nos dá, nos libertando do mal, nos libertando do pecado, nos libertando das obras da carne, nos libertando da escuridão. Essa liberdade que Ele nos dá, Ele nos dá para que nós servimos uns aos outros em amor. Pastor, não estou entendendo nada que você está dizendo, então eu te explico. Se nós já começamos a batalha perdendo, se nós já temos em nós a tendência para fazer o mal, se nós já temos em nós a tendência para pecar, só há um que pode nos libertar de tudo isso, é o Senhor Jesus. Quantas pessoas que dizem assim: eu não consigo ser crente, porque ser crente não pode fazer nada, ser crente não pode fumar, ser crente não pode beber, ser crente não pode ir para o boteco, ser crente não pode estar no prostíbulo, ser crente não pode fazer isso, ser crente não pode. As pessoas dizem que não conseguem servir a Deus porque não podem nada. O que é isso? Escravidão. Não é a liberdade, é a escravidão. É o contrário. Por quê? Quando você não é crente, quando você não entregou a sua vida a Jesus, você é viciado no cigarro. Você consegue viver um dia sem fumar? É difícil. É escravo. Quando você mergulha na bebida alcoólica, você consegue viver um dia sem o álcool? É difícil.
0: Quando você mergulha nas drogas, você consegue viver um dia sem dar um tapa, sem cheirar. É difícil.
1: São as obras da carne. Mas aí entra o texto que nós lemos. Mas o fruto do Espírito. Você precisa entender isso hoje. Mas o fruto do Espírito não são os frutos, mas o fruto do Espírito. Imagina uma mexerica. Cada gominho desse é uma dessas qualidades, é uma dessas características que o Espírito começa a desenvolver em nós. Entenda, a carne produzirá as obras que é resultado daquilo que o homem faz quando vive dominado pela sua natureza pecaminosa. A carne vai produzir o pecado, a carne vai produzir a escravidão, a carne vai produzir a dependência, mas o Espírito, ele produz o fruto, é o resultado de uma vida submetida à ação de Deus. Então, se por si só, entenda isso, se fosse por você só, se fosse por mim, o que que nós produziríamos? Prostituição, impureza, lascívia, idolatria, feitiçaria, inimizade, glutonaria. Se o Espírito não estivesse em nós, nós só produziríamos isso. Mas o fruto do Espírito, eis, o fruto do Espírito, ele vai formar o caráter de Cristo em nós. Você não precisa lembrar de nada que eu preguei hoje, mas você precisa lembrar disso. O fruto do Espírito, ele vai formar o caráter de Cristo em nós. O Espírito Santo, ele vai trabalhar dentro de nós para transformar os nossos pensamentos, para transformar as nossas atitudes, para transformar os nossos sentimentos, para transformar as nossas palavras, para transformar o nosso comportamento. Paulo vai dizer lá no capítulo de número 4, no versículo de número 19, ele diz assim, desse livro, da carta aos Gálatas, meus filhinhos, por quem de novo sinto as dores de parto, até que Cristo seja formado em vós. O objetivo do Espírito Santo não é simplesmente, meus irmãos, fazer com que sejamos pessoas que falam sobre Cristo, mas sim pessoas que se pareçam com Cristo, que se assemelham com Cristo. E aí eu preciso que você pare e faça a seguinte pergunta para você. Para mim não, para você responder. Eu preciso que você pergunte: eu me pareço com Cristo? Você não precisa responder para mim, responda para você. Eu me pareço com Cristo? Eu me assemelho com Cristo? Eu pelo menos bero ali do retrato, da personalidade de quem Cristo é? Essa batalha, ela está acontecendo dentro de nós todos os dias. É como está escrito no versículo de número 17: a carne cobiça contra o Espírito. Quem é a carne? É você. Chamou. Quem é a carne? É o meu eu. São as minhas vontades, são os meus desejos, é aquilo que a minha carne grita para que se faça. graça. A Bíblia diz que um se opõe ao outro para que não façais o que quereis,

versículo 36, nisto conhecerão todos que sois os meus discípulos, se tiverdes amor. Cristo amou quando não era amado. Por que que muitas pessoas hoje estão perdendo a fé, estão perdendo a esperança, estão se apostatando? Está escrito, o amor de muitos se esfriaria. Não há como nós sermos, meus irmãos, cristãos, seguidores, parecidos com Cristo, se não temos alegria. O crente, ele é alegre. O crente, ele é feliz. Porque nele está o gozo do Espírito. Porque nele está a alegria do Espírito. Independente das circunstâncias, independente do momento, independente das tribulações, independente da luta, o negócio está difícil, mas existe ali a alegria, existe ali a alegria, a presença do Espírito. Por quê? Porque é um fruto desenvolvido. O crente, ele precisa ter a paz. Jesus disse, João 14:27, deixo-vos a paz, a minha paz, a minha paz. Muitos irmãos, e talvez você vai ficar até chateado com o que eu vou falar, mas eu preciso te falar. Quantos crentes que estão dentro da igreja, participando da ceia, congregando todos os dias, e não tem paz? Eu vou te falar algo que talvez você até se chateie. Crentes que estão atribulados, endemoniados. Pastor, não existe isso não. Lembra de Judas? Andava com Jesus, comia com Jesus, carregava o tesouro, carregava a bolsa. E quando de repente Satanás

são libertos, não são, foram transformados, não tem paz, não tem alegria, estão sendo dominados pela ansiedade, pelos conflitos, pelas perturbações.

meu filho. Não adianta você tentar por si só. Não adianta você achar que por si só vai conseguir. A paz será desenvolvida dia após dia para você, para mim, em você e em mim, porque ela é fruto do Espírito. Aleluia! Longanimidade. O que é ser uma pessoa longânima? Ser uma pessoa longânima é ser uma pessoa que consegue suportar pessoas, que consegue suportar situações difíceis sem responder impulsivamente. O que é ser uma pessoa longânima? É aquela pessoa que quando leva uma má resposta, ela engole e diz assim: Deus te abençoe. Ser longânima é aquela pessoa que quando ouve alguma coisa, ela primeiro filtra antes de deixar descer para o coração. É aquele que consegue contar até 10, até 100, até 1000 se for preciso. Não é aquele que se acha um radical. Tem gente que ele se acha o maioral, porque é expert em dar uma resposta, em tratar mal. Você já viu aquele tipo de gente que diz assim: se vir com desaforo, vai levar. Se der com a mão, vai levar com a outra. Estes acham que estão no caminho para o céu, sendo que estão fazendo as obras da carne. Pastor, mas ser cristão é isso, é isso. É ser longânimo, é suportar aquele que te irrita, é suportar aquele que te persegue, é orar por aquele que quer te ver mal, é amar aquele que quer te destruir. Pastor, lá no meu trabalho tem uma mulher que quer me ver no caixão. Ora por ela. Pastor, mas eu não aguento nem ver a cara dela. Peça ao Espírito e Ele vai gerar em você o fruto do Espírito. O fruto do Espírito. Efésios capítulo de número 4, versículo de número 2. Sede pacientes uns com os outros. Ei, sede pacientes uns com os outros, suportando-vos uns aos outros. Em amor. Você não precisa nem gostar. Você tem que suportar e amar. Porque gostar é meio termo, sabe? Ah, eu gosto de você. É. Não. Olha, eu te suporto. Porque eu te amo. Olha a diferença. Hã? É, tem hora que me dá vontade assim de pegar o pescoço e dar umas. Mas eu não, eu tenho que te suportar. Porque eu te amo. Hã? É assim. Oh, meu Deus, hoje eu tenho que ir lá ver o pastor. Mas eu suporto ele. Eu tenho que amar ele. É assim.
você é daqueles que acha que dá uma má resposta, que pisar, que humilhar, que se levar um desaforo vai responder com: não, pastor, mas crente não pode ser bobo. Não, crente tem que ser bobo. Se você acha que não, você está com as obras da carne. Benignidade. O que é benignidade? É tratar as pessoas com bondade, com consideração, com misericórdia. Com misericórdia. Termos misericórdia do outro. Que nada, tem que sofrer, tem que pagar. Repetir a pergunta que eu fiz lá no começo: você se parece com Cristo? Eu me pareço com Cristo? Nós nos parecemos com Cristo? Bondade é fazer aquilo que é correto diante de Deus, mesmo quando ninguém está observando. Isso aqui não é você ser bonzinho. O que é ser bonzinho? Às vezes a pessoa está fazendo algo errado, está indo para o precipício, e você quer ser bonzinho, não corrige, não exorta, não adverte, não ensina. Isso não é ser bonzinho. Não é isso que a Bíblia está dizendo. Ser bondoso é fazer o que é correto. É fazer o que é correto. Doa quem doer. Custe o que custar. Seja filho, seja parente. Seja pai, seja irmão. Quer ser bondoso, quer ser justo. É fazer o que é correto diante de Deus, mesmo quando ninguém está vendo. Mesmo quando ninguém está observando. Ah, mas não tem ninguém vendo, mas Deus está vendo. Ah, mas não tem ninguém contemplando, mas Deus está contemplando. Fruto do Espírito. Fidelidade é permanecer firme, comprometido com Deus. Mansidão. Mansidão, hein? Não é lerdeza, não. É mansidão, é diferente, hein? Ser manso não é ser fraco. Mansidão não é fraqueza, não é defeito. Pelo contrário, mansidão é a força sob o controle. Jesus, ele vai dizer: aprendei de mim, porque eu sou manso e humilde de coração. Manso. É aquela pessoa que você tem certeza que você pode chegar nela, que ela não vai te tratar mal. Ela vai te respeitar, ela vai te considerar. E o último que ele cita para nós: a temperança ou o domínio próprio. Esse é o mais difícil. Porque esta capacidade que o Espírito nos dá de controlar os nossos desejos, de controlar as nossas palavras, de controlar as nossas emoções, de controlar os nossos impulsos. O domínio próprio é aquele que faz com que você não ceda ao pecado.
Tem gente que diz: ah, mas eu não consigo. Eu não consigo parar de xingar. Eu não consigo parar de pecar. Eu não consigo me libertar deste mal. Eu não consigo parar de ver coisas erradas. Eu não consigo parar de ouvir o que não agrada a Deus. Eu não consigo. O diabo está te vencendo. E se você não pedir ao Senhor, peça ao Espírito Santo que te dê, que te capacite, que cresça o domínio próprio. Quando Satanás vier, você vai conseguir fugir da aparência do mal, você vai conseguir resistir o diabo, você vai conseguir vencer a perversidade, vencer a maldade. Você, aleluia, vai sim, com a presença do Espírito Santo, ser transformado. E quando o mal estiver sobre os seus olhos, você vai conseguir se desviar dele. Quando o mal vier para tentar te destruir, você vai conseguir vencê-lo, porque o Espírito produziu em você a força, a graça, aleluia, o ânimo para que você vença o mal. Aleluia. O fruto do Espírito. Contra essas coisas não há lei. Os que são de Cristo crucificaram a carne. Aqui é o ponto-chave e é o caminho para o fim. Aqui é o segredo. Como que o Espírito vai produzir tudo isso em você? Quando você entender que você precisa ser crucificado. Pastor, como assim? Não entendi. Vou te explicar. O Espírito só vai produzir isso em você quando você entender que você precisa morrer. Não, pastor, Deus me livre, agora não, sim. Agora...

meu eu precisa morrer hoje. Por que que muitos não conseguem alcançar essa transformação? Porque ao invés do Espírito guiar a sua vida, quem guia a sua vida é o seu ego. São as suas paixões, são as suas concupiscências, são os nossos desejos. O nosso eu precisa morrer. Nós precisamos ser crucificados. E tem mais, o eu, ele é tão terrível que tem hora que ele quer ressuscitar, ele quer voltar, ele quer trazer de novo o velho eu. Está entendendo? O velho homem, a velha mulher. E nós precisamos mais uma vez ir lá e sepultar ele, matar ele, destruir ele, para que haja a formação do caráter de Cristo em nós. Porque quando o caráter de Cristo for moldado, formado em nós, aí sim. Falar de mansidão quando tudo está bem é fácil. Falar de paciência quando ninguém nos irrita é fácil. Falar de domínio próprio quando nós não somos tentados é fácil. Mas são nessas dificuldades que descobrimos aquilo que realmente está sendo produzido dentro de nós. É na hora da tribulação, é na hora da tentação, é na hora da perseguição, é na hora que alguém vem para contra nós. São nessas horas, entenda, quando nós enfrentamos ofensa, o Espírito já produziu perdão e amor. Quando nós enfrentamos um conflito, o Espírito Santo já produziu paz. Quando nós

é falado e pregado aqui a você. É amanhã, é hoje, é no trânsito, é na faculdade, é no trabalho, é na sua casa, é lá que nós vamos ver se realmente

percebe que Jesus, ele nos chama para ser diferente. Jesus, ele nos chama para sermos diferentes. É por isso que ele vai dizer: vós sois a luz do mundo. É por isso que alguém lá no seu trabalho vai olhar e vai dizer: mas você é diferente. Você não fala palavrão, você não se irrita com qualquer coisa. Mas se fosse eu suporto essa mulher. Você suporta, você conversa, você trata bem. Está entendendo? O Senhor te chamou para ser diferente. Jesus, ele diz: permanecei em mim e eu permanecerei em vós. Como não pode o ramo produzir fruto de si mesmo se não permanecer na videira, assim nem vocês o podeis produzir se não estiveres em mim. Pastor, como é que eu faço para buscar esse fruto aí? Primeiro, você tem que morrer. Nós somos igual uma semente. Para aquela semente nascer, primeiro você tem que fazer o quê? Hã? Enterrar. Para aquela semente nascer, primeiro você tem que matar ela. Cava uma covinha, joga a sementinha, enterra ela, mata ela. Quando ela morreu, aí ela começa a germinar. Pastor, o que eu preciso fazer? Primeiro, largar esse orgulho. Largar de querer ser você. E querer ser o mais parecido com Cristo. Segundo, comer palavra. Examinar a palavra. Bíblia. Bíblia. Ler, não, examinar, alimentar, santifica-os na verdade, a tua palavra é a verdade. Bíblia. Terceiro, oração. Sem oração, irmão, não vai. Pastor, não gosto de orar. Começa. Vai para o seu quarto. Desliga o celular. Deixa no modo avião. Se esquece do que está lá fora. Começa a falar com o Senhor. Peça a Deus em oração. E por último, submeta as nossas vidas, a sua vida, ao Espírito Santo. O que que é submeter? Sub. Mergulhar. Submeter. Submarino. Sub. Mergulhe à vontade do Espírito Santo. Mergulhe aquilo que o Espírito Santo quer de você. O mundo, irmãos, não precisa apenas ouvir uma igreja que fala de Jesus. O mundo precisa enxergar Jesus nessa igreja. O mundo precisa ver que Jesus está nessa igreja. E isso só vai acontecer.

0: acontecer
1: quando eu e você permitir que o Espírito Santo governe a nossa vida. Se coloca de pé. Que o Senhor fale mais ao seu coração. Isso. Pode aplaudir a Ele. Pode glorificar a Ele. Eu quero orar com você e por você agora. E nessa oração nós vamos pedir ao Espírito Santo que venha formar o caráter de Cristo em nós. Se você ainda não tem, peça ao Senhor e Ele vai formar em você o fruto do Espírito. Pastor, estou tão sem paciência. Essa paciência é o Espírito Santo. Pastor, eu estou tão cético. Peço amor e bondade ao Espírito Santo. Pastor, eu estou tão incrédulo. Eu estou tão peça e Ele vai me formar o fruto em você. Levanta as suas mãos. Mas eu agora com fé. Senhor, nós te adoramos, meu Pai. Nós clamamos agora ao teu Espírito Santo. Pai, eu te agradeço por essa palavra, meu Deus. Eu te agradeço, Senhor, porque o Senhor falou uma vez mais com a tua noiva. O Senhor falou uma vez mais com a tua igreja. Senhor, eu oro agora, meu Deus, por este povo. Que o Senhor venha, meu Pai, agora derramar do teu poder. Senhor, venha derramar da tua glória, meu Pai. Forma em nós, Senhor, o fruto do Espírito. Forma em nós, ó Pai, a tua verdade, Senhor. Ah, meu Deus, eu sei que eu preciso ainda melhorar, ó Pai. Eu sei que estou cheio de falhas. Eu sei que estou cheio de erros. Eu sei, meu Deus, que eu preciso da tua misericórdia. E é por isso que nós clamamos a ti agora, Senhor. Vem, Espírito de Deus. Clama, clama a Ele agora. Clama a Ele agora. O Espírito de Deus será fortalecido em sua vida. Você vai vencer as obras da carne. Pelo nome do Senhor Jesus Cristo. Senhor, o mundo precisa enxergar o Senhor com esta igreja. O mundo precisa enxergar o Senhor em cada um de nós, ó Pai. E por isso nós declaramos nesta noite, Senhor. Ah, meu Deus, o nosso coração é teu. A nossa vida é tua. Nós nos submetemos, ó Deus, ao teu Espírito. Vem, vem, vem, Espírito Santo. Vem, Espírito Santo. Quebra aquilo que precisa ser quebrado. Conserta aquilo que precisa ser consertado. Vem, Espírito Santo. Tira de nós, Senhor, toda ruindade. Tira de nós todos os frutos da carne. Joga por terra essa imoralidade. Joga por terra essa inveja. Joga por terra essa ira. Joga por terra, meu Deus, esta falta de paciência, Senhor. Cria em nós, ó Deus, um coração puro. Renova em nós o teu Espírito inabalável. Ora, vai calar a fala com ele hoje, Espírito Santo.

do Espírito Santo, forme em nós o fruto do Espírito. Eu quero bem rapidinho orar por você, já para nós.

Não se esqueçam, ouvintes, que nós estamos aqui em campanha, nós temos culto todos os dias nas nossas igrejas Deus Amor. 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Nós temos igrejas em todo o território nacional, no exterior, e nós temos uma igrejinha Deus Amor aí na sua cidade. Na sua cidade, ali temos campanhas de libertação, temos campanha com unção com óleo, campanhas de oração, temos culto com jovens, com senhoras, enfim, nós temos cultos para todos os bolsos, vamos dizer assim. Procure a igreja Deus Amor mais perto da sua casa, participe dos cultos. Deus tem palavra de vida, Deus tem uma solução para a sua vida. Compareça com fé.

Igreja do Amor está em marcha. Estamos contando com a ajuda de todos vocês para que a sua cidade tenha a oportunidade de ter um templo próprio da Igreja do Amor. Nós estamos trabalhando com os seus dízimos, com as suas ofertas, para que a sua igreja tenha um conforto pleno, para que você e sua família possam estar bem confortáveis quando estiverem ali assistindo e prestando um culto a Deus. Pedimos a vocês que não deem os seus dízimos em mão de qualquer que seja a pessoa. Pedimos aos irmãos, portanto, que apenas depositem os seus dízimos em uma das contas bancárias da Igreja do Amor. Se você não puder ir ao banco, faça uma transferência bancária de sua conta à conta da igreja. Evite devolver o seu dízimo na igreja. Você pode perguntar, mas eu não tenho que levar o dízimo à casa do tesouro? Sim, você consagrou o seu dízimo, você separou o seu dízimo, Deus o sabe. E não seria melhor deixar em um banco, onde tem a linha de vigilância 24 horas, onde tem câmeras, onde pode ser garantido se ele sumir da conta? Então, deposite o seu dízimo em uma das contas bancárias da Igreja do Amor. Ninguém está autorizado, quem quer que seja, diretor, pastor, membro, a receber o seu dízimo em sua casa. Se isso estiver acontecendo, nos comunique. Mas o ideal, o certo mesmo, é que você esteja tranquilo, que seu dízimo não será desviado, você deve depositá-lo em uma das contas bancárias da Igreja Pentecostal do Amor. Se você quer saber qual o número de conta bancária do Banco Bradesco, Itaú, Santander, ou então o Banco da Caixa Econômica Federal, você abre o nosso site. Ali estão todas as contas, você vai poder anotar. E quando você fizer o seu depósito bancário, você receberá um comprovante que você depositou o seu dízimo no banco. Você leva esse comprovante à livraria da Igreja do Amor, onde você congrega, e peça para ele marcar no livro de dízimo, na ficha de dízimo, na sua credencial, este valor depositado. Não assine o livro de dízimo antes de verificar qual o valor que foi anotado. Deve ser o mesmo que foi anotado na sua credencial de membro. Com certeza, fazendo assim, você estará tranquilo, tranquila, que seu dízimo chegou à conta bancária e será bem destinado para um bom fim, para um grande objetivo, que é a obra de Deus. Deposite seu dízimo em uma das contas bancárias da